0: Tentou sim, olha aqui. E ainda tentou esconder isso de todo mundo. A gente só soube porque vazou o WhatsApp do assessor.
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15: Olá, boa noite.
14: Boa noite para você que nos acompanha em todo o país.
15: Segunda-feira, 14 de setembro de 2026.
14: E vamos aos destaques do dia.
15: Programa de renovação de frota inclui motoristas de transporte escolar e de carga.
14: Agora é lei, medida que já atende mototaxistas, taxistas e caminhoneiros. Graziele Bezerra.
16: O programa oferece financiamentos mais acessíveis de veículos utilizados em atividades remuneradas, como transportes de passageiros e entregas.
15: SUS começa a oferecer vacina Pneumo 20 para quem tem mais de 85 anos.
14: Imunizante amplia proteção contra bactérias, apontada como a causa mais comum de infecções respiratórias em todas as faixas etárias. Thaísa Vitória.
17: Segundo o Ministério da Saúde, a estimativa é de que mais de 2 milhões e 300 mil pessoas façam parte do público-alvo em todo o país.
15: Mais segurança na hora de voar.
14: Já estão valendo regras mais rigorosas contra passageiros indisciplinados. Gabriela Noronha.
18: As medidas vão da orientação à multa e, nos casos mais sérios, à suspensão de voar.
15: E na apresentação, Luciana Vasconcelos e Nazi Brum.
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15: Financiamento de carros e motos para quem usa esses veículos como instrumento de trabalho.
14: Uma lei sancionada hoje garante a continuidade de programa de renovação de frota e inclui também veículos de transporte escolar.
16: Com a sanção da lei, o Move Brasil terá continuidade e passa a se tornar uma política permanente. O programa oferece financiamentos mais acessíveis de veículos utilizados em atividades remuneradas, como transportes de passageiros e entregas. Agora, além de mototaxistas, taxistas e caminhoneiros, motoristas de transporte escolar também vão poder renovar suas frotas, com taxas de juros mais baixas. As regras para essa categoria ainda serão regulamentadas. O ministro da Secretaria-Geral da Presidência da República, Guilherme Boulos, comentou que o programa também permite a aquisição de carros elétricos.
3: O carro elétrico é um desejo dos taxistas, dos motoristas, porque para além do ganho ambiental, o carro elétrico tem um custo operacional muito menor do que a gasolina ou a álcool. E o Move Brasil também priorizou carros elétricos ou híbridos para que pudessem ser utilizados por essas categorias que trabalham a partir do seu carro.
16: Pelo Move Brasil é possível comprar automóveis novos, movidos a etanol, flex, elétricos ou híbridos, de até R$ 200 mil, e parcelar em até 84 vezes. No caso das motos, o prazo para pagamento é de 48 meses. Os juros do Move Brasil são de 12,6 ao ano para homens e 11,5 para mulheres. O ministro do Planejamento e Orçamento, Bruno Moretti, explica como funciona o pagamento das parcelas.
5: Na prática, é um sistema de amortização que garante que a prestação começa menor para caber no bolso da trabalhadora e do trabalhador e, ao longo do tempo, na medida em que o trabalhador aumente sua renda, aumente sua produtividade, o valor sobe, mas ele, na partida, começa menor para garantir que o trabalhador possa acessar.
16: Até agora, mais de 48 mil carros e 19 mil motos foram financiados pelo Move Brasil. Para aderir, os motoristas precisam estar cadastrados nas plataformas de transporte ou de entregas há pelo menos 6 meses e ter realizado ao menos 100 corridas nesse período. No caso dos taxistas, é preciso ainda estar com licenças e registros ativos e com regularidade fiscal. Mais informações pelo gov.br/movebrasil. Reportagem Graziele Bezerra.
15: Segurança nos aeroportos e no ar. A Agência Nacional de Aviação Civil, a ANAC, começa a aplicar novas regras para passageiros que tenham comportamentos que comprometam a proteção ou a ordem durante viagens de avião.
14: A Resolução número 800 busca estabelecer procedimentos mais claros para situações de indisciplina e reforçar a segurança durante o transporte aéreo.
15: Para nos ajudar a entender o que muda a bordo nos aeroportos, vamos conversar com a repórter Gabriela Noronha. Boa noite, Gabriela. Então, Gabriela, a resolução foi assinada hoje, foi em março, e começa a valer hoje. E o que muda na vida do passageiro e quem trabalha no aeroporto?
19: Olha, muitas mudanças agora com a resolução, viu, Luciana? Boa noite, Nazima, boa noite a todos que nos ouvem na Voz do Brasil. Então, vamos começar a explicar. Essa resolução número 800, ela busca estabelecer procedimentos mais claros para situações de indisciplina e reforçar a segurança durante o transporte aéreo. Para nos, além disso, essa resolução, ela vai listar uma série de comportamentos proibidos e também regulamento tratamento e providências necessárias a serem dispensadas ao passageiro. Né? Essa medida entra em vigor a partir desta segunda-feira e vale tanto para passageiros no interior das aeronaves, em voos domésticos nacionais, quanto para conexões em voos internacionais, respeitando as legislações aplicáveis e as exceções previstas em lei. A grande novidade é que agora existe um critério muito claro dividindo as infrações por gravidade. O passageiro que arrumar confusão leve, ou seja, como ignorar os comissários ou usar o celular na hora errada, recebe aí advertências e multas menores. Já quem fumar a bordo, por exemplo, ou ameaçar funcionários, cometer agressões ou importunação sexual, entra na faixa de faltas graves e gravíssimas. E nesses casos, ele pode até ser banido de voar.
14: Agora, Gabriela, o que a tripulação pode fazer no momento dessa confusão dentro do avião?
18: Nazi, a resolução dá total respaldo legal para que os comissários e o comandante ajam rapidamente. A companhia aérea pode agir para controlar a situação de indisciplina. E dependendo do que estiver acontecendo, a equipe pode orientar ou advertir o passageiro, realizar a contenção física temporária dessa pessoa indisciplinada, usando lacres ou algemas de contenção do próprio kit da aeronave, e também solicitar o apoio da Polícia Federal. O piloto também tem autoridade para realizar um pouso forçado no aeroporto mais próximo para expulsar o infrator. Dados divulgados pela ANAC mostram que o número de passageiros indisciplinados no Brasil aumentou quase 70% em um ano. De janeiro a setembro de 2026, já foram 800 casos. Destes, 154 foram gravíssimos. E olha, de acordo com o ministro de Portos e Aeroportos do Brasil, Tomé Franca, o objetivo da resolução aprovada em março deste ano é garantir a segurança e o bem-estar de todos os usuários e trabalhadores do transporte aéreo. Vamos ouvir.
20: Então, proteger quem viaja, a tripulação, proteger também quem trabalha em solo é o foco, né, dessa resolução, a proteção do passageiro. Então, e dos tripulantes, dos trabalhadores. Então, esse é o foco da resolução. A resolução não tem um foco de punir, a resolução tem um foco de proteger, de trazer segurança para o transporte aéreo brasileiro.
21: Gabriela, como você disse mais cedo agora, em alguns casos o passageiro fica impedido de voar. Isso porque foi criada uma lista de banimento chamada no-fly list. Você pode explicar como ela vai funcionar aqui no Brasil?
18: Luciana, essa é uma das principais inovações aí da norma. A no-fly list é uma lista de restrição de voos. Então, os passageiros que cometerem infrações classificadas como gravíssimas poderão ser proibidos de voar em qualquer companhia aérea comercial do Brasil por um período aí que varia de 6 a 12 meses, vai depender da infração. E os sistemas das empresas serão interligados para bloquear a compra de passagens, o check-in e o embarque aí do CPF penalizado.
14: Agora, Gabriela, existe algum direito de defesa desse passageiro que for incluído nessa lista?
18: Sim, a aplicação do banimento temporário de voar é feita inicialmente pela própria companhia aérea onde ocorreu o incidente. No entanto, a empresa é obrigada a notificar formalmente o passageiro, garantindo a ele o direito à ampla defesa e ao contraditório dentro de um processo administrativo regulamentar. O diretor-presidente da ANAC, Thiago Feinstein, explica que a empresa deve comunicar também a infração do passageiro à agência dentro de um prazo que varia conforme a gravidade, e as infrações gravíssimas, por exemplo, precisam ser informadas imediatamente. O diretor-presidente também destaca que a resolução prevê punições para as empresas que negarem essa defesa aí do passageiro. Vamos ouvir.
22: Se a companhia aérea não der o amplo direito de defesa para o passageiro, a companhia aérea também será punida pela ANAC. Haverá uma decisão de primeira instância, o passageiro pode recorrer, uma decisão de segunda instância, e a ANAC estará sempre monitorando todos esses passos e sempre também de ouvidos abertos, para que os passageiros também possam nos procurar para dar segurança e amplo direito de defesa do passageiro.
21: Gabriela, em relação ao passageiro, quais são as penalidades previstas para quem passa do limite?
18: Agora vamos para a parte que pesa no bolso, né? E as multas administrativas começam aí em R$500 para infrações leves, mas podem chegar a R$17.500 em casos graves ou gravíssimos. E vale lembrar que esse valor, Luciana, é apenas a multa administrativa da ANAC. A companhia aérea ainda pode processar o passageiro na justiça comum para cobrar os custos de um pouso forçado, por exemplo. E o passageiro ainda pode responder criminalmente na Polícia Federal. E olha só, quem estiver interessado em saber mais detalhes sobre essas novas regras, a resolução está disponível na página da ABAR, no endereço pareceexagero.com.br.
14: Muito bom. Obrigado, Gabriela, pelas informações ao vivo aqui no estúdio da Voz do Brasil.
21: O setor cultural representa cerca de 3% do Produto Interno Bruto brasileiro, índice que representa a riqueza do país.
14: E para dar voz a todos, artistas, produtores, agentes culturais, pesquisadores e outros integrantes da área podem participar da eleição do Conselho Nacional de Política Cultural.
21: Quem conversou com a Mariana Jungmann sobre o assunto foi a secretária de Articulação Federativa e Comitês de Cultura do Ministério da Cultura, Roberta Martins. Vamos ouvir.
0: Secretária Roberta Martins, bem-vinda à Voz do Brasil, um prazer ter a senhora conosco aqui.
2: Obrigada, adoro esse programa.
0: Vamos então falar do Conselho Nacional de Política Cultural, começar falando o que é esse órgão, em que ele atua, a senhora pode dar exemplos práticos para a gente dessa atuação?
2: Todas as políticas sociais têm conselhos, conselhos para acompanhar a política pública junto do poder executivo, do governo, como a gente fala. Então, um conselho, e no nosso caso, um Conselho Nacional de Política Cultural, o Conselho Nacional que acompanha as políticas nacionais que são construídas pelo governo federal junto com essa representação da sociedade civil, que juntos criam, acompanham, fiscalizam e deliberam coisas importantes da vida da política pública de cultura no Brasil.
0: E para a gente ter essa participação da sociedade, a gente tem eleições, então inscrições estão abertas. Então, eu queria que a senhora falasse também para a gente quem é que pode participar das eleições para esse conselho, quem é que pode se inscrever tanto para ser conselheiro quanto para votar no conselho, porque isso também está aberto,
2: isso,
0: né?
2: Isso. Isso que é o mais legal. A gente conseguiu esse ano fazer um processo totalmente online e, além dele ser online, um processo simplificado. Para você ser eleitor, você se credencia para votar na área da sua atuação. Se você é do teatro, você se credencia para votar nos conselheiros do teatro. Para você votar na música, você se credencia no lugar, lá na nossa plataforma, que vai votar nos candidatos a conselheiros nacionais da música. Para isso, você, para ser eleitor, tem que comprovar um ano de atuação. Se você atua na área, no setor, você tem um portfólio, você tem um currículo, todo mundo tem um currículo.
0: Uhum. E aí quem você... é do setor cultural, então, né? Sempre tem seu portfólio ali.
2: Maravilhosos, né? A produção cultural brasileira é tão intensa, então a gente tem muita gente para participar desse processo. A pessoa vai lá, comprova um ano para ser eleitor. E para ser eleito, tem que ter um pouco mais de bagagem. Então, a gente está pedindo 3 anos de comprovação de atuação do setor. Esse processo tem sido super rico, porque a gente simplificou a forma das pessoas entrarem neste lugar que é pensar políticas públicas junto com o governo.
0: Muito bem. O processo eleitoral também, ele está garantindo aí diversidade, a representatividade no conselho, que é uma coisa muito importante, né? Quais são as regras, né, para essa diversidade? Por que que é tão importante garantir, assim, que não tenha um grupo muito homogêneo, vamos dizer assim?
2: Porque a sociedade brasileira é isso, essa diversidade maravilhosa. Então, a gente pensou em alguns condicionantes. O primeiro deles é que a gente tivesse pessoas de todas as regiões, do norte, do sul, do leste, do oeste. Ou seja, a gente precisa que as pessoas do Brasil inteiro estejam, não apenas das macro-regiões, mas pensar em chegar em representações dos interiores. Isso para nós é importante, então esse é o primeiro condicionante. E depois a gente pensou nos povos. Os povos indígenas, a gente precisa valorizar a cultura indígena do Brasil. Ela está ligada não apenas à relação com a natureza, mas com a produção cultural, com este lugar que a gente tem tão especial. Então, temos cotas para pessoas indígenas. Nós também temos cotas para pessoas negras. Parte da fonte da beleza e da diversidade cultural brasileira reside na cultura negra. Então, é importante que a gente tenha pessoas que são ligadas a esses processos da produção da cultura negra também. E a gente está ousando em duas questões. Uma delas é que ter, no mínimo, uma pessoa de cada colegiado nacional, que eu já vou explicar o que é, com deficiência. Nós precisamos trazer as pessoas com deficiência para esse universo da participação política. Essas pessoas precisam ser vistas na sua integralidade. Isso é uma ousadia nossa, que vai exigir também aprendizado por parte do governo. E a segunda ousadia é ter paridade. A política precisa enxergar as mulheres como lá sentadinhas à mesa e orientando a política. Então, a paridade de mulheres no conselho, a gente está buscando e vai conquistar.
0: Agora, existe aí um edital, né, que já está disponível com todas as regras, e tem até um tutorial também para quem quiser participar como eleitor ou se candidatar, também entender melhor como fazer isso. Onde é que as pessoas podem acessar esses documentos?
2: Graças a Deus, a gente tem muitos recursos tecnológicos. A eleição é toda eletrônica. E a gente tem um portal incrível chamado Vota Cultura, onde tem recursos de acessibilidade para ampla e plena, linguagem simplificada, a letrinha está grande, e a gente precisa que a pessoa esteja no gov.br.

0: Lembro, a gente está com as inscrições até dia 22 de setembro. E anota aí, é no portal do Vota Cultura. votacultura.cultura.gov.br. votacultura.cultura.gov.br. É molezinha, vem com a gente participar, porque quanto mais a gente participa, mais a gente democratiza esse Brasil e é nos conselhos que a gente precisa fortalecer também para poder fazer valer a voz do povo.
1: Muito bem, nós conversamos com Roberta Martins, secretária de Articulação Federativa e Comitês de Cultura do Ministério da Cultura. Muito obrigada, Roberta, pela
0: obrigada
1: entrevista.
0: A vocês e vem com a gente. Vota Cultura no Conselho Nacional de Política Cultural.
2: É na despedida de uma pessoa que outras podem ser salvas.
3: A doação de órgãos no Brasil depende da autorização de familiares.
2: Por isso, este mês, Setembro Verde é para lembrar sobre esse desejo. Converse com a sua família sobre a intenção de ser um doador.
4: No Brasil, cerca de 49 mil pessoas estão na fila aguardando a doação de um órgão para continuar vivendo. Dados do Ministério da Saúde apontam que cerca de 45 mil esperam por um rim. O publicitário Leandro Cavalcante fazia parte dessa fila. Ele esperou durante quase 2 anos fazendo hemodiálise para receber um rim e fala da gratidão de voltar a ter uma vida normal.
5: Tudo tem continuidade, então é pensar que aquele fim daquela vida, ela pode perpetuar ou continuar em outra vida.
4: Segundo o Ministério da Saúde, o Brasil tem o maior programa público de transplante de órgão do mundo. Quase 90% dos transplantes são feitos pelo Sistema Único de Saúde, o SUS. E um único doador falecido pode salvar mais de 8 vidas e também beneficiar outras pessoas com a doação de tecidos. O nefrologista Giuseppe Gatto fala sobre quem pode ser um doador.
6: Nós temos 2 tipos de doação. Nós temos doador vivo e o doador falecido. O doador vivo, que é a família até 4º grau, seja avô, tio, primo, o primo de 1º grau, né? Irmão, pai. E nós temos o doador falecido. O nosso doador falecido é aquele que teve uma morte muito específica, que é a morte encefálica, aonde o cérebro morreu, ele não funciona mais, mas todos os outros órgãos estão funcionando.
4: Leandro Cavalcante fala de um presente recebido de alguém que ele não conheceu.
5: Seja doador, a única coisa que você deixa por aqui são as coisas boas que você fez e a intensidade que você deixou as coisas para as outras pessoas.
4: No Brasil, a manifestação da vontade de doar em vida é importante, mas autorização para doação após a morte depende da família. Por isso, conversar com familiares é fundamental, como alerta o nefrologista Giuseppe Gatto.
6: A nossa legislação, ela define que quem escolhe se você vai doar ou não é a sua família, não é você. Então é muito importante que a gente manifeste à nossa família o interesse de ser doador.
4: O Dia Nacional de Doação de Órgãos, celebrado em 27 de setembro, foi criado para conscientizar a população sobre a importância de conversar com a família sobre a vontade de ser doador. Reportagem Cleide Lopes.
3: No Brasil, a cada grupo de 100 mil idosos acima de 80 anos, quase 3 mil foram internados por pneumonia só no ano passado, de acordo com dados do Ministério da Saúde.
2: Agora, idosos com 85 anos ou mais contam com uma nova proteção pelo SUS.
3: É a vacina Pneumo20, que já está disponível nos postos de saúde de todo o país.
2: O imunizante reduz risco de internações e de quadros graves nas idades mais avançadas, quando as infecções respiratórias costumam ser mais agressivas.
7: Nova vacina para idosos está disponível no Sistema Único de Saúde para pessoas com 85 anos ou mais. A vacina pneumocócica 20 valente conjugada, conhecida como Pneumo 20, protege contra a doença e formas graves, como pneumonia e meningite. Segundo o Ministério da Saúde, a estimativa é de que mais de 2 milhões e 300 mil pessoas façam parte do público-alvo vivo em todo o país. A distribuição das doses começou neste mês de setembro. O envio das próximas doses vai considerar critérios como o número de pessoas que podem ser vacinadas, a média mensal de aplicações e os estoques disponíveis.

0: Para receber o imunizante, é necessário apresentar documento que comprove a idade, sem necessidade de prescrição médica. A indicação da Pneumo20 varia de acordo com o histórico de vacinação contra a doença. Para mais informações, acesse gov.br/saúde. Thaísa Vitória para a Voz do Brasil.
1: E essa agora vai para quem gosta de ler.
2: A plataforma Mac Livros mantém um acervo digital 100% gratuito, que reúne mais de 25 mil títulos organizados em 26 categorias temáticas.
1: A divisão permite explorar acervos específicos, como clássicos, juvenis, biografias e poesia.
3: Clássicos da literatura, best-sellers e lançamentos do mercado editorial. A Biblioteca Digital do Brasil, conhecida como Mac Livros, reúne um catálogo variado com mais de 25 mil títulos gratuitos. E a organização do acervo é feita para agradar diferentes perfis de leitores, como explica a diretora de apoio à gestão educacional da Secretaria de Educação Básica do MEC, Anita Stefani.
4: O Mac Livros tem mais de 25 categorias, então atende uma diversidade enorme de gostos. Você pode ter biografias, aventura, clássicos, obras infanto-juvenil, poesia, contos, enfim, tudo o que você precisar está no Mac Livros.
3: Somando mais de 450 mil horas de leitura, o que equivale a 51 anos, a plataforma registra forte engajamento. Entre os destaques dos mais procurados está Torto Arado, de Itamar Vieira Júnior. A diretora Anita Stefani faz uma sugestão de leitura.
4: Olha, eu acho que o que eu mais gostei de ler foi o Vegetariana, que tá super em voga, né? Porque ganhou, inclusive, prêmios e tal. E ele tá disponível no Mac Livros. Mas é também interessante ver e um tipo de literatura que eu não conhecia tanto, que é a literatura de quadrinhos. E que tem alguns exemplares disponíveis e que é interessante ler pelo Mac Livros.
3: Para saber como usar e outros detalhes sobre o Mac Livros, acesse agora mesmo gov.br/mec. Reportagem Gilberto Evangelista.
2: E essas foram notícias do governo federal.
1: Uma realização da Secretaria de Comunicação Social da Presidência da República.
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1: Fique agora com as notícias do Poder Judiciário e do Congresso Nacional. Uma boa noite.
2: Boa noite, até amanhã.
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7: STF vai decidir se crise humanitária pode dispensar visto para reunião familiar no Brasil.
8: Para o STJ, famílias acolhedoras mantêm guarda provisória de crianças, mesmo após saírem do programa.
7: Governo federal vai apurar falhas da Uber e da 99 no atendimento a idosos e pessoas com deficiência.
8: Boa noite, eu sou Arthur Filho.
7: E eu sou Walter Lima.
8: Supremo Tribunal Federal vai decidir se situações de crise humanitária podem justificar a dispensa de visto para permitir a reunião familiar de estrangeiros no Brasil.
7: O julgamento, ainda sem data definida, vai orientar os limites da atuação do Poder Judiciário em situações nas quais exigências migratórias entram em conflito com direitos fundamentais, especialmente o direito à convivência familiar em contextos de crise humanitária. Fernanda Porto.
9: O caso envolve um cidadão do Haiti que vive no Brasil e pediu autorização para que a esposa e a filha pudessem entrar no país sem a apresentação do visto. O pedido foi negado pelo Tribunal Regional Federal da 4ª Região. No recurso apresentado ao Supremo, o Ministério Público Federal argumentou que o direito à reunião familiar deve ser preservado, especialmente quando dificuldades administrativas impedem, na prática, que o estrangeiro consiga solicitar o visto. Em sessão plenária virtual, o STF reconheceu por unanimidade a repercussão geral da questão. Isso significa que a decisão será tomada no julgamento do mérito, que deverá orientar casos semelhantes em todo o país.
8: Famílias acolhedoras que saíram do programa público de acolhimento podem continuar com guarda provisória de crianças.
7: Essa decisão é do STJ ao manter crianças com três famílias acolhedoras na cidade mineira de Itapeva. Fátima Uchoa.
10: Os ministros consideraram os vínculos socioafetivos ao longo de mais de 2 anos de convivência entre as crianças e as famílias acolhedoras. Segundo a relatora no STJ, ministra Nancy Andrighi, as medidas de proteção previstas no Estatuto da Criança e do Adolescente e no Sistema Nacional de Adoção e Acolhimento visam a atender o superior interesse da criança e do adolescente. E o juiz não pode basear a transferência para abrigos públicos sem haver riscos para as crianças. A guarda provisória com as famílias acolhedoras vale até o julgamento da ação que pode retirar o poder familiar dos pais biológicos.
8: Começou hoje a Semana Nacional da Execução Trabalhista.
7: Durante 5 dias, os tribunais regionais do trabalho vão concentrar esforços para garantir o pagamento de direitos reconhecidos pela Justiça. Repórter Nídia Rios.
11: Já pensou ganhar uma ação trabalhista e não receber o valor devido? É justamente para evitar situações como essa que a Justiça do Trabalho promove todos os anos a Semana Nacional da Execução Trabalhista. A 16ª edição da campanha será realizada entre os dias 14 e 18 deste mês, em todos os 24 tribunais regionais do trabalho do país. Quem tem uma ação trabalhista nessa fase pode procurar a vara do trabalho da sua região ou entrar em contato com um advogado que acompanha o caso.
8: Governo vai apurar falhas da Uber e da 99 no atendimento a idosos e pessoas com deficiência.
7: A medida atende a uma recomendação feita pelo Ministério Público Federal. Vanessa Pereira.
12: A Secretaria Nacional do Consumidor, a Senacom, acatou a recomendação e vai apurar casos de cancelamento de viagens motivados pela idade avançada do passageiro ou pela presença de equipamentos assistivos, como cadeira de rodas, bengalas, muletas e cães-guia. A secretaria, que integra o Ministério da Justiça e Segurança Pública, já notificou as empresas Uber e 99 para que esclareçam quais medidas adotam quando há recusa de transporte nesses casos. A recomendação do MPF também foi encaminhada às 2 empresas que ainda não informaram quais providências pretendem tomar.
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8: A você, uma boa noite.
7: E até amanhã.
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1: Eu sou Paula Groba.
2: E eu sou Humberto Pinheiro.
1: E estes são os destaques de hoje do Jornal do Senado, que começa agora.
2: Projeto de Lei Orçamentária 2027 chega ao Congresso com reajustes travados pelo arcabouço fiscal e regra de ouro.
1: Regulação das redes sociais divide especialistas em audiência no Senado.
2: Um terço dos alunos do ensino médio já apostou em bets, segundo pesquisa.
1: Boa noite.
2: Boa noite.
1: As bets já fazem parte da rotina de muitos jovens brasileiros. Uma pesquisa da Frente Parlamentar Mista da Educação revelou que um terço dos estudantes do ensino médio já apostou em jogos online.
2: Diante desse cenário, um projeto do Senado quer diminuir o apelo das apostas e reforçar a proteção de quem está mais vulnerável a esse tipo de jogo. Repórter Raíssa Abreu.
3: Uma pesquisa da Frente Parlamentar Mista da Educação, em parceria com o Instituto Equidade.info, mostrou que 9,5% dos estudantes brasileiros de 11 anos já fizeram apostas online. A proporção aumenta com a idade e entre os alunos do ensino médio, um a cada três estudantes já teve experiência com bets. Foram ouvidos, entre agosto e setembro, 1.912 estudantes de 191 escolas públicas e privadas no país. Para diminuir o apelo das plataformas de apostas online proibidas para menores de 18 anos, especialmente junto aos grupos mais vulneráveis, a Comissão de Ciência e Tecnologia do Senado acaba de dar parecer favorável a um projeto que amplia as restrições à publicidade e ao patrocínio das bets. A proposta foi apresentada pela senadora Damaris Alves, do Republicanos do Distrito Federal, e por outros seis senadores que fazem parte da Frente Parlamentar Mista da Saúde Mental.
4: É um projeto construído a várias mãos. Eu só tenho a honra de ser a primeira signatária, mas foi construído com especialista, com a participação de parlamentares, Câmara e Senado, um corpo técnico extraordinário, e a gente está preocupado realmente com essa questão da saúde mental por causa do vício nos jogos de apostas.
3: O objetivo do projeto é limitar o que chama de publicidade predatória, aquela focada no sofrimento humano. Para isso, propõe restringir a propaganda de bets em rádios, TVs, uniformes esportivos, redes sociais, eventos culturais, plataformas de streaming e campanhas com influenciadores digitais. De acordo com informações do Ministério da Saúde, os atendimentos na rede pública relacionados a jogos e apostas cresceram 140% entre 2018 e 2025. Em julho, diante do aumento dos casos de endividamento e até de suicídio associados aos jogos, o Ministério da Fazenda determinou que a publicidade das apostas viesse acompanhada de advertência sobre os riscos envolvidos, a exemplo do que acontece com a propaganda de cigarros e bebidas. A proposta deve ser votada no plenário.
1: O projeto de lei orçamentária de 2027, que chegou ao Congresso, prevê o preenchimento de mais de 48 mil cargos vagos e a criação de 4.704 novas vagas no setor público federal.
2: Mas o ritmo dessas nomeações e a realização de novos concursos terão que respeitar as travas do arcabouço fiscal, que limitam o crescimento real das despesas com pessoal a, no máximo, 0,6% ao ano. Os detalhes na reportagem de Douglas Castilho.
5: A proposta orçamentária atual reserva ao todo 3,84 bilhões para a criação e o preenchimento de cargos públicos em 2027. No entanto, pelas regras fiscais em vigor, chamadas de arcabouço fiscal, o crescimento real do gasto com servidores de cada poder não pode passar de 0,6% acima da inflação ao ano, quando as contas estiverem no vermelho. Além desse mecanismo, o consultor de orçamento do Senado Federal, Sérgio Machado, explicou que a autorização licitação não gera obrigação de contratar.
6: É uma autorização legislativa e orçamentária para realização de determinadas despesas com pessoal. Ele não se confunde com dotação orçamentária e muito menos representa uma despesa de execução obrigatória.
5: O projeto de orçamento já prevê gastos acima do permitido em quase 53 bilhões de reais com despesas de salários e aposentadorias. Isso exigiria a aprovação de um projeto de lei de crédito suplementar para cumprir outro limite fiscal, a chamada regra de ouro, norma constitucional que impede a dívida do Estado para pagar esse tipo de gasto.
1: O país já tem pelo menos 36 casos de sarampo confirmados, com maior concentração em São Paulo. No Amazonas, parte dos casos tem origem no Peru, que enfrenta um surto da doença.
2: No Senado, a preocupação com o desenvolvimento de vacinas de importância estratégica para o país levou à criação de uma subcomissão. As informações com o repórter Pedro Pincer.
7: Depois de 36 semanas avaliadas, São Paulo totalizou 32 ocorrências, sendo duas infecções novas na semana mais recente. Simultaneamente, o Amazonas confirmou 3 casos importados do Peru na cidade de Tabatinga. O quadro acende um alerta para a vigilância epidemiológica, especialmente em áreas de fronteira, em meio a surtos da doença em outros países das Américas. Mas desde 2024, o Brasil é considerado pela Organização Pan-Americana de Saúde um território livre de sarampo, como ressaltou o senador Marcelo Castro, do MDB do Piauí, ex-ministro da Saúde.
8: Enquanto notamos aumento alarmante de casos de sarampo em outras partes do mundo, no Brasil, reforçamos a vigilância e promovemos ampla cobertura vacinal visando prevenir surtos e garantir a proteção para todos. Infelizmente, não podemos deixar de mencionar o período sombrio que vivemos recentemente, quando o negacionismo em relação às vacinas permitiu que doenças antes eliminadas, como o sarampo, voltasse a ser um problema.
7: A Comissão de Ciência e Tecnologia aprovou em agosto a criação de uma subcomissão permanente para acompanhar o desenvolvimento científico e tecnológico de vacinas de interesse nacional. O colegiado deverá acompanhar pesquisas, projetos estratégicos, financiamento e produção de vacinas, além de promover o diálogo entre pesquisadores, empresas, órgãos públicos e agências de fomento. Hoje, a vacina contra o sarampo faz parte do calendário nacional de vacinação do SUS para pessoas de 12 meses a 59 anos. Quando há circulação do vírus, porém, o Ministério da Saúde recomenda ainda a aplicação da chamada dose zero em bebês a partir de 6 meses.
1: E os limites para a regulação das redes sociais sem restringir a liberdade de expressão foi tema de discussão em uma audiência pública do Conselho de Comunicação Social do Congresso.
2: Especialistas divergiram sobre a necessidade de regras mais rígidas para combater abusos e o risco de restrições excessivas. A reportagem é de Yasmin Rodrigues.
9: Até onde regular as redes sociais sem transformar a moderação de conteúdo em censura? Essa foi uma das principais questões levantadas durante a audiência pública do Conselho de Comunicação Social do Congresso. Um dos problemas apontados durante a audiência foi a falta de transparência das próprias plataformas. A diretora do Internet Lab, Fernanda Campanucci, afirmou que as regras utilizadas pelas empresas são genéricas e devem ser mais transparentes.
10: Transparência real sobre os critérios de moderação. Só vai funcionar se tiver essa transparência real. Na prática, os termos das plataformas são genéricos demais. Como ela regula o seu espaço, as regras que ela define. Isso deixa um limbo, tanto para o usuário quanto para o moderador.
9: A audiência também discutiu o que se espera de uma eventual regulação. A presidente do Conselho, Patrícia Blanco, destacou que as contribuições apresentadas durante o debate podem ajudar o Congresso na construção dessas regras.
11: Que esses registros, essas contribuições possam ajudá-los na hora da decisão, para que a gente tenha um ambiente digital, que a gente consiga, de fato, excluir as questões relacionadas a discurso de ódio, à intolerância, à desinformação.
9: Mas a criação de novas restrições também recebeu críticas. Para o diretor do do Instituto Civis, Jamil Assis, o Congresso precisa ter cautela antes de estabelecer novas regras para as plataformas.
12: A gente está legislando em um assunto que ainda a gente mede e avalia muito mal, muito novo. É imprudente empilhar restrições sobre o objeto que a gente ainda não sabe medir de maneira adequada.
9: O desafio colocado no debate é encontrar um modelo de regulação capaz de estabelecer parâmetros para a atuação das empresas sem retirar dos usuários o direito à informação e à manifestação.
2: Com a edição de Paulo Agroba e trabalhos técnicos de Eliseu Caires, o Jornal do Senado fica por aqui. Acompanhe agora as notícias da Câmara dos Deputados. Boa noite.
1: Boa noite e até amanhã.
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14: Projeto proíbe propaganda sexual em eventos com crianças e adolescentes.
15: Avança a proposta que amplia políticas de acessibilidade no ensino superior.
14: Deputados analisam sugestões que regulamentam plataformas de conteúdo.
16: Boa noite. Continuamos hoje com o projeto de gravação de edições do Jornal Câmara dos Deputados em emissoras da Rede Câmara de Rádio. Este programa está produzido diretamente da cidade de Parauapebas, com a participação do colega Francesco Costa, da Rádio Câmara de Parauapebas. Eu sou Márcio Aquilissardi, bem-vindo, Francesco.
17: Boa noite, Márcio. Obrigado, Márcio. Uma honra profissional participar da apresentação desta edição do Jornal Câmara dos Deputados, dentro da Voz do Brasil. Vamos agora às notícias da Câmara dos Deputados. Eli Borges, do Republicanos, do Tocantins, celebra a retirada de pauta do projeto que trata liberdade democrática e religiosa nas plataformas digitais. Segundo o deputado, a proposta poderia restringir a liberdade de expressão.
18: Esse PL 2630 de 2020, ele faria um ataque muito forte nas plataformas digitais, que a partir disto, as plataformas não poderiam fazer determinadas divulgações. Por exemplo, não poderia a sociedade, não poderia questionar ministros do Supremo, não poderiam questionar o presidente da República, porque as plataformas seriam vigiadas num colegiado que viriam de setores do governo.
16: Eli Borges observa ainda que a proposta comprometia a liberdade religiosa, que considera um direito fundamental. O deputado destaca que a mobilização da bancada evangélica foi fundamental para a retirada do projeto de pauta.
17: Maurício Neves, do PP de São Paulo, quer proibir órgãos públicos e empresas de contratar ou patrocinar serviços de pornografia com recursos próprios ou dinheiro proveniente de repasses governamentais. O texto veta ainda parcerias e incentivos públicos para plataformas de conteúdo adulto.
16: Maurício Neves explica que o projeto impede o uso de verbas institucionais para financiar conteúdos sexualmente explícitos. O texto prevê ainda multas, perda de benefícios fiscais e impedimento de contratar com o poder público para empresas que descumprirem as regras.
13: Meio ambiente.
17: Silvio Costa, filho do Republicanos de Pernambuco, apoia a criação de uma CPI para investigar, apurar casos de crueldade contra animais. A ideia é investigar também o uso de plataformas digitais para divulgar ou incentivar esse tipo de crime.
16: A comissão deve ainda identificar possíveis grupos organizados, avaliar falhas na apuração desses crimes e discutir medidas para fortalecer a proteção aos animais. Segundo Silvio Costa Filho, o objetivo é combater a violência, sem tratar da regulamentação da liberdade de expressão nas redes sociais.
13: Segurança Pública.
17: Sargento Faú, do PL do Paraná, é autor do projeto de lei que permite à polícia e ao Ministério Público acessar o monitoramento de presos com tornozeleira eletrônica. De acordo com o deputado, o objetivo é agilizar investigações e evitar a prática de novos crimes.
19: Para te dar um exemplo, um crime acontece, um homicídio acontece em determinado local. Para saber se uma pessoa que é suspeita passou por ali ou não, e essa pessoa usa tornozeleira eletrônica, é preciso de uma ordem judicial. Isso pode atrasar em muitas horas a obtenção dessa informação. O meu projeto permite que policiais e o Ministério Público ali mesmo já tenham dados junto ao centro de monitorização para poder saber se aquele criminoso passou ali.
16: Na opinião de Sargento Faur, o projeto facilita o trabalho policial ao permitir consultas mais rápidas sobre a localização e os trajetos registrados pelas tornozeleiras. O projeto foi aprovado pela Câmara e agora tramita no Senado, onde o deputado articula apoio para a votação do texto.
17: Dal Barreto, do União da Bahia, defende a aprovação de projetos que impõem novas restrições a condenados por sexuais contra crianças e adolescentes. O texto prevê áreas de afastamento para impedir a aproximação das vítimas e de locais frequentados por menores.
16: Dal Barreto afirma que o principal objetivo é reduzir o risco de novos crimes após a saída da prisão. A proposta proíbe o contato digital com menores de 14 anos e o exercício de atividades profissionais voltadas a jovens dessa faixa etária.
13: Justiça.
17: Avança na Câmara. Projeto que proíbe propagandas com apelo sexual em eventos de livre acesso a crianças e adolescentes. A repórter é Silvia Munhato.
20: A Comissão do Esporte da Câmara dos Deputados aprovou proposta que proíbe a exibição de propagandas com apelo sexual, erotização ou conteúdo sexualmente explícito em eventos esportivos ou recreativos de livre acesso ao público. A regra também vale para as transmissões desses eventos. O texto foi aprovado na versão sugerida pela relatora, deputada Helena Lima, do PSD de Roraima, para um projeto de 2003 e outros 91 projetos analisados em conjunto. Enquanto o texto original proibia anúncios com apelo sexual em todos os meios de comunicação, a relatora limitou a medida aos ambientes esportivos e recreativos. Para ela, a medida protege o público vulnerável sem criar regras que prejudiquem a liberdade de expressão.
21: Criança tem que viver a infância, adolescente precisa ser protegido em sua fase de desenvolvimento. Quando esse conteúdo aparece em estádio, em evento e na TV ou na internet, ele chega a milhões de pessoas, inclusive a menores de idade. Então ela ajuda a proteger os pais irresponsáveis. E ela também cobra a responsabilidade de quem anuncia, de quem organiza e também quem transmite esses eventos.
20: Pela legislação atual, programas de TV e espetáculos precisam exibir a classificação indicativa por idade, mas as peças publicitárias não passam por classificação. Pela medida, o descumprimento da regra será considerado publicidade abusiva. Com isso, as empresas infratoras sofrerão as punições administrativas e civis que já existem na legislação de proteção do consumidor e de crianças e adolescentes. O projeto que proíbe a exibição de propagandas com apelo sexual em ambientes de livre acesso ao público será analisado pelas comissões de comunicação e de Constituição e Justiça. Em seguida, será apreciado pelo plenário. Da Rádio Câmara de Brasília, Silvia Munhato.
13: Trabalho.
16: Mauro Benevides Filho, do União do Ceará, apoia a proposta de emenda à Constituição que reduz de 44 para 36 horas semanais a jornada de referência para o piso da enfermagem. Segundo o deputado, a mudança aumenta a complementação paga porque o cálculo passa a considerar uma jornada menor.
22: Qual é o benefício? O valor remuneratório de complementação financeira que eles recebem hoje sobre 44 horas, vamos dizer, R$700, R$800, com a redução para 36 horas, esse benefício vai aumentar para 1.200, 1.300, ou seja, é um impacto direto na remuneração, vai estimular mais ainda a enfermagem brasileira, a todo um acompanhamento da enfermagem comigo aqui na Câmara dos Deputados, aqui no Congresso Nacional, e eu, portanto, apresentei a emenda constitucional 127, que encontrou 10,6 bilhões de reais para pagar o piso da enfermagem em todo o território brasileiro.
17: Mauro Benevides Filho relata que a proposta previa inicialmente uma jornada de 30 horas, mas foi ajustada para 36 horas para reduzir o impacto financeiro. A mudança já foi aprovada pela Comissão de Constituição e Justiça do Senado e aguarda a inclusão na pauta de votações do plenário.
13: Economia.
16: Jefferson Campos, do PL de São Paulo, pede a votação da proposta que reformula a cobrança do IPVA e impõe teto de gastos para órgãos públicos. O texto limita a alíquota do IPVA a no máximo 1% do valor venal do automóvel e passa a calcular o imposto com base no peso do veículo.
17: A proposta também estabelece limites orçamentários para despesas com publicidade institucional e fixa um teto para os gastos do Poder Legislativo e dos Tribunais de Contas. Segundo Jefferson Campos, a medida busca garantir maior responsabilidade fiscal na administração pública.
16: Paulo Litro, do União do Paraná, defende o projeto que aumenta de 81 mil para R$ 130 mil o limite de faturamento do microempreendedor individual. A mudança permite que pequenos empreendedores ampliem a receita sem perder o enquadramento como MEI.
17: A proposta, que tem o apoio de Paulo Litro, também amplia de 1 para 2 o número de empregados que podem ser contratados pelo microempreendedor. Cada funcionário deverá receber um salário mínimo ou piso salarial da categoria profissional.
16: Beto Preto, do PSD do Paraná, quer extinguir o conselho que hoje analisa recursos de empresas e contribuintes contra cobranças de impostos federais. Ele explica que esses casos passariam a ser julgados diretamente pela Justiça Federal, inclusive os processos que já estão em andamento.
17: Para Beto Preto, a mudança reduz a morosidade, aumenta a segurança jurídica e evita a duplicidade de julgamentos entre a esfera administrativa e judicial. O deputado acredita que a proposta preserva o contraditório, a ampla defesa e o devido processo legal dos contribuintes.
13: Agricultura.
16: Tião Medeiros, do PP do Paraná, apoia o projeto que garante indenização a produtores rurais por perdas de produtos perecíveis causadas por interrupções no fornecimento de energia elétrica. A proposta obriga as concessionárias a analisar o pedido de ressarcimento em até 30 dias.
17: Tião Medeiros argumenta que apagões e oscilações na rede provocam prejuízos recorrentes no campo, com perda de leite, peixes, vacinas e alimentos refrigerados. Segundo ele, a medida reforça a responsabilidade das distribuidoras e incentiva um serviço mais eficiente nas áreas rurais.
13: Ciência e tecnologia.
16: Otinel Cortes, do PL do Rio de Janeiro, sugere a criação de uma frente parlamentar em defesa do Programa Espacial Brasileiro. De acordo com o deputado, o objetivo é impulsionar projetos voltados ao fortalecimento do setor espacial e da inovação tecnológica no país.
17: Altineu Cortes acredita que o colegiado pode contribuir com a estabilidade orçamentária para as ações da Agência Espacial Brasileira. Para ele, o desenvolvimento de áreas como telecomunicações e monitoramento climático reforça a soberania nacional.
13: Esporte.
16: Vinícius Gurgel, do PL do Amapá, destaca a aprovação na Câmara de projeto que cria o regime especial de tributação para associações desportivas, sem fins lucrativos. O texto enviado ao Senado estabelece cobrança unificada de tributos com alíquota de 5% sobre a receita bruta.
17: Vinícius Gurgel ressalta que a medida estimula o financiamento de modalidades olímpicas e paralímpicas. As entidades que investiram continuamente em pelo menos 6 modalidades poderão abater parte desses gastos nos tributos devidos.
13: Educação.
16: Alice Portugal, do PCdoB da Bahia, comemora a aprovação na Câmara de projeto que proíbe cursos de graduação à distância na área da saúde e de educação física. A deputada considera que a formação desses profissionais exige atividades práticas e contato direto com pacientes e equipamentos.
0: É possível formar um contador, até um licenciado para ensinar nas diversas regiões longínquas desse país à distância, contanto que sejam cursos com controle, com aulas semipresenciais, com monitoria. Mas em saúde é algo difícil, porque como ensinar a um enfermeiro como aplicar um injetável no quadrante superior do glúteo esquerdo à distância? Como saber sem tocar para o aprendizado? As tecnologias em saúde são extremamente dinâmicas e complexas, e é preciso que o estudante tenha contato direto com a evolução dessas tecnologias.
17: Alice Portugal avalia que a mudança contribui para melhorar a qualificação dos profissionais que atendem a população. Ela alerta que o alto número de matrículas à distância em cursos que exigem laboratórios e contato com tecnologias pode comprometer a formação dos profissionais.
13: Comissões.
16: Aprovada na Comissão de Educação da Câmara, prevê a divulgação de dados sobre estudantes com deficiência no ensino superior. A ideia é aperfeiçoar as políticas públicas de inclusão e acessibilidade. A repórter Mônica Tati tem os detalhes.
3: Proposta aprovada pela Comissão de Educação da Câmara dos Deputados quer melhorar informações sobre estudantes com deficiência no ensino superior. O projeto determina a coleta e a divulgação sistemática de dados sobre o acesso, a permanência, a conclusão e a evasão de pessoas com deficiência nas universidades. O relator na Comissão de Educação, o deputado Ismael, do PL de Santa Catarina, destacou que o INEP, o Instituto Nacional de Estudos e Pesquisas Educacionais Anísio Teixeira, já realiza o levantamento dessas informações, mas falta uma sistematização específica para esses dados.
4: Na sinopse estatística da educação superior, anualmente publicada pelo INEP, já se encontram informações sobre o número de matrículas em curso de graduação das pessoas com deficiência por sexo e tipo de deficiência em cada município brasileiro. Não há, contudo, especificação por instituição de educação superior ou o cálculo de indicadores de permanência, conclusão e evasão, embora nos questionários do referido censo sejam coletados dados por aluno, curso e instituição que permitam esse detalhamento.
3: O deputado Ismael ressalta que a abrangência dos dados do censo é ainda maior do que a prevista no projeto original, pois inclui todas as instituições de educação superior, públicas e privadas, e não apenas as universidades federais e estaduais. No entanto, falta a organização desses dados para auxiliar na criação de políticas inclusivas. O deputado propôs que não seja criada uma nova lei, mas que as obrigações da União na divulgação dos dados referentes ao ensino superior sejam incluídas no capítulo do Estatuto da Pessoa com Deficiência, que trata do direito à educação. As informações divulgadas deverão subsidiar o planejamento, a implementação, o monitoramento e a avaliação de políticas públicas governamentais voltadas para a inclusão e acessibilidade. A proposta, que dispõe sobre a coleta e a divulgação de dados de pessoas com deficiência no ensino superior, ainda será analisada pelas Comissões de Defesa dos Direitos das Pessoas com Deficiência e de Constituição e Justiça. Se for aprovada, segue para a apreciação do Senado. Da Rádio Câmara de Brasília, Mônica Tati.
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13: Direitos Humanos.
6: Acácio Favacho, do MDB do Amapá, apresentou o projeto que obriga companhias aéreas a conceder desconto mínimo de 80% na passagem de quem precisa viajar por motivo de morte de um familiar. A tarifa humanitária vale para deslocamentos destinados a velório ou sepultamento.
23: A proposta de Acácio Favacho também assegura remarcação sem multa, crédito ou reembolso integral quando o falecimento ocorrer antes da viagem. O parlamentar afirma que as medidas diminuem as barreiras enfrentadas pelo passageiro durante o período de luto.
13: Saúde.
6: Projeto de Kleber Verde, do MDB do Maranhão, assegura aos pacientes e seus responsáveis o acesso integral a informações sobre medicações administradas na rede de saúde pública e privada. A proposta exige o detalhamento de dados como lote, dosagem, validade e nome do profissional responsável.
23: De acordo com Kleber Verde, casos de urgência e UTI deverão contar com a presença de ao menos 2 profissionais de enfermagem para aplicação de medicamentos. Na visão dele, a medida busca evitar fraudes, erros e tragédias no ambiente hospitalar.
6: Eunício Oliveira, do MDB do Ceará, apoia o trabalho da Frente Parlamentar em defesa da Política Nacional de Plantas Medicinais e Fitoterápicos. O deputado informa que o objetivo do colegiado é incentivar pesquisas.
23: A iniciativa também visa apoiar a produção e ampliar o uso de plantas medicinais e fitoterápicos na saúde pública. No entendimento de Eunício Oliveira, a Frente Parlamentar contribui para o aproveitamento sustentável da biodiversidade brasileira e para o fomento à agricultura familiar.
6: Termina agora esta edição especial do Jornal Câmara dos Deputados, produzida e apresentada pela Rádio Câmara de Brasília, em parceria com a Rádio Câmara de Parauapebas, integrante da Rede Câmara de Rádio.
23: Eu agradeço ao Francesco e a toda a equipe da Câmara de Vereadores de Parauapebas pelo excelente trabalho conjunto.
6: Obrigado à Câmara dos Deputados por esta oportunidade. Esse programa teve trabalhos técnicos de Everson Urani e apresentação de Márcio Aquilissade e Francesco Costa. Boa noite.
23: Muito boa noite. O Jornal Câmara dos Deputados volta amanhã. Você fica agora com o Minuto do TCU.
13: Minuto do TCU.
24: O Tribunal de Contas da União monitorou 67 universidades federais para verificar medidas de prevenção e combate ao assédio moral e sexual. 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Também houve melhora na divulgação dos canais de denúncia. Mas a fiscalização também encontrou problemas. Apenas 17 das 67 universidades monitoradas cumpriram todas as determinações do TCU. Faltam ainda estruturas adequadas para acolher vítimas, apurar denúncias e capacitar servidores e estudantes. O tribunal deu 180 dias para que as universidades avancem no cumprimento das medidas. 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
7: 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Boa noite.

0: 10:03, boa noite.
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21: Oi, gente. Boa noite. Noite bacana de segunda-feira, 14 de setembro, ano 2026. Que bom estar aqui com você. Tamo junto, eu e você, você e eu. É Cobra FM.

0: só faz barulho aí.
1: Aqui na nossa programação, na Noite é Nossa, super noite de segunda-feira. Muito obrigado você pelo rádio ligado. É só sucesso, hein? Humberto e Ronaldo, saudade veia.
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1: 10:29.

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0: Sua programação, Diego e Vitor Hugo, passam por aqui. PG e a Cura, Cobre FM com você no seu trabalho, aí no seu carro, aí no trânsito, na sua casa, no seu AP, onde quer que você esteja, aquele abraço. Vinícius em São Paulo, capital, ouve a 107.
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0: Bruno e Marrone, na nossa programação, evento do ano.

0: Eduardo Costa aqui na nossa programação. Imagina eu. 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

0: Felipe Araújo e Panda passaram por aqui na nossa programação, na Noite é Nossa. Ponto G, essa música é muito top das tops. Cobre FM 11 em ponto.
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7: Boa noite da Cobra FM para você que acompanha a gente. Feliz de ter você aqui na nossa programação. Seja bem-vinda, seja bem-vindo. 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
7: Sem censura. É o nosso fim de noite muito especial para você. Fique bem à vontade, porque eu tô bem à vontade aqui, porque esse quadro é maravilhoso, nesse momento é maravilhoso. Ele é feito com carinho para você que tá aí na empresa, no seu trabalho, vindo, né, aí do seu trabalho. Você que tá na empresa vai ficar a noite inteira, tá no seu AP, no sítio, na fazenda, no bar, no boteco. Aquele abraço da 107.1. É o Sem Censura.
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7: Roupa Nova.

0: Boa noite para você que está aqui na 107, o nosso fim de noite. Muito obrigado aí, Clodoaldo, boa noite para o nosso amigo Clodoaldo, que acompanha aqui a nossa programação. Quem mais está por aqui? A Vanessa, né? A Vanessa de Apucarana, 3316-4006. É o fim de noite especial para você.
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0: Ele é Luiz Melodia, 11:25.

0: Lulu Santo passando por aqui no nosso fim de noite, tudo bem?
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0: 11:32.

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19: Bom ter você por aqui, 11:38 na 107. João Batista já aparece por aqui, de Alvorada do Sul, Águida, Júlia, você é o nosso fim de noite, sem censura nesta noite de segunda-feira. E como é que tá o clima por aí? Tá chuvoso? Tá gostoso? Bom ter você por aqui, sem censura, de coração pra coração.

0: Belchior aqui no nosso fim de noite, sem censura. Faltam 10 para meia-noite.
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0: Ele é o Belo e a música, Tua Boca.

Capital Inicial. Tudo que vai. E eu tô ficando por aqui, prometo voltar amanhã às 14h e às 19h. Aqui você tem um amigo, um campeão em cada horário. Daqui a pouco, às 4h, o Peruca. E aqui você sabe, antes do Peruca, a madrugada mais especial, mais top do Brasil é a madrugada Rádio Cobra FM. Lembre-se que você é muito importante para mim e para Deus. Para você que vai ficar na empresa com o rádio ligado a noite inteira, eu agradeço a sua gentileza. Você que está no trânsito, você que está na sua casa, no seu apê, no sítio, na fazenda, no boteco, aquele abraço. Que o Papai do Céu abençoe muito, muito, muito, muito a sua noite. Ótima noite. Obrigado aí pela gentileza. Tudo de bom. Abraço aí para todos e para todas que mandaram mensagem. Eu agradeço de coração. De coração eu agradeço aí o seu rádio ligado, a sua audiência. Fique na paz. Na paz, eu tô voltando pra casa. Tchau, gata. Tchau, gato. Fui.

0: meia-noite mais 3 minutos. 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

0: 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Conferindo, 12:31. 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

0: 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Agora, 12:58.
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0: 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Acertando o relógio, 1h25. 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
2: Hora certa, 1:59.
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Agora 2:18.

0: Cobra FM, a hora certa para você. 2:30.
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Agora 2:54.

0: conferindo. 3:01. 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

0: conferindo com a gente. 3 horas e 35 minutos. 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

0: 3:59.
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3: Ah, falou tudo. Que maravilha. Ótima terça. É, meu filho, o caldeirão vai ferver e a poeira vai subir nesta madrugada de terça-feira aqui no programa Só Modão. E aí, como é que você tá? Ei!
4: Como é que você tá?
3: Como é que você tá?
4: Ô, minha de pão!
3: Ah, que maravilha!
5: Chamando pinga na gué.
3: Ô, doido!
5: E cantando os modão.
3: E tocando os modão.
6: Bom dia!
3: Ah, bom dia!

ótima terça-feira. Vai participando aqui no 43-3316-4006. Rádio Cobra FM 107.1, rádio do Nortão do Paraná. Que maravilha, e aqui, meu filho, nós acordamos, galera, das 4 até as 6 da manhã com o melhor confino da moda sertaneja. Vai participando, WhatsApp esse aqui, ó, 43 é o código de área, 3316-4006. Alô, alô, caminhoneiro, já pulou, cê tá rasgando tapetão preto, ótima manhã! Bom dia pra você, e das 4 até as 6 é mais ou menos assim, ó!

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1: 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Esta canção é uma homenagem pra você, meu irmão João Paulo.

0: 4:38. 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

você participa. Lembrando que daqui a pouquinho tem programa Cobra Repórter a partir das 6 da manhã em Londrina e região muito bem informada. A partir das 6, com muita, mas muita notícia pra você. Um abraço pro meu parceiro, meu amigo. Alô, alô, meu parceiro Ditão. Obrigado pela audiência. Ótima manhã pra você. Já tá na rabeira do galo acompanhando a gente também. Quero mandar um abraço pro meu parceiro Leandro. Alô, alô, Marlos. Quero mandar um abraço também pro meu parceiro, meu amigo Robertão de Munhoz de Mello, meu parceiro Jacaré. Alô, alô, Nestor de P. São Paulo. Obrigado pela audiência, pelo carinho. Ótima e abençoada terça-feira pra você. Nosso parceiro, nosso amigo Romeu. Alô, Romeu. Ele que é o Romeu de IP. Meu parceiro Nestor é de Guaianá, São Paulo. Beleza, maravilha. E por aqui você participa. Manda sua mensagem no 43-33-16-40-06. Vai pedindo o seu modão. Um abraço à nossa amiga Margarida, lá do Sítio Coqueiro, de agarradinha nas tetinhas da vaca e acompanhando o programa Só Modão desta terça-feira. Vamos de moda até às 6 da

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Ótima pra maravilha, que beleza, um abraço meu parceiro. Alô, alô, Cristiano Barbudo, ali da Trabalho no Paraná, hein? É, rapaz, ele gosta de pescar, ali pesca. Ali gosta de pescar.

0: Cabanão, não.
1: Cabanão, não.
0: Cabanão. Cabacim que é bom.
1: Cabanão, mundão. Cabacim que é bom. Mais ou menos assim, ó.
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1: Muita moda pra você. Vai participando, manda seu WhatsApp no 43-3316-4006. Um abraço pro parceiro Simprão. Alô, alô, Carlão Simprão. Daqui a pouquinho essa pra você aqui, ó.
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1: Moda boa demais. Vai mandando no zap aí.

0: 5:13. 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
8: Sequestrar o...
9: Que maravilha! Brasil!
10: Um abraço pra nossa amiga Ângela. Alô, Ângela. Alô, alô, Rock!
11: Bom dia!
10: Bom dia pra você. Obrigado pela audiência, pelo carinho. E por aqui você participa. Manda sua mensagem no 43-3316-4006 e pede o seu modão. Beleza, maravilha! Vai lá, vai lá! Vai lá, cabelo loiro! Um abraço, meu parceiro Almir de Florianópolis, acompanhando a gente. Obrigado pela audiência, meu parceiro Zezinho, de Bela Vista do Paraíso. Alô, alô, Zezinho. Obrigado pela audiência, meu parceiro Betinho. É, tá diante de nós lá em São Paulo. Acompanhando também o programa Só Modão, meu parceiro Marcelão de Maracaí. Obrigado pela audiência, pelo carinho. E você sabe...

0: Isso aí, Daniel e Abel e Caim na sua manhã de terça-feira. Não vai perder a hora, vamos levantando.
1: Oi, peruca, bom dia.
0: Bom dia.
1: Tô pedindo aquela música do...
0: Qual?
1: Do Relógio Quebrado.
0: Relógio Quebrado.
1: Eu escutei uma música aqui no meu celular. Sim. Eu esqueci o nome dos cantores.
0: Você esqueceu?
1: Ah, do lindo. Peruca.
0: É
1: Relógio Quebrado.
0: Tá bom, Nestor, Nestorzinho.
1: Pra quem estiver ouvindo, pra vocês aí da rádio.
0: Aham.
1: Da Dona Maria Teresópolis. A preta, o Rosa, que minha vizinha, e vocês tudo aí da rádio.
0: Tá bom, meu
1: já
0: amor.
1: Já que meu cafezinho, tô tomando. É, peruca, você não vem aqui tomar um café, eu faço tanta coisa boa. Eu vejo você fazendo propaganda de uma mulher aí, sua amiga.
0: Qual?
1: Também faço aqueles pão, sabe? Eu fiz um bolo de coco.
0: Bolo
1: Nossa,
0: de coco?
1: Chegou umas visitas aqui, o bolo foi tudo.
0: Foi tudo rapidinho?
1: Eu faço todo tipo de coisa. Faço doce de mamão, doce de abóbora.
0: Nossa.
1: Faço tudo, viu?
0: Ô, louco.
1: Vem um dia aqui tomar um cafezinho, dá uma passada aqui. Faz
0: eu vou...
1: tempo. Eu não sei se eu já conversei com você já.
0: Então, eu também não lembro.
1: A neta, todo dia ela tá aqui. Quando eu faço as coisas, ela vem tomar café comigo.

0: A Neia vai todo dia. Tá bom, é.
1: Tchau. Um beijo.
0: Um beijo, Dona Lita. Obrigado pela audiência. Dona Lita, eu vou passar aí sim, pode ter certeza, viu? Vou chegar aí do nada. Pode ter certeza que uma hora eu apareço aí pra tomar um cafezinho quindu e comer esse bolo de coco aí. Bolo de fubá também. Rapaz, como é gostoso comer um bolo de fubá. Nossa, que delícia. Ô, Dona Lita, então a Neia vai todo dia tomar um cafezinho. Manda um abraço pra ela aí, beleza? Agora são 5 horas mais 30 minutos. Manda sua mensagem. Vai participando 43-33-16-40-06. Meu amigo Moreira, aqui ligadinho com a gente na Grande Londrina. Alô, alô, Moreira. Ótima manhã pra você. Obrigado pela audiência, pelo carinho. Vamos pra cima, Moreira. Hoje é dia.
2: Bom dia, Renato Piroca. Bom dia aos ouvintes da Rádio Pobre FM 107.1, a mais ouvida do norte do Paraná.
0: Concordo.
2: Renato Piroca, vamos ouvir aí um modão de primeira qualidade. É os Filhos de Goiás. Tchau, Maria Helena. Oferecer pro Nilson, lá de Cambé, Jacaré de Cambé, Dona Preta, lá de Rolândia, a Maria do Céu de Rolândia, e também a Elzinha de Rolândia e a Creuza Celestina de Rolândia. Vai pra todos que estão ouvindo a Cobra FM.
0: Opa.
2: Renato Piroca, eu vou ficando por aqui, quero deixar o meu carinho, o meu abraço e o bom dia do Nestor aqui de Goianá, São Paulo, capital. Fica com Deus, família sertaneja, e até o próximo programa, se Deus assim nos permitir.
0: Uhum.
2: O abraço e o bom dia do Nestor.
0: Valeu, meu amigo Nestor de Goianá, São Paulo. Obrigado pela audiência. Por você tá tomando seu cafezinho e acompanhando o programa Só Modão. Quem tá comigo participando, mandando zap, é meu amigo Isaías Pedreiro. Alô, alô, Isaías. Tá por onde, meu parceiro? Tá no Pridema? Obrigado pela audiência. Ótima manhã. Passa lá no Jefim, Isaías, porque ele falou hoje, mandou um zap, porque vai pagar para todo mundo que tá devendo a grana. Hoje, o Jefim vai pagar todo mundo. Mas vai dar dinheiro, hein? Mas vai ter dinheiro que não acaba mais. Às 5h32. Olha só quem tá aqui, é o Darcio Campos. Olha o nego aí, ó.
3: Você quer um nego lindo?
0: Alô, alô, Darcio Campos. Bom dia.
4: Muito obrigado, Peruca. Muito obrigado, Peruca. Bom dia pra você também, Peruca. Bom dia pra todos os nossos ouvintes. É, Peruca, terça-feira, hein? É mais um dia na vida da gente. Hoje, 15 de setembro, já coladinho com o seu programa, tem um repórter notícia que destaca um homem que morreu em confronto com a Rotan em Cambé. Foi na noite passada no Jardim Tupi, viu? A gente conta essa história daqui a pouco. Liberdade de acusado de triplo homicídio em São João do Ivaí revolta familiares. A gente vai trazer essa informação logo, logo, viu, Peruca? Esse crime que foi registrado em 2023. Quem se lembra desse crime aqui ocorrido lá no distrito de Luar? Esposa e esposo morreram. O socorrista, né, com a ambulância, um vereador da cidade foi lá, socorreu os dois, né? E também foi morto. O cara tá em liberdade, a família tá revoltada. A gente conta essa história daqui a pouco também aqui no programa. E a informação que mais chama atenção a nível nacional também será a situação do Alexandre de Moraes hoje. É hoje a sessão do STF sobre relatório da Polícia Federal com as mensagens trocadas entre Vorcaro e Moraes. Acontece às 10 da manhã. E aí? Será que o Moraes pode ser o primeiro ministro do Supremo Tribunal Federal a ser investigado? A gente conta essa história daqui a pouco. Tem as informações do futebol, previsão do tempo, trânsito nosso de cada dia, às 6, no Repórter Notícia.
0: Opa, tá mais que combinado então, Darcio Campos, daqui a pouquinho, às 6 da manhã.
5: Bom dia pra vocês, boa tarde. Vai, cachorro.

0: É rico pro meu parceiro Isaías Pedro já pulou cedo, tá tomando seu cafezinho, Kindu o verdadeiro.
1: Bom dia, meu anjo Renato. Um abraço a todas minhas amigas em geral e familiares.
0: Show de bola.
1: Fica com Deus. Edneia de Cambé.
0: Valeu, Edneia. Um beijo no seu coração do Gilmarzão. Obrigado pela audiência. Cambé em peso acompanhando o programa Só Modão desta terça-feira. Alô, Joel Gatureba. Vamos pra cima, Joel. Terçou, meu parceiro. Hoje é dia. E, Joel, vai lá terminar o serviço lá no portão, filho. Ficou a grade sem terminar, Joel. Pelo amor de Deus. Alô, meu amigo Esmeralda. Obrigado pela audiência. Ótima manhã pra você de terça-feira. 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
0: 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Alô, meu parceiro da Lua, ajuda eu da Lua, ajuda o peruca da Lua, ligadinho com a gente. Já pulou você tomando cafezinho Guindu e daqui a pouquinho vai

Tá aí Chitãozinho e Chororó na sua manhã de terça-feira. Alô, alô, Cleitinho. Acabando de entregar a molecada na escola, dá um pulinho, passa na padaria Zanic, tomar aquele cafezinho esperto com meu parceiro Edinho, beleza? Pão quentinho, daqui 2 minutinhos é aqui na padaria Zanic, beleza? Agora são 5:57, eu volto ainda hoje às 16h com o Boteco do Peruca. Na sequência agora, programa Repórter Notícia. Alô, meu amigo Tele de Florestópolis, ótima manhã.

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0: Senhor, no silêncio deste dia que amanhece, venho pedir-te a paz, a sabedoria e a força. Quero olhar hoje o mundo com os olhos cheios de amor. Ser paciente e compreensivo, manso e prudente. Quero ver os meus irmãos e irmãs além das aparências. Quero vê-los como tu mesmo os vês, e assim não ver senão o bem em cada um. Cerra meus ouvidos a toda calúnia. Guarda minha língua de toda maldade. Que meu espírito viva só de paz. Seja eu tão bom e alegre que todos quantos se achegarem a mim sintam a tua presença, Senhor. Reveste-me interiormente da tua beleza e que no decorrer deste dia eu te revele a todos. Amém.
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1: 6:06, horário da coincidência. Bom dia, Norte do Paraná. Está começando mais uma edição do Repórter Notícia. Edição desta hoje é uma terça-feira, 15 de setembro, ano 2026, a estação primavera, ou melhor, inverno brasileiro, né? Na próxima terça-feira, Dárcio Campos, é primavera. Os últimos dias do inverno brasileiro ainda, né? Na terça-feira da semana que vem, começa a estação das flores. 6:06. Vamos acordando, levantando neste dia de número 258 do ano, restando 107 dias para terminar 2026. Hoje é dia do cliente, hein? Dia do musicoterapeuta, Dia Internacional da Democracia e Dia Mundial de Conscientização sobre Linfomas. É mais um dia na vida da gente, terça-feira. A semana indo, né? Vamos acordando, levantando, pulando da cama, mirando o chuveiro, tomando aquela ducha caprichada. Pra você sair fresquinho, fresquinha, tomando o nosso cafezinho gostoso. Eu tô tomando meu aqui, viu? Café gostoso, café saboroso, delicioso, pra dar aquele levante. O cheiro de café tá vindo da casa de quem hoje, hein? A Tânia do Nobre. Ô, Tânia, bom dia, viu? A Tânia e o vô, né? Tá nos acompanhando lá, já tomando aquele café gostoso, pra dar aquele levante nesta terça-feira, 6:07. Tá indo pro trabalho, bom trabalho pra você. Tá voltando do trabalho, bom descanso pra você. Você que trabalhou a noite toda, a madrugada toda, agora vai descansar. Agora a gente quer saber como que tá o seu caminho pro trabalho, viu? 3316-4006, você manda mensagem, interage conosco na programação, viu? Tá vendo alguma situação inusitada, acidente de trânsito, informação que mereça destaque, informação que você queira compartilhar, porque informação é mesmo pra compartilhar, viu? 3316-4006, a polícia trabalhando, os bombeiros em ação, Polícia Rodoviária Federal, Polícia Rodoviária Estadual, SEAT, SAMU, as forças de salvamento, as forças de segurança, pra mais um dia.
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1: E mais de 1 milhão de crianças de até 5 anos de idade foram vacinadas com a Pneumovinte. O imunizante, que foi incorporado ao calendário nacional de vacinação em junho, protege contra a bactéria que causa pneumonia e meningite. O diferencial da Pneumovinte é a cobertura mais abrangente, porque inclui os sorotipos associados à pneumonia invasiva no Brasil. Também atua contra a otite média, que pode levar à perda auditiva e à infecção generalizada. É bom tomar vacina, hein? 6:08:30, Evandro Ribeiro está chegando com seu destaque. Evandro, bom dia.
2: Olá, pessoal, muito bom dia. Daqui a pouco, os detalhes. Socorristas do SEAT, médico do SAMU, na rua Tupi, depois de um desacordo comercial. Já os detalhes com o Castro.
1: 6:09. Luiz César James com seu destaque. Luiz, bom dia.
3: Olá, muito bom dia para você também, Dárcio Campos. Bom dia a todos, trazendo o meu primeiro destaque para esta terça-feira. E atenção, Guarda Municipal recupera veículo Gol que havia sido furtado na área central de Apucarana. Os detalhes eu trago daqui a pouco.
1: André Garcia chegando com seu destaque. André, bom dia.
4: Olá, muito bom dia para você que está acompanhando a nossa programação aqui na 107.1, uma ótima terça-feira para você. Daqui a pouco nós iremos trazer detalhes a respeito de um ataque que houve na cidade de Arapongas, em que uma jovem teria sido ferida após um pitbull escapar de uma residência. Daqui a pouco a gente volta e conta mais detalhes.
1: 6:09:30, Miro Silva com seu destaque. Miro, bom dia.
5: Muito bom dia, Dárcio Campos, bom dia nossa equipe, bom dia para você que está sintonizado conosco aqui na rede de rádios. E olha só, um indivíduo, um criminoso, acabou morrendo em confronto com a polícia militar no Jardim Tupi, em Cambé. Ele atentou atirar contra os policiais e correu para o fundo de uma residência onde foi alvejado. Daqui a pouco os detalhes.
1: 6:10, Guilherme Gaspar com seu destaque. Gaspar, bom dia.
6: Opa, Dárcio Campos, muito bom dia. Um bom dia à nossa equipe e um bom dia para você que está sintonizado aqui na nossa programação. E olha, nos últimos dias, 71 municípios paranaenses registraram ocorrências e danos em razão das fortes chuvas que atingiram o estado desde a última quarta-feira. O número de cidades atingidas foi atualizado nesta segunda-feira. No fim de semana, eram 60 cidades afetadas pelas chuvas. Agora, 71 municípios afetados, segundo o boletim deste domingo. Os detalhes eu trago já já.
1: 6:10 agora. É um show de informação para você. Daqui a pouco tem o nosso momento do esporte, destacando aí. Ontem tivemos Bahia vencendo o Remo, não é? A vitória chegou mais uma vez pro Bahia. Hoje tem Série B também, né? Tem o Londrina encarando a Ponte Preta. É, hoje tem que ganhar de qualquer jeito, né? Se empatar já tá ruim. Então tem no mínimo ganhar da Ponte, porque depois pega o Fortaleza também em casa, os dois próximos jogos do Londrina. É os dois que estão ali juntinhos, né? O Londrina na 18ª posição e a Ponte na 20ª posição. Todo mundo ali na zona. A zona ingrata. Daqui a pouco os detalhes para você aqui no programa 6:11.
2: Mulheres de negócios, empresárias e também donas de casa fazem um protesto no próximo domingo contra a violência contra as mulheres. Os feminicídios recentes em Londrina e também na nossa região. Já já os detalhes com uma das administradoras do grupo.
5: E olha só, um homem foi preso por maus tratos a animais na cidade de Bela Vista do Paraíso. Ele estava com um cachorro, o animal estava morrendo, magro. Daqui a pouco eu trago os detalhes.
3: Condutor foge e deixa motociclista gravemente ferido após colisão na Cidade Alta. O sargento Horácio do Corpo de Bombeiros vai trazer os detalhes daqui a pouco.
6: E a Câmara Municipal de Londrina realizou na noite desta segunda-feira uma audiência pública para debater o projeto de lei que regulamenta o uso de calçadas e vias públicas por bares, restaurantes, lanchonetes, confeitarias e estabelecimentos similares. A proposta prevê a criação do programa Londrina no Ponto. Atualmente, a instalação de mesas e cadeiras em frente a esses estabelecimentos ela é permitida de forma provisória através de um decreto municipal. E esse projeto busca transformar essa autorização em lei municipal. Já já eu conto todos os detalhes.
4: E daqui a pouquinho a gente retorna aqui contando uma situação complicada que proprietários de uma granja de Aricanduva estão enfrentando, principalmente com animais selvagens que estão rondando a região. Inclusive, a suspeita é que seria uma onça que estaria fazendo esses ataques. Daqui a pouco a gente volta e explica melhor como tudo aconteceu.
1: 6:13. E o plenário do Supremo Tribunal Federal se reúne nesta terça-feira em sessão extraordinária para julgar o relatório da Polícia Federal sobre as mensagens trocadas entre o ex-banqueiro Daniel Forcaro, dono do extinto Banco Master, e o ministro Alexandre de Moraes. O rito da sessão começa a partir das 10 da manhã. A sessão começará regularmente com a leitura de uma ata da sessão anterior e saudações dos ministros. Depois, o relator da matéria, caberá aí a Faquinha abrir os trabalhos. A Procuradoria-Geral da República pode também se manifestar, depois haverá aí, o relator apresentará seu voto, em seguida os ministros votarão na ordem prevista. Pode ser a sessão que vai colocar o primeiro-ministro da história do Brasil a ser investigado, Alexandre de Moraes, viu? E pela primeira vez desde o início da crise envolvendo a Operação Complice Zero, o ministro Alexandre de Moraes falou publicamente sobre as suspeitas levantadas contra ele em relatórios produzidos no âmbito das investigações sobre o banqueiro Daniel Forcaro. Ele classificou as acusações como uma tentativa de responsabilizá-lo por anotações produzidas por terceiros e afirmou que a ofensiva tem motivação político eleitoral. Daqui a pouco a gente vai trazer mais detalhes, né? Canal aberto com a Capital Federal, porque tá pegando fogo hoje, hein? Hoje, 10 da manhã, o bicho vai pegar. Vamos passar o STF a limpo? Tem que ter explicações aqui, né? Porque essas mensagens aí envolvendo Daniel Forcaro e o ministro Alexandre de Moraes e outros também que estão aí, né? É, filho, a coisa tá feia. Daqui a pouco todos os detalhes no nosso Conexão Brasília.
2: O Capitão Castro já já chega para dar os detalhes sobre o crime da academia. O Gabriel teria premeditado este crime e tem mais. Ele também teria invadido outras residências e até colocado uma câmera para filmar a ação de mulheres numa clínica de estética. Inclusive tem câmeras de segurança que flagraram ele.
5: E olha só, populares registraram dois homens brigando em uma rua do distrito da Varta, em Londrina. O motivo? Por conta de uma mulher, viu? Daqui a pouco eu vou contar essa história. Distrito da Varta, viu?
3: E uma briga entre trisal vira caso de polícia em Apucarana. O tenente Jair da PM já traz os detalhes.
1: 6:16 agora, está no ar o show de notícia, está no ar o show de informação, até as 9, repórter notícia.
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4: Será que vai chover?
5: Ah, é a previsão do tempo.
4: Será que vai
5: é o tempo, é a temperatura. É terça-feira. É mais um dia na vida da gente. Hoje. Que dia que é hoje? Hoje é dia 15. Metade do mês já, hein, Pirulito? Vai até 30, né? Esse mês é até 30, então é metade do mês hoje, hein? Você já tá querendo vale já? Ao longo desta terça-feira, a nebulosidade persiste sobre o estado, favorecendo a ocorrência de chuvas fracas e pontuais, especialmente entre a Serra do Mar e o litoral, além de setores do oeste e sudoeste do Paraná. A entrada de uma massa de ar frio contribui para a redução das temperaturas mínimas, proporcionando mais condições de temperaturas amenas, desde aí do final da madrugada até esta manhã. Hoje a temperatura ainda vai ser baixa, viu? Não vai subir tanto a temperatura, mas essa instabilidade, essa chuvarada, ela já foi, né? Ela se dissipou e a presença de uma estabilidade a partir de agora, ela vai se fazer presente até o final de semana, até sexta-feira ali. Aí sábado e domingo tem um indicativo pequeno de chuva, né? Aquela pancadinha de chuva. A gente vai saber como que vai se comportar também esses últimos dias do inverno e depois a primavera que começa na próxima semana. Porque tem esses solstícios, né, de primavera, aí já muda, obviamente, a gente vai sentir até um pouco mais a temperatura. Você sabe que a meteorologia está dizendo que a primavera vai ser né, o que será, né, uma prévia do que será o verão. Quando a gente fala isso, obviamente, a gente vê que o negócio vai ser pesado. Se a primavera for quente, o verão será muito mais quente. Inclusive, nos últimos dois, né, duas estações, aí, duas estações de verão, a gente teve pouco calor, né? Aquele calor de abafamento, aquela sensação de abafamento. O que preconiza a meteorologia hoje, né, nesse momento, para essa nova estação, as duas próximas que virão, semana que vem, a primavera, no dia 21 de dezembro, o verão, é muito calor e tudo isso associado ao fenômeno El Niño. A mínima foi 11 durante a madrugada, a máxima não passa dos 21, 22, pode bater até 23 graus ali, mas não passa disso também. Não há previsão de chuva para hoje, o tempo deve ficar assim, né? A meteorologia diz que hoje deveremos ter um pouco mais de estabilidade, mas apesar dessa estabilidade, bastante nuvens, né? Bastante nebulosidade variável ao longo desta terça-feira. A partir de amanhã o sol deve brilhar, viu? Quarta-feira máxima 24, 24 para quinta e 25 para sexta. A partir de amanhã o sol brilha, viu? Tanto na quarta quanto na quinta-feira. E também o sol brilha entre as nuvens na sexta-feira. Sábado, repito, uma pancadinha de chuva. E também no domingo máximo para o sábado 26 e 25 para o domingo também com indicativo de pancadas de chuva. Tô vendo aqui, lá pelo dia 25... Na reta final do mês, tá marcando aqui, temperatura alta, hein? 32, 33 graus, até 34 graus. Vamos aguardar, né? Será que a primavera vai vir desse jeito, com o pé na porta? Vamos esperar, vamos aguardar, né? Esse tempo a gente pode esperar tudo, inclusive nada também, né? 6h23. Portanto, hoje o tempo já começa a ficar estável no estado do Paraná. E aí, essas chuvas, elas se dissiparam, já tá chovendo em São Paulo, já faz muito tempo, né? Tô pegando várias regiões e também tá chovendo Rio de Janeiro, essa região sudeste. Inclusive, daqui a pouco a gente vai trazer um panorama de como que tá a chuva, né? A chuvarada, mas que causou de transtornos, né, em várias cidades do estado do Paraná. O Gaspar daqui a pouco vai trazer um panorama do alerta da Defesa Civil. Na verdade, um balanço que foi divulgado ontem, e as ajudas também, né, ajudas humanitárias que chegaram também para as pessoas afetadas. Falando aqui do nosso quintal também, a região Jataizinho ali também, né, a tendência é que a partir de hoje, né, o rio começa a baixar, né, porque devido aí à diminuição do volume de chuva, mas a gente vai trazer mais detalhes ao longo do nosso programa. As chuvas diminuem, no modo geral, em todo o estado a partir desta terça-feira. Locais que vai chover, a pancadinha de chuva aqui, outra ali, mas aquela chuva que a gente estava tendo, né, aquelas nuvens estacionárias, as nuvens foram embora, se dissiparam aí para o sudeste brasileiro. 6h25 agora, Gaspar, um panorama do tempo, da temperatura nas principais cidades da região.
6: Cidade de Arapongas, Darcio, 12 graus nesse momento, a máxima hoje deve chegar aos 21 graus, como a gente já havia falado ontem, né? Hoje já não tem mais indicativo de chuva, a partir de agora a temperatura ela vai se elevando gradativamente até atingir os 26 graus durante o final de semana. Sem previsão de chuva entre hoje e sexta-feira, a chuva deve chegar no final de semana. No sábado, cerca de 20 milímetros de chuva. Para o domingo, aí um volume um pouco maior, 42 milímetros de chuva para o domingo, mas até sexta-feira deve seguir aí com um tempo mais estável as temperaturas.

0: e também com indicativo de chuva hoje e também a partir de sexta-feira. Indo lá para a região do Vale do Paranapanema, região de Porecatu, 15 graus nesse momento, hoje a máxima chega aos 22, lá ainda tem um indicativo de chuva para hoje de 9 milímetros. A partir de agora também as temperaturas se elevando até atingir os 28 graus durante o final de semana, que é quando também deve retornar as chuvas. A chuva deve chegar no sábado com 13 milímetros e no domingo com 22 milímetros de chuva. Indo lá para a região noroeste, região de Maringá, 14 graus nesse momento, hoje a máxima chega aos 22. Amanhã mínima 13, máxima 26, mesma temperatura para quinta. Na sexta e no sábado mínima 15, máxima 28 graus. E para o domingo mínima 19, máxima 26. Sem indicativo de chuva até sexta-feira. No sábado temos indicativo de 20 milímetros de chuva. Para o domingo 33 milímetros de chuva. É o que diz ali para a nossa região noroeste. Indo lá para o norte pioneiro, 13 graus agora. Máximo hoje chega aos 22. Amanhã mínima 13, máximo 24, na quinta e na sexta mínima 12, máxima 26, no sábado mínima 16, máxima 29, para o domingo aí mínima 19, máximo 23 graus. Indicativo de chuva para hoje também, pancadas principalmente no período da tarde, já totalizando ali 10 milímetros de chuva, no sábado 20, para o domingo 32 milímetros. Para finalizar aqui com a nossa capital Curitiba e região metropolitana, 11 graus nesse momento, a máxima chega aos 19 hoje, mesma temperatura para amanhã, mínima 11, máxima 19, na quinta e na sexta, mínima 10, máxima 17, para o sábado, mínima 14, máxima 18, e para o domingo, mínima 15, máxima 22 graus, sempre as temperaturas mais abaixo aí para a região da nossa capital. A chuva deve chegar na sexta-feira, 5 milímetros para sexta, para o sábado 14 e para o domingo 12 milímetros de chuva. Aqui para a nossa região, o que chama atenção mesmo é a chuva de domingo, viu? A partir de agora tem o tempo mais estável, né? Temperatura um pouco mais abaixo para o dia de hoje, atingindo ali os 21 graus. A partir de amanhã já acima ali da casa dos 24, variando ali, alternando entre 24 e 25 graus ao longo da semana. E para o final de semana aí é esperado chuva. No sábado não é tanto volume, né? 18 milímetros, mas para o domingo pode esperar chuva 42 milímetros aqui para nossa região, Darcio.
1: Rapaz do céu. É, fi, a chuva só deu uma trégua, né, Gaspar?
0: Só uma trégua até sexta, né?
1: É, até sexta, depois aí chove de novo, sábado e domingo, né?
0: Sábado e domingo e também no começo da semana que vem, né?
1: Mais um final de semana para ficar em casa aí, ó. É, fi. Eu tava até vendo aqui os prognósticos do Instituto Nacional de Meteorologia, do IMET, Climatempo. A gente somar meteorologia, a gente dá uma olhada em vários aqui, tá prevendo chuva e também a gente é a expectativa de como você vai se comportar, né? A primavera, a nova estação. Geralmente a primavera é uma estação que chove muito, né? O dia amanhece bonitão, azul, céu azul de ponta a ponta, de repente torna a virar o tempo à tarde, né? Então a gente vai ficar monitorando essa situação, principalmente que hoje e agora tem esse ingrediente a mais, né? Podemos dizer assim, fenômeno El Niño, né? Que deve mudar muito a temperatura aí. Pontualmente 6:30.
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1: 6h33 agora, viu? Um show de informação pra você. É terça-feira, é mais um dia na vida da gente. Muito obrigado pela sua sintonia, muito obrigado pela sua audiência. Os principais portais de notícia falam sobre a situação do Moraes, né? O Supremo Tribunal Federal provavelmente deve ser a notícia nacional do dia. F. Bets viram alvo nas eleições e tiram mais de 141 bilhões do PIB, diz estudo. Não sei o que os caras vão ter que fazer pra frear essa bet aí, né? Essas bets aí, cara, porque estão levando muita gente pro buraco. Essa que é a grande verdade, né? Essa que é a grande verdade. 6h34, deixa eu ver, daqui a pouco o Miro Silva vai trazer as informações do confronto na noite passada, Jardim Tupi. Tem as informações, atualização do caso daquela jovem de 21 anos de idade que foi morta a facadas na sexta-feira. Tem também uma passeata, né, que vai acontecer aí, uma manifestação no próximo domingo. Já já os detalhes. 6h34.
11: 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Terça-feira, 15 de setembro, trazendo primeiro o mercado financeiro para hoje. O dólar comercial fechou a R$5,12. O dólar turismo para venda, R$5,32. E o euro a R$5,94. Nos produtos agropecuários, o boi gordo em pé arroba R$349,50. O frango congelado R$7,76 o quilo e o suíno a R$4,43 o quilo. Nos produtos agrícolas, o café robusto R$992,96 a saca de 60 quilos. O café arábica R$1,596,87. O milho saca de 60 quilos R$57,70. O trigo R$78 e o soja R$135,50 a saca de 60 quilos. Nos produtos do Ceasa de Londrina, o destaque vai para o preço da laranja pera graúda, caixa com 20 quilos saindo a R$30. Você ouviu no Repórter Notícia, a cotação do mercado agrícola e agropecuário.
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1: Seis horas 38 minutos, estamos de volta, viu? Para você que está nos acompanhando nesta terça-feira. Miro Silva, confronto em Cambé noite passada, isso?
22: É, foi no Jardim Tupi, na cidade de Cambé. A Polícia Militar, através da equipe da Rotan, recebeu uma denúncia anônima, foi checar essa denúncia e lá eles foram surpreendidos por um criminoso armado que tentou investir contra os policiais militares. Houve ali uma troca de tiros, um corre-corre danado, e aí esse elemento acabou sendo neutralizado pelos policiais militares. Daqui a pouco mais informações, inclusive estou tentando contato com o tenente, né, o tenente Mariano da cidade de Cambé, para trazer mais informações a respeito desse confronto que aconteceu na noite de ontem.
1: 6h39 e meio agora, tá aí, daqui a pouco a gente atualiza, amplia essa informação. 6h39 e meio. Ainda no que tange a situação da jovem, né, que foi morta na última sexta-feira, tem um grupo que está organizando uma manifestação para o próximo domingo. Quem vai trazer os detalhes é o Evandro Ribeiro, desse grupo de mulheres que está promovendo no próximo domingo essa manifestação.
23: Um grupo de mulheres de Londrina, empresárias, advogadas, promovem domingo uma passeata contra a violência sobre os feminicídios recentes em Londrina. Um dos crimes violentos registrados foi na academia da Avenida Celso Garcia, quando a Thaísa foi morta com 40 facadas. Mais detalhes com a advogada que conversou conosco, inclusive, sobre os crimes que aconteceram recentemente, doutora Carla Laureano.
24: Basta de feminicídio, basta de violência contra as mulheres.
0: Nos últimos dias, duas mulheres tiveram suas vidas brutalmente interrompidas em nossa região. Em Maringá, perdemos Gassi Paola de Souza Mázia, médica de 37 anos, vítima de feminicídio. Gassi era mãe de um bebê de apenas 8 meses de idade. Uma mulher, uma profissional, uma mãe. Uma vida inteira de sonhos e histórias que foi brutalmente interrompida. Em Londrina, na última sexta-feira, perdemos Thaisa Gabriele Oliveira Marques, de apenas 21 anos, estudante de nutrição, assassinada enquanto trabalhava. Thaisa foi atacada em uma tentativa de violência sexual e morta ao resistir. Sua morte tem causado comoção e indignação em toda a cidade. Gassi e Thaisa não são apenas nomes nas notícias. São mulheres que tinham sonhos, famílias, pessoas que as amavam e uma vida pela frente. E nós não queremos esperar pela próxima notícia. Por isso, nós mulheres de Londrina e região estamos nos mobilizando em um ato de repúdio ao feminicídio e à violência contra as mulheres. Será um momento para nos unirmos, prestarmos nossa solidariedade às famílias de Gassi e Thaisa e tantas outras e lembrarmos seus nomes e, principalmente, afirmarmos que não aceitaremos que a violência contra as mulheres seja tratada como algo normal ou inevitável. Nossa indignação precisa ocupar as ruas por todas as mulheres que tiveram as vidas interrompidas, por todas nós. Domingo, nós contaremos com a sua participação, ainda confirmaremos o local, provavelmente entre 10 e meio-dia, para que sua voz se junte às nossas, para que nenhuma voz mais seja calada devido à violência e ao feminicídio. Contamos com você. Traga outra mulher, traga sua família, traga seus filhos, traga sua indignação, traga sua voz conosco. Nenhuma a menos. Conto com vocês.
23: Doutora Carla Laureano, administradora do grupo que irá fazer uma manifestação domingo pelas mortes de mulheres recentemente. Evandro Ribeiro.
1: Muita gente cobrou essa passeata, essa manifestação devido à situação que está acontecendo, né? As várias situações que ocorrem. O Paraná é o terceiro onde mais mulheres são mortas. Então tem que dar um basta nisso. As nossas leis mais duras, mais pesadas, têm proteção para as mulheres. E casos que não possam ficar como casos isolados. Entra na contabilidade aí, mas não é caso isolado. No caso dessa menina aí, né? Dessa jovem, 21 anos de idade. A vida toda pela frente. E outros casos aí que já ocorreram. Infelizmente que irão acontecer. No caso daquela médica que foi morta brutalmente lá, facadas também, do lado do filho dela, de 8 meses. Onde que a gente vai parar com tanta violência, né? E essa manifestação, ela é pra dar um grito, chamar a atenção às autoridades a essas situações. O que que a gente tem que fazer, hein? Ensinar lá na escola, lá, criancinha? Eu acho que é isso. Eu já bato nessa tecla. Ensina a criancinha. Lá atrás. O menino respeitar a menina. Porque a gente vem de uma geração, Miro Silva, que coloca a mulher como um objeto, cara. Enraizou isso aí. É uma questão de décadas e décadas e décadas. Então eu acho que tem que ter um divisor de águas aí pra saber, meu, parou. Porque, infelizmente, não vai ser o último caso. Daqui a pouco a gente vai estar relatando outro caso aqui, por aí vai. É na periferia, é no bairro nobre, é com a família, né, de posses, é com a família de menos posses. Qualquer classe social tá incrustado aí na sociedade.
22: E lamentável, viu, Darcio? Essa manifestação a gente sabe que não vai resolver de nada, né? Porque tem muito Tem muita gente aloprada por aí. Você vai numa farmácia, você não sabe se a pessoa que está ali é uma pessoa aloprada, é uma pessoa de boa índole. Você vai no mercado, você não sabe se está seguro. Você vai no açougue, você não sabe se está seguro. Em qualquer lugar que você vai, nas ruas por aí, você não sabe quem está do seu lado. É o que aconteceu com essa jovem, 21 anos de idade. Quem sofre é a família, quem perdeu foi a vítima. E esse vagabundo está preso aí numa cela especial, em que vai ser sustentado aí por mim, por você e por todos que estão nos ouvindo, né? É lamentável isso. Ele deu 40 facadas nesta jovem. 40 facadas, Darcio Campos. Essa jovem, ela estava ali trabalhando, 21 anos de idade, quando foi surpreendida por esse elemento. Ele chegou nela e falou assim: ó, eu queria ver a academia, porque eu treino em um outro lugar e eu quero, né, começar a treinar aqui. Mas ele já tinha arquitetado tudo. A intenção dele era atrair essa jovem para o estacionamento da academia que está para ser inaugurada, para ele poder violentá-la. É um maníaco. Ele tinha colocado câmeras de segurança em uma clínica de bronzeamento para ver as mulheres se bronzearem. Ele arquitetou tudo com essa jovem. É um caso que revolta, viu, Darcio Campos? Para mim, é o que eu disse ontem aqui, tinha que ter pena de morte. Você acha que esse vagabundo, ele tem que sobreviver? Ele tem que ficar no meio da sociedade? Você acha que se ele ficar 20 anos preso, isso vai servir de lição para ele? Ele vai voltar ressocializado pro meio da população? Não vai voltar. Para mim, tinha que morrer esse verme.
1: 6h47, se as nossas leis não forem mais duras, né, não vai mudar, porque a impunidade é muito grande no Brasil, né? Infelizmente, a gente vive numa impunidade. E eu acho que essas manifestações, elas são válidas para chamar atenção. Eu acho que tem que ter até mais manifestações via Brasil a respeito disso. Porque sensibiliza, né, o Congresso Nacional, as pessoas que têm o poder de mudar as leis. E não só mudar as leis, né? Que faça ser cumpridas as leis, né? Porque a lei é bonitinha no papel. Tem bonito no papel, mas não cumpre. O que adianta, né? Daqui a pouco, Miro Silva, o cara sai da cadeia aí, ó. Pega benefício aqui, benefício ali e por aí vai.
22: Natal tá chegando,
1: né? Você pode ver que a gente tem N exemplos aí, né? De crimes bárbaros e tortuosos que ocorrem no Brasil. Exemplo. Os caras viram um filme depois, Netflix, vira série. É uma vergonha. Essa que é a grande verdade. É uma vergonha. 6h48, vamos girando as notícias aqui, as informações. Vamos trazendo aqui o Luiz César Jaimes, que teve um veículo que foi furtado no final de semana, foi recuperado na cidade de Apucarana. Luiz César Jaimes.
2: E a Guarda Civil Municipal de Apucarana recuperou um veículo Volkswagen Gol que havia sido furtado no final de semana na região central da cidade. O veículo foi localizado abandonado e com a ignição violada na rua Maria Alice, localizada no residencial Sanches dos Santos. O inspetor Peçanha, da Guarda Municipal de Apucarana, traz as informações.
4: A equipe estava em patrulhamento ali pelo bairro Sanches dos Santos. Quando aí adentramos aí numa rua e avistamos um veículo Gol, já de posse de informações aí que esse Gol tinha sido furtado no sábado, no dia 12, na área central da cidade. A equipe já tinha informações sobre a placa desse veículo que tinha sido furtado aí na área central no dia 12. Aí, chegando na rua ali, conseguimos visualizar o veículo e já tinha noção já que ele tinha sido furtado. O pessoal estava usando uma possível chave micha ali, fizeram um garfo ali, colocaram no ponto de ignição do Gol e conseguiram ligar ele.
5: Esse carro estava estacionado ali, não tinha ninguém por perto, ele estava aberto?
4: Isso, o carro estava estacionado em frente a uma residência ali, numeral 155, próximo a ela, né? Quando a equipe abordou o veículo, que desceu e foi visualizar o veículo, ele estava aberto. O veículo foi encaminhado aqui para a 17ª STP para ser entregue para o possível dono.
2: Tá aí, portanto, o veículo Gol de cor branca, que havia sido furtado no último sábado na área central de Apucarana, foi recuperado pela Guarda Municipal.
1: Ainda bem, né? Ainda bem, o bem devolvido. 6h51 agora. O Gaspar vai trazer as informações. Gaspar atualiza como está a situação da chuvarada. Cidades aí que foram afetadas pela chuva desde semana passada no Paraná?
6: Exatamente, Darcy. Inclusive, houve uma atualização ali por parte do estado, né, que mostra que aumentou o número de municípios paranaenses que foram afetados pelas chuvas. Antes, no boletim de domingo, era 60 cidades afetadas pelas chuvas. Agora, com esse boletim que foi divulgado ontem, são 71 municípios paranaenses que registraram ocorrências e danos em razão das fortes chuvas que atingiram o estado desde a quarta-feira da semana passada. Na data de ontem, né, a Defesa Civil Estadual, ela começou a enviar caminhões com ajuda humanitária para Espigão Alto do Iguaçu, Ramilândia, Dois Vizinhos e Matelândia. Outras cidades também, como Cerro Azul e Adrianópolis, na região metropolitana de Curitiba, estavam em processo de homologação sumária devido aos danos registrados nesses locais. As principais regiões atingidas, né, foi a do Vale do Ribeira e também a região sul do estado. Em Cerro Azul, por exemplo, houve danos nas vias de acesso. O trecho entre Cerro Azul e Tunas do Paraná, ele foi interditado após a estrada ceder em diversos pontos. Adrianópolis também, no Vale do Ribeira, permanecia até ontem com acesso rodoviário comprometido em diversos pontos. A entrada da cidade estava comprometida por conta ali de interdição, deslizamento de terras. Também o município estava enfrentando ali interrupção no fornecimento de energia elétrica e no abastecimento de água. Muitos problemas em todas essas cidades, né? Outras cidades também que foram afetadas pelas chuvas, principalmente, como eu disse, região do Vale do Ribeira e região sul do estado do Paraná, que foram atingidas por essas fortes chuvas. A gente está acompanhando essas atualizações. As equipes da Defesa Civil, até mesmo de outras cidades, estão se reunindo nessas regiões para tentar ajudar. Voluntários também estão ajudando, mas foi um estrago danado que a chuva provocou. Felizmente, Darcio, não houve registro de muitas pessoas feridas, né? Houve registro de aquele registro da semana passada, né, que aconteceu lá em Ponta Grossa. A gente trouxe aqui uma família que acabou morrendo, mas nessa chuva durante o final de semana foram mais os danos estruturais, também a dor de cabeça para esses municípios.
1: Tá aí, né? 6h53. Daqui a pouco a gente traz mais informações, mais detalhes, vai atualizando também como que tá a situação do Tibagi também, né? Região de Jataizinho. 6h53.
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8: Bom dia, Darcio Campos. Bom dia a você, Amiro Silva e toda a equipe da rádio.
1: Bom dia.
8: Aí do que de Arapongas, do Conjunto Tropical, tudo bem? O Darcio, tô aqui em casa tomando aquele café e ouvindo o seu programa. Eu queria fazer uma reclamação aqui do Tropical, meu querido, sobre as luzes da caminhada. Rapaz, desde novembro desse ano aqui, que eu pedi para vir arrumar aqui, Darcio, tá difícil, viu? Já da final do ano e essas luzes aqui do Tropical, tá tudo apagado aqui, a rua da caminhada aqui do Tropical. Seria que dá para você ver para nós isso aí? Ver se alguém podia ver isso aqui, entrar em contato comigo, para ver se consegue arrumar essas lâmpadas. Né, cara? Tem um monte de lâmpada queimada, né, de caminhada. O povo à noite nem tá fazendo uma caminhada. Olha que já foi feito o pedido, já liguei, já falei, ninguém toma providência, meu querido. Se você puder ver para nós, eu agradeço, viu? Obrigado, hein?
1: Abraço,
8: boa
1: tá aí.
8: Terça-feira, Darcio.
1: Passa seu endereço. Passa o endereço de novo. Inclusive, a gente até mandou já uma vez, né? Passa o endereço de novo aí, escreve por gentileza, que a gente vai passar pro pessoal mais uma vez da prefeitura, né? 6h55 agora, daqui a pouco a gente faz a pausa pro horário eleitoral gratuito, já já aqui no programa. 6h56, vamos girando aqui as notícias, as informações. 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Para o seu projeto brilhar, 3256-7002. 6h56 agora, faltando 4 minutos para 7 da manhã. Abraçando o pessoal que está sempre ligado com a gente aqui. É o seu Antônio do Jardim Novo Horizonte, cidade de Rolândia, está nos acompanhando. Obrigado pela sua sintonia, pela sua audiência. Do pessoal que já vai sintonizando, já vai mandando aí a sua mensagem, interagindo conosco na nossa programação, Miro Silva.
22: E olha só, um recadinho aqui, Darcio Campos. O Valdecir, ele que é morador da cidade de Londrina, ele está dando uma recompensa para quem repassar detalhes de um veículo que era de propriedade da família. Eles acabaram negociando esse carro, né? Esse carro foi para Rolândia, né, tá com uma pessoa de Rolândia e ele tá precisando acertar alguns detalhes com o proprietário desse carro. Seria um Logos verde metálico, placa AGN 0549. Logos verde metálico, placas AGN 0549. Esse carro foi visto na PR-170, no KM-76. Então, se alguém souber do proprietário desse Logos, né, entrar em contato com o Valdecir, que é de Londrina. O telefone dele é 98444-8696. 98444-8696. O Valdecir está à procura desse veículo Logos, então, de cor metálico. Ele que era de propriedade da família, eles negociaram o carro e precisa acertar alguns detalhes. Ele até dá uma recompensa para quem, né, repassar aí informações de onde está esse veículo.
1: Tá aí, portanto, né?
22: Conhece o Logos?
1: O Logos conheço.
22: Já teve Logos?
1: Não.
22: É um carro bem antigo.
1: É um carro antigo.
22: Pela foto que ele mandou aqui, ó, tá bem conservado.
1: É um Logos, né? Estilo Apollo, né? É um carro.
22: Isso. É quase não vê esse tipo de veículo por aí mais, né?
1: Não vê mais. É um modelo mais. É Volkswagen, né?
22: É, Volkswagen.
1: É. Já não vê mais. Tá aí. É transtorno, né? Se não acertar tudo, né?
22: Ele tem uma pendência, né, que havia nesse veículo, e eles quitaram essa pendência, algo assim, e ele precisa então negociar com o proprietário do carro, né, que está na cidade de Rolândia, zona rural da cidade de Rolândia, principalmente ali no KM7, São Martinho, Distrito de São Martinho, para aquela região ali. É um Logs, então só vou repetir a placa aqui para tentar ajudar, né, ele resolver essa pendência. É um Logs verde metálico, placa AGN 0549. Se você sabe onde está esse carro, entrar em contato com o Valdecir. 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

0: né? No sábado, né? Você viu que o tempo abriu, depois tornou mesmo. Água de novo. Depois também só foi água também.
1: Muita, né? Chuva.
0: É. Vamos aguardar aí, né? Mas a meteorologia diz que até sexta-feira tempo firme em toda a nossa região. Aí já pode começar a se preparar para lavar roupa, colocar no varal. 7h27. Vamos fazer um trânsito nosso de cada dia. O Gaspar já vai trazer as informações já já do trânsito nosso de cada dia. Mas quero dar um recado para você. 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
4: Neste momento, um grande congestionamento ali na BR-369, vai desde o trevo ali de acesso da PR-445, segue em frente o Ney Braga. Chega a informação aqui pra gente agora, acidente na Leste-Oeste com a rua Uruguai. Você que tá passando por esse local, se tiver alguma informação, pode mandar aqui pra gente alguma imagem, uma foto, manda um áudio explicando aí. Tem congestionamento também agora na Winston Churchill, no sentido Avenida Brasília. Congestionamento também lá na Avenida Brasília, próximo ao Detran. Nas demais rodovias, por enquanto, trânsito tranquilo. Cidade Rolândia, Cambé e Arapongas também. Todos os detalhes sobre o trânsito você confere aqui no nosso programa e na nossa programação. E se você tiver alguma informação, manda aqui pra gente. 3316-4006.
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5: Nesta terça-feira, a partir das 10 horas da manhã, o plenário do Supremo Tribunal Federal vai analisar as mensagens trocadas pelo ministro Alexandre de Moraes com o ex-dono do Banco Master, Daniel Vorcaro. Será a primeira vez que os ministros terão de analisar um relatório da Polícia Federal que levanta suspeitas sobre a conduta de um ministro do próprio STF. A advogada e professora de Direito Constitucional, Samira Rodrigues, destaca que a ocasião é inédita.
6: Não existe no regimento interno do STF um rito desenhado para o plenário apreciar de ofício um relatório da Polícia Judiciária que aponte aí um dos próprios ministros como investigado. Então essa PET, ela nasce de uma forma típica, porque o caso foi autuado de ofício a partir de um relatório requisitado pelo próprio relator.
5: A PET, mencionada pela Samira, é a petição 16662. Esse processo era relatado pelo ministro André Mendonça, mas foi assumido pelo presidente do STF, ministro Edson Fachin, sob argumento de que casos de potencial investigação de ministros cabem à presidência da corte. Embora não tenha um padrão de roteiro, Samira acredita que o julgamento deve começar com questões de ordem prévia. Uma delas é a manifestação da Procuradoria-Geral da República pelo arquivamento e anulação do relatório da Polícia Federal.
6: O ministro Gilmar Mendes já formalizou um ofício pedindo que, se a sessão for mantida, o presidente Fachin delimite previamente o que será analisado pelo plenário e que a discussão comece pelas preliminares, especialmente a nulidade arguída pela PGR.
5: O PGR Paulo Gonet argumenta que a produção do relatório teve vícios formais de origem, por ter sido determinada por Mendonça sem solicitação do Ministério Público ou da Polícia Federal e com um suposto direcionamento. Se o plenário acolher a tese da nulidade, os ministros sequer vão discutir o mérito do caso. Vale lembrar que o nome de Gonet aparece em mensagens no celular de Vorcaro. Essa relação também pode ser explorada no julgamento. Outra dúvida é se Moraes e Mendonça votam na sessão desta terça.
6: Como o ministro Mendonça ele foi afastado da relatoria por potencial impedimento, é bastante provável que a corte também discuta na própria sessão ou antes dela se Alexandre de Moraes e André Mendonça devem se declarar impedidos de votar, já que ambos são objeto direto da controvérsia.
5: Vale ressaltar que a pauta da sessão deve se restringir ao contato de Moraes com Vorcaro. Outra petição, que trata da conduta de André Mendonça como relator, será julgada na outra semana também pelo plenário do tribunal. Para a professora Samira Rodrigues, mais do que o mérito do caso, o julgamento é um teste de autocontenção para preservar a credibilidade da maior corte do país.

0: Supremo está sendo obrigado a testar sobre si mesmo os mesmos instrumentos de controle de conduta que ele aplica a terceiros. Então, antes mesmo de qualquer juízo sobre mérito de acusações contra Alexandre de Moraes, o que precisa fazer é colocar um precedente institucional sobre o STF.
1: A Polícia Federal aponta que o ex-dono do Banco Master, Daniel Vorcaro, se encontrou 8 vezes com o ministro Alexandre de Moraes e pediu ajuda para conter ações contra o banco. O relatório também cita a atuação do ministro na análise de um contrato de 130 milhões de reais entre o Master e o escritório de advocacia de sua esposa, Viviane Barsi de Moraes. Produção e reportagem, Breno Zonta.
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3: 7:32 e meio, vai pegar fogo, hein? A sessão, 10 da manhã, a sessão dessa questão, desse julgamento aí nessa questão do Vorcaro, né? E não é um julgamento, vamos dizer assim, vai ver se aceita essa denúncia, no caso, o Moraes, para ser investigado, né? Então essa é a sessão extraordinária que vai ser hoje, para ver se como será, né, os trâmites desse julgamento, né? O plenário do Supremo Tribunal Federal decide, portanto, julgar esse relatório da PF. E aí o Moraes pode se tornar o primeiro, né, a ser julgado, o primeiro ministro do Supremo Tribunal Federal. Inclusive, ele se manifestou, a gente já trazia aqui mais cedo, né? Ele chamou aí tudo que está acontecendo com ele, né, de inconstitucional e ilegal, né? Diz que é coisa política que estão fazendo com ele, o Moraes. Vamos aguardar, né? 10 da manhã vai pegar fogo Brasília. Já tá pegando, né? 7:34, Miro Silva.
4: E olha só, a Polícia Militar efetuou a prisão de um jovem de 18 anos, traficante, viu? Apesar da pouca idade, o que chamou a atenção é as constantes passagens que ele tinha pela polícia quando era menor, adolescente. Foi durante um patrulhamento que a equipe policial visualizou o indivíduo ali na Vila Fraternidade, que ao perceber a presença da viatura, mudou bruscamente a direção e entrou em uma residência. Durante a atitude suspeita, os policiais realizaram a abordagem e, na sequência, na busca no imóvel, com apoio do cão, o K9, foram localizados ali entorpecentes no interior da residência. Durante a busca, também foi localizado uma quantia em dinheiro, R$ 1.713, escondido no forro da casa. Diante dos fatos, o jovem foi conduzido até a delegacia juntamente com material para as providências cabíveis. Tá aí, ele tentou fugir, Darcio. Ele viu a viatura, tava caminhando pela rua. Viu a viatura, a hora que ele viu, ele deu aquela assustada, voltou rapidamente para trás e entrou ali na residência. Os policiais desconfiaram da atitude dele, porque ele se entregou sozinho, né? E ali na casa foi encontrado entorpecentes, crack, cocaína, maconha e R$ 1.703 em dinheiro trocado. Tava movimentada a biqueira dele, viu?
3: 7:35 agora, vamos girando as notícias. Uma jovem ficou ferida após ataque de pitbull em Arapongas. Quem vai trazer as informações é o André Garcia.
5: O grupamento de defesa ambiental de Arapongas precisou atender a uma situação em que uma jovem foi atacada por um pitbull. No local, um homem teria deixado o cão escapar e esta jovem, que estava passando nas proximidades da residência, acabou sendo atacada, principalmente na região da coxa e também dos braços. Por sorte, alguns populares estariam por perto no momento em que tudo aconteceu e evitaram que o pior acontecesse. Quem traz mais detalhes a respeito de como prosseguir nessa situação e também da multa que foi aplicada ao dono do cachorro é o GM Emerson, coordenador do grupamento de defesa.
6: Chegou o nosso conhecimento aí logo no início da manhã, que havia um ataque de cachorro a uma pessoa aqui na região da Vila Nova. Diante disso, as equipes fizeram aí a verificação, o deslocamento até o endereço, e realmente averiguaram que pelo menos duas pessoas, haviam sido atacadas por um cachorro aí com características de pitbull. Então, diante disso, foi feito aí os levantamentos pela equipe, constatou que o animal havia escapado do quintal de uma residência, até um procedimento aí que nós já deixamos a orientação, que esse tipo de animais tem que tomar um cuidado especial pelo risco que eles oferecem. E diante disso, a pessoa responsável foi autuada em pouco mais de R$ 3.500 pelo fato de manter um animal aí solto na rua, sem a supervisão de um responsável. Tanto que os riscos aí geraram até consequências às pessoas que foram atacadas. Então nós deixamos aí essa orientação, que a presença de animais soltos na via, elas são fiscalizadas pelo Grupamento de Defesa Ambiental, e uma vez constatadas, as pessoas podem ser autuadas, as autuações elas partem do valor aí de R$ 3.500, podem ser majoradas de acordo com as consequências e os agravantes existentes. Então é uma preocupação nossa, tanto para preservar aí a questão mesmo de segurança das pessoas que estão na rua, evitar um possível maus-tratos, porque animais soltos na rua podem ser atropelados, podem atacar outras pessoas, atacar outros animais. Então, diante disso, nós deixamos essa orientação. Não deixe seus animais soltos na via, porque se for constatado, vão ser autuados e poderão responder até criminalmente, dependendo das consequências causadas.
3: Principalmente pitbull, né? Não pode deixar animal assim solto. A hora certa você confere.
4: Agora 7h38.
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3: 7h43 agora. Miro Silva, o que tem depois do esporte?
4: Vou trazer detalhes do confronto que teve no Jardim Tupi e, além disso, Tarso Campos, vou trazer detalhes a respeito de uma briga. Você já brigou por alguém?
3: Não.
4: Alguém já brigou por você?
3: Ah, eu também acho que não, né? Não sei, vai saber.
4: No Distrito da Varta, tem até um vídeo que está circulando pelas redes sociais aí, que viralizou esse vídeo aí. Dois homens embaixo de chuva e saíram no soco. Pontapés rolaram pela rua, tá? O vídeo lá deles rolando na rua, em frente a uma lanchonete, uma lanchonete cachorro-quente. Todo mundo presenciando aquela briga ali por conta de uma mulher. Inclusive, um falava da mulher: ah, você sai fora porque a fulana lá é minha. Aí saíram no soco. Daqui a pouco eu vou contar até os detalhes do nome dessa mulher.
3: 7h44, Gaspar, o que tem depois do esporte que destaca também? Sul-Americana, Libertadores da América.
20: Vou trazer detalhes a respeito de uma audiência pública que aconteceu ontem à noite na Câmara Municipal de Londrina para debater o projeto que amplia o uso de calçadas e vagas pelo comércio da cidade. Os detalhes já já.
3: 7h44.
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3: Hoje é uma terça-feira, 15 de setembro, ano 2026, a estação. Inverno brasileiro, dia de número 258 do ano, restando 107 dias para terminar 2026 nesta data. No exato 15 de setembro lá de 2008, o banco norte-americano Lehman Brothers declara falência, o que foi considerado o ápice da crise financeira de 2008 e 2009. Hoje é dia do cliente, dia do músico-terapeuta, dia internacional da democracia e dia mundial de conscientização sobre linfomas. É um show de notícia, é um show de informação. Vamos juntos até as 9 aqui. 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
1: O duelo entre Bahia e Remo em Salvador fechou a 27ª rodada do Brasileirão nesta segunda-feira. O tricolor de aço fez 2-1 e chegou na mesma pontuação do Atlético Paranaense na terceira posição da competição. Jean Lucas e Luciano Juba fizeram os gols do time baiano, enquanto Vitor Bueno descontou para os paraenses. O técnico Rogério Ceni explicou qual a estratégia que usou para esse jogo e gostou do que viu do seu time.
2: Eu acho que a intensidade para recuperar a bola nos dá mais tempo para ficar com ela. E depois a construção hoje a 3 foi muito bem executada. O plano de jogo, nós trabalhamos muito ontem, até fizemos pouco o tipo de jogada que nós treinamos, mas... todos com personalidade, Canu com personalidade jogando. Recuperação rápida faz com que o adversário chute essa bola, a gente tem tempo para se amar. As transições a nosso favor, eu acho que tira um pouco, a linha de trás não consegue se colocar, eles não conseguem acompanhar Pulga e Kiki, né? Então acaba distanciando um pouco, mas com o apoio do torcedor é natural que o time comece a fazer mais transições do que normalmente faz quando está jogando fora de casa.
1: Se o Bahia ficou na parte alta da tabela, o mesmo não pode ser falado para o Remo, que terminou a rodada afundado na zona do rebaixamento, na 19ª posição, com apenas 23 pontos. Na próxima rodada, o Remo recebe o Santos no Mangueirão no sábado que vem. Já o Bahia visita o Atlético Paranaense na Arena da Baixada, no confronto direto que define quem vai terminar em terceiro lugar na rodada que vem. O mercado da bola começou a semana agitado, com o Grêmio anunciando Renato Portaluppi de volta à equipe gaúcha. Essa será a 5ª passagem de Renato pelo Grêmio. O contrato vai até o fim desta temporada. A diretoria foi rápida nas negociações após a demissão de Luiz Castro. A principal missão de Renato Portaluppi é fazer com que o Grêmio escape da zona do rebaixamento no Campeonato Brasileiro. Já no Santos, o meia Felipe Coutinho foi apresentado na Vila Belmiro. O meia confirmou o papel determinante de Neymar na decisão de assinar com o Peixe. Também falou sobre a sua saída com o Vasco.
3: O Vasco, para mim, sempre foi minha casa e eu fiz tudo que foi possível da minha parte para voltar para o Vasco. Teve uma série de coisas que foram difíceis, depois disso eu tive que tomar essa decisão que foi a mais difícil da minha vida, para priorizar minha saúde, com meus familiares. Eu sabia das consequências, mas eu fui totalmente honesto comigo, honesto com meus sentimentos e em nenhum momento eu abandonei o Vasco.
1: Outro que foi apresentado no Santos também foi o lateral direito Rodinei. O contrato é até o fim de 2027 e em coletiva de imprensa ele demonstrou uma rápida adaptação ao clube, mas não foi fácil a decisão de deixar a Grécia para retornar ao Brasil. Com informações do mercado da bola, Daniela Esperon.
4: Opa, bora falar de Série B, Campeonato Brasileiro? Já entramos na 28ª de 38 rodadas, faltam 10 para findar a segundona nacional. Duelo de desesperados, o Londrina, brigando contra o rebaixamento, joga no VGD, no Vitorino Gonçalves Dias, contra a Associação Atlética Ponte Preta. A Macaca vai jogar a terceirona, que fase da Ponte Preta, sem dinheiro para pagar salário dos atletas, para comprar aquele GPS, que mede os passos. Quanto correu o atleta, enfim, fica embaixo ali da camiseta. Esses dias nem meião tinha para os jogadores reservas. Que situação, né? Hoje também tem Náutico jogando em Recife contra o Operário, que é de Ponta Grossa, e o Operário tá brigando para subir. O CRB encarando o Sport Clube do Recife. Pela Copa Libertadores da América, jogo de volta hoje na Argentina, Platense e Fluminense. Na ida foi 2-0 pro Flu. Tabelando em um minuto, eu sou o Rafa Moriente.
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6: Hoje à noite teremos um jogaço pela Conmebol Sul-Americana, é isso mesmo. E esse jogo se trata de Boca Juniors e São Paulo, São Paulo e Boca Juniors, no Morumbis, quartas de final da Sul-Americana, jogo de volta, a bola rola às 21h30 no Morumbis. Vai ser um jogaço, lembrando que a ida foi 1-0 para a equipe do Boca lá na Bomboneira. E vamos dar uma passadinha por ambas as equipes? Bora falar primeiro dessa equipe do São Paulo, que recebe o Boca Juniors, um jogo pegado, e o São Paulo tem um reforço e um desfalque. Começando pelo reforço, é o Luciano, que está de volta depois de um edema na coxa esquerda, se recuperou e é um jogador que gosta desse tipo de jogo. Gosta da provocação, gosta de um Brasil-Argentina, gosta de ser o protagonista e gosta de resolver e gosta de jogar jogo grande. E Jonathan Caleri, ex-Boca Juniors, está fora, está suspenso pelo terceiro cartão amarelo e é um jogador realmente muito importante para o São Paulo. E é uma pena ele estar de fora desse jogo, porque ele seria uma arma muito importante para o tricolor. Agora falando da equipe do Boca Juniors, a principal arma é Merentiel, um jogador ex-Palmeiras, um pivôzão, um jogador muito importante na área. O Boca Juniors soube aproveitar ele na ida e ele fez gol. É um jogador que se posiciona muito bem realmente dentro da área e principalmente entre os zagueiros, sempre tentando arrastar a marcação com a ideia de deixar a equipe adversária com bloco baixo. Com isso, os meio-campistas do Boca Juniors vão ter mais liberdade para sair construindo, vão ter mais qualidade e principalmente campo. Com isso, ele vai afastando a zaga, vai entrando dentro da área e ganhando o seu território. A chave do jogo para a equipe do São Paulo, na minha opinião, claro, é a qualidade, a precisão, mas principalmente a experiência e a calma. Tem que ter noção que é um jogo muito difícil contra um adversário experientíssimo e de muita qualidade. O placar não é favorável e em alguns momentos vai parecer que o cronômetro também não está ao seu favor. Mas tem que entender que são 90 minutos e os 90 minutos, querendo ou não, passam igual para todo mundo. O torcedor de São Paulo vai olhar lá e já vai ter passado 10, 15. Para o torcedor do Boca vai ter passado 2, 3 minutos apenas. E é normal, isso acontece. Mas tem que entender que são 90 minutos. E querendo ou não, vai passar igual. Você tem que jogar futebol, você tem que fazer o seu, tem que botar o seu plano em jogo e tentar resolver, seja com um gol no primeiro tempo, com dois e segurar o resto do jogo, independente de qual for a estratégia do São Paulo. Tem que ter paciência. Do lado do Boca Juniors é uma equipe de muita qualidade, como eu já disse, uma equipe que sabe se postar em competições sul-americanas, mas que tem um sistema defensivo muito jovem, ou seja, tem que ter tranquilidade. Tem que entender que realmente é um jogo importante, um jogo difícil, mas que não necessariamente tem que ficar o tempo inteiro defendendo esse 1-0. Claro, é a característica do futebol argentino, a gente conhece muito bem, mas se eles saírem um pouquinho para jogo, usar um pouco do Paredes, que tem 32 anos, jogador de seleção argentina, um jogador experiente, procurar um pouco o Merentiel no pivô e tabelar fazendo lindas jogadas, o Boca Juniors pode inclusive vencer o São Paulo no Morumbis. É importantíssimo ser inteligente, usar os jogadores experientes junto com o fôlego da molecada. Eu acredito que o Paredes, o capitão dessa equipe, vai ser um jogador crucial para o Boca Juniors. Num contexto geral, eu não coloco nenhuma das duas equipes como favorita. Eu acredito que cada um tem suas virtudes e vai depender muito de como for jogada a partida. Eu entendo que o São Paulo tem suas qualidades, mas também tem seus defeitos e não vive um bom momento. Já o Boca Juniors pode estar longe de seu melhor momento na história, inclusive o Boca, tradicionalíssimo em Libertadores, e está jogando Sul-Americano. Acredito que eles prefeririam estar na Libertadores. Mas eu entendo também que é uma equipe raçuda, uma equipe que tem muita qualidade e com excelentes jogadores. Vamos ver. Eu acredito que é muito possível que o Boca Juniors avance, mas o São Paulo, se tiver paciência, consegue avançar. Com as informações do futebol brasileiro, Augusto Galindo.
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0: 7:56, Pirulito. É, tem mensagem, hein, Pirulito? Se tiver, você vai apertando o play, porque o pessoal quer se ouvir aqui na nossa programação, né? É terça-feira, terça-feira de tempo, por enquanto, estável, né? Um pouco mais de neblina, cerração, mas a tendência aí do tempo dar uma melhorada nas próximas horas, é o que diz a meteorologia. Vamos girando as notícias, as informações aqui. Um condutor fugiu e deixou um motociclista ferido em Apucarana. Quem vai trazer as informações é o Luiz César Jaimes.
1: Condutor foge e deixa motociclista gravemente ferido após colisão em Apucarana. O sargento Horácio do Corpo de Bombeiros é quem traz as informações.
2: Entrou em 193 essa solicitação de uma colisão automoto, onde teria uma vítima. Chegando no local, uma vítima masculina, 24 anos, estava consciente, orientado, mas apresentava uma lesão na perna, com fraturas expostas ali. Consciente o tempo todo, a equipe médica do SAMU chegou logo em seguida, a gente fez imobilização desse membro e encaminhado no interior da ambulância do SAMU. A princípio ali, o que tudo indica é só essa fratura na perna, graças a Deus, a vítima consciente, tá? É uma lesão grave, mas os sinais vitais todos estáveis, a vítima consciente o tempo todo, esse é o que mais importa. Deslocaram uma equipe avançada com o médico do SAMU. O mesmo já faz tudo, vai adiantando os procedimentos intra-hospitalares ali para a vítima. Vai ser encaminhado a providência aí para continuidade do tratamento. No local, apenas a motocicleta e motociclistas. Testemunhas informaram que foi uma colisão automoto e a vítima também, mas o veículo não está no local, evadiu-se. Polícia Militar acionada, como sempre, para dar continuidade também no atendimento.
1: Aí. Daí, portanto, a situação, o condutor que fugiu e deixou ali o motociclista ferido após colisão na Cidade Alta.
0: Muitos acidentes na cidade de Apucarana, hein? 7:58, Miro Silva.
3: Inclusive, Darcy Campos, tem um vídeo circulando nas redes sociais, só para concluir, você estava falando da cidade de Apucarana, de uma esquina na cidade de Apucarana, esquina da rua Curitiba com Demétrio Santos. Foram registrados dois escorregões lá, duas pessoas caíram aleatória ali andando pela calçada por conta do mau tempo.
0: Tá. Escorregaram?
3: Escorregaram e isso chamou muita atenção. Os vídeos estão circulando pelas redes sociais aí dessas duas pessoas escorregando ali na esquina dessas ruas e caindo, né, por conta do mau tempo. O piso ficou escorregado, eu não sei se pintaram recentemente ali a faixa de pedestre, isso fez com que essas duas pessoas escorregassem. E tá chamando atenção, os vídeos estão circulando pelas redes sociais, daqui a pouco inclusive vai estar lá nas nossas redes sociais. Agora concluindo uma outra informação, Darcio. Na cidade de Londrina, um caso chamou a atenção, uma briga envolvendo dois homens. Populares registraram, filmaram tudo, a briga envolvendo esses dois marmanjões, né, ali no distrito da Varta, em Londrina, por conta de uma mulher. Eles estavam ali na frente de uma lanchonete, né, que funciona um cachorro-quente, muita gente ali comendo um cachorro-quente, e aí presenciou essa briga envolvendo os dois homens que literalmente chegaram a rolar na rua. Um deles chegou no cara, Darcio, falou assim, ó, você foi atrás da Jéssica, a Jéssica é minha, sai fora. E aí começou soco e pontapés por conta da Jéssica. E por conta disso, por conta dessa briga, a Jéssica ficou famosa no distrito da Varta.
0: E que fim levou isso aí?
3: A polícia não foi acionada, porque depois de rolarem pelo chão ali, né, e trocarem socos e pontapés, um foi para um lado e outro foi para o outro, e aí ninguém sabe o que aconteceu. A Jéssica não apareceu, mas ficou famosa no distrito da Varta. A briga de dois marmanjões por conta da Jéssica. Já brigou por alguém, Darcy?
0: Não briguei. Não. Eu tenho amor próprio.
3: É?
0: Não brigo, não.
3: E nunca ninguém brigou por você?
0: Não sei. Você acha que sim?
3: Você acha que sim? Você é um cara estiloso, então, né?
0: Sei. Que não chegou até meu conhecimento, eu não sei, mas...
3: Quem sabe no passado, né?
0: Brigar por conta de outra pessoa, sair no soco, eu acho que é falta de amor próprio, né?
3: É uma pouca vergonha, falta de vergonha na cara. Tinha que pegar os dois e bater de cinta nos dois.
0: Tem que se amar, né? Primeiro, pra depois amar a pessoa. Agora você vai brigar no soco por causa de uma pessoa que não quer né? Às vezes não dá a mínima pra você.
3: E agora vamos refletir aqui. Será que essa Jéssica tá dando moral pros dois? Tá querendo ficar com os dois? Ou tá ficando com os dois?
0: Ou já parou pra pensar se a Jéssica é homem ou mulher também, Jéssica? Pode ser também, né?
3: É, pode ser, ué.
0: Hoje em dia, né? Tem que perguntar, né, Miro?
3: É, nesse mundo que nós estamos vivendo.
0: Tem que perguntar, saber, né? Perguntar não ofende.
3: Ou será que os dois gostam da Jéssica e ela não dá bola pra nenhum e eles estão brigando pra ver quem fica com ela e no fim ela não vai ficar com ninguém?
0: É, pode ser também, né?
3: Com
0: pode
3: a palavra também. A Jéssica, né? Nós podíamos achar a Jéssica aí e perguntar pra ela o que realmente tá acontecendo.
0: Das duas, uma. Ou a Jéssica escolhe um ou outro ou vira um trisal. Tá na moda também, né?
3: Tem essa terceira opção, né?
0: Inclusive, daqui a pouco o Luiz vai trazer as informações de uma confusão em Apucarana por conta de um trisal. Virou caso de polícia em Apucarana.
3: Eu quero ouvir essa história, porque ainda não ouvi, mas eu quero ver certinho essa matéria aí, porque chama
0: já atenção. Já os detalhes.
3: É um
0: 8 voo. E 2 agora.
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0: Ao longo desta terça-feira, a nebulosidade persiste sobre o estado, favorecendo a ocorrência de chuvas fracas e pontuais, especialmente entre a Serra do Mar e litoral, além de setores do oeste e sudoeste do Paraná. A entrada de uma massa de ar frio contribui para a redução das temperaturas mínimas, proporcionando condições mais amenas durante esta manhã de terça-feira. Não há previsão de chuva na região hoje. A mínima foi 11, a máxima na região de Londrina não passa dos 21 graus. Gaspar, um panorama do tempo da temperatura na região?
5: Cidade de Arapongas, 12 graus nesse momento, a máxima hoje deve chegar aos 21 graus, hoje pode-se esperar um tempo mais fechado, mas sem ocorrências de chuva e as temperaturas mais abaixo. Indo lá para a região do Vale do Paranapanema, região de Porecatu, 15 graus nesse momento, a máxima chega aos 22 graus para o dia de hoje. Tem indicativo de chuva a partir ali do início da tarde, totalizar 10 milímetros para esta terça-feira. Indo lá para a região noroeste, região de Maringá, 14 graus agora, a máxima chega aos 22 hoje e sem indicativo de chuva. E finalizando aqui com o Norte Pioneiro, região de Cornélio Procópio, 14 graus nesse momento, a máxima hoje que chega aos 22 graus e indicativo de chuva ali no começo da tarde, que deve ser de 5 milímetros a chuva para esta terça-feira. Agora 8 e 3.
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7: Olá, muito bom dia. Cambé abre consulta pública sobre a alfabetização. A comunidade de Cambé tem até o dia 25 de setembro para participar da construção da nova política municipal de alfabetização da rede municipal de ensino. A prefeitura, por meio da Secretaria de Educação e Cultura, disponibilizou uma proposta de documento para que os pais responsáveis, professores e toda a comunidade possam ler e enviar sugestões. E a ideia é ouvir a população e melhorar as ações de alfabetização das crianças da rede municipal. A consulta está aberta até o dia 25 de setembro, viu? O documento e o formulário para enviar sugestões estão disponíveis no site da Secretaria Municipal de Educação e Cultura. É só acessar o site da Prefeitura, procurar ali a Secretaria de Educação e Cultura, você vai encontrar lá. Cambé já apresenta bons resultados, segundo o INEP. 89% das crianças estavam alfabetizadas ao final do segundo ano do ensino fundamental de 2025, índice acima das médias regional, estadual e também nacional. Portanto, quem quiser contribuir com a educação de Cambé ainda tem até o dia 25 de setembro para participar. Está aí uma boa oportunidade para você participar. Você que mora em Cambé, tem criança pequena de 3, 4, 5 anos, entra lá, participe, dê a sua sugestão, porque em breve seu filho ou sua filha estará estudando em uma das escolas municipal da cidade de Cambé. Então, a sua participação é fundamental. Tem criança na escola que já está estudando, ainda não concluiu o quinto ano? Participe também. É importante. A participação da população faz a diferença. Eu sou Marcelo do Carmo. Desejo a você uma boa terça-feira.
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0: 8:06, vamos falar de saúde, vamos falar do Ser Forte. 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
0: 8:09. Ah, o Ser Forte é muito bom, viu? É, o Ser Forte dá aquele levante. 8:09, vamos girando as notícias aqui. O Leonardo da Colombo tá comigo para trazer as ofertas para esta terça-feira. Leonardo, bom dia. Caiu a ligação. 8:09, vamos girando então até a gente refazer a ligação. Proprietários de granja em Aricanduva estão sofrendo com ataques de animais. Quem vai trazer as informações é o André Garcia.
10: Trabalhadores e moradores do distrito de Aricanduva têm enfrentado sérios problemas nas proximidades de uma granja, pois aves estão sendo atacadas e mortas, principalmente no período da noite. As equipes do Grupamento de Defesa Ambiental foram até o local para investigar o que estava acontecendo, pois havia suspeita de que uma onça poderia estar cometendo essas mortes a principalmente galinhas, gansos e patos. Quem traz os detalhes a respeito de como está essa situação e do que poderia ter causado todo esse prejuízo é o GM Emerson.
11: Exatamente, chegou ao nosso conhecimento através da solicitação aí do morador de uma chácara ali próximo de Aricandu, do qual várias aves domésticas haviam sido atacadas por um predador do qual ele não sabia qual animal era. Até a suspeita inicial do que a pessoa nos passou é que uma onça havia atacado os animais dele na manhã daquele dia que nós fizemos a verificação. Então, diante disso, a equipe deslocou até o endereço, foi feita a avaliação da propriedade, foi observada aí as várias características existentes no local. Diante dessa inspeção, dessa avaliação minuciosa que foi realizada, constatando aí 17 aves mortas, entre galinhas, gansos e patos. Então foi constatado realmente que um animal predador, com características aí de ser um animal, um canino, um canídeo, na realidade havia feito essa questão de ter atacado essas aves. Mediante as verificações, os indícios ali, os rastros existentes, tudo indica que é um cão feral, ou seja, aqueles animais, aqueles cachorros que possuem características de animal selvagem por estarem aí vivendo bastante tempo aí em situação de abandono, não estarem mais em convívio na área urbana e perder esse contato com as pessoas. Então todos os indícios são que não é uma onça. Nós deixamos aí até a tranquilização às pessoas aí da região de Aricandu, que não fiquem preocupadas, não façam alterações drásticas nas rotinas. Apenas tome os cuidados necessários aí, se caso verificar qualquer tipo de animal rondando as propriedades, que nos acione para que seja feita uma verificação pela Guarda Ambiental, pela Secretaria do Meio Ambiente, que se for necessário alguma intervenção, os órgãos ambientais estarão aí agindo. Mas a princípio foi um fato isolado, uma situação aí que gerou um prejuízo para o morador, mas não é algo que causa uma preocupação exagerada. Então nós estamos aí acompanhando o caso, estamos monitorando as propriedades da região, observando as áreas, pegando as informações para ter uma informação mais precisa, mas a princípio foi um fato isolado e uma situação aí que causou prejuízo, mas que não causa sérios riscos.
0: Tá aí, portanto, viu? 8 horas 12 minutos. Será que é uma onça que tá ali, Miro Silva? Atacando essa granja em Aricanduva.
3: Eu até vi as imagens.
0: Vários Sérgio. Animais ali, viu?
3: Tem vários animais, várias galinhas mortas ali no quintal. Né, e assustou realmente os proprietários dessa área rural da cidade de Aricanduva.
0: O pessoal tá com medo ali um pouco, vai saber também. A onça parda deu uma parada esse agora, né?
3: E o que chama atenção, Darcy, é que esse animal matou as galinhas ali, mas não comeu. Ficou lá as galinhas mortas, né? O proprietário acordou pela manhã e aí se deparou com aquele rastro ali de galinhas mortas pelo quintal. E o animal não comeu.
0: Será que é onça, Ratolino? Bom dia.
12: Meu amigo Darcio Campos, um bom dia para você e a todos os ouvintes. Eu acredito que pode ser a onça, porque um tempo atrás nós já fizemos ali uma reportagem, né? Ali na região ali de Aricanduva, onde vários animais também ali foram mortos, né? Acho que naquela época foram 30 galinhas, né? Uma montoeira de galinha que foi morta ali, né? Acredito que seja por uma onça. O pessoal tava todos assustados, né? Naquela época nós fomos lá, todos assustados por conta dessa situação que estava acontecendo ali. É uma área ali, o Darcio Campos, que tem muita mata ali, né? Então, com certeza, pode ser onça, sim.
0: Aí ela não come a criação, só mata aí.
12: Geralmente só mata, né? Geralmente ela mata. Repara pra você ver, quando a onça ela ataca aí os carneiros, né? Você vê que ela mata ali quase todos. Come muito pouco, né, Darcio? Eles comem muito pouco, mas mata mesmo, né?
0: O pessoal tá assustado.
3: Aí entende onça, viu?
0: Lá entende,
3: hein? A Tolina é especialista.
12: Lá em casa tem uma, só que é mansinha.
3: Nossa, de vez em quando você chega arranhado aqui na rádio, né?
0: É onça? Deixa abaixo essa história. Abraçando um amigo nosso que tá aqui, né, Ratolino?
12: Com certeza, o Rubão do sorvete, né?
0: Grande Rubão.
12: Pô, é lenda, hein?
3: Tem história, hein? Lenda.
0: Eu pegava carrinho de sorvete 12 anos de idade pra vender na sorveteria.
3: Ele tá meio preguiçoso, viu? Porque ele fazia caminhada, ele ia num trecho bastante longo. Agora parou com a caminhada.
12: Ele me falou, Eduardo, pra essa história do carrinho de sorvete, o Miro Silva. Você pegava o carrinho de sorvete.
0: Era pra ele estar aposentado já faz tempo, desde os 12 anos.
12: Chupava tudo de sorvete. Dava
0: entregava, despesa, né? Depois entregava o carrinho e na hora de fazer a conta ficava devendo, né?
3: Vixe.
12: Ô, Darcio Campos, mas o bacana é as histórias, né?
0: As histórias.
12: Eu agora andando bastante com o Rubão aí nos trabalhos junto aí, né? E ele comentou comigo que um dia teve um menino que pegou um carrinho de sorvete, né? Aí chupou tudo de sorvete e jogou o carrinho fora, né?
0: Rapaz do céu. Isso é década de 90, hein, gente?
3: Gosta
0: década
3: de sorvete, 90.
12: Né? O Ivan vendeu sorvete lá, o Ivan da loja, o Ivan do esporte. Vendeu sorvete
0: lá. A molecada tudo ia pra escola, depois da escola pegava carrinho de sorvete e ia vender. Defender um dinheirinho, né?
3: Você empurrava o carrinho de sorvete, como é que você fazia? Você gritava, ah, o sorvete. É,
0: na época era agora gritava sorvete. Ou não tinha, era... não.
3: Não,
0: era... era no grito mesmo, era na voz.
3: Ah, o sorvete.
0: Sorvete, é.
12: Inaugurou ali no... no, no centro da cidade, né? O sorvete ali, né? Inaugurou ali. Nós fomos lá, o Darcy Campos. Aí estava eu e o Miro Silva lá fazendo a cobertura lá.
3: Lá vem.
12: E aí nós fomos fazer, né, Miro? Fazer uma degustação ali na praça, né? Aí eu fui empurrando o carrinho de sorvete. Mas aí tava gravando, tinha que falar, né? Aí eu sorvete!
3: Olha lá.
0: Agora é um. É a buzininha. Nessa época não tinha, né?
12: Demorou uma hora depois, ele achou, mas achou.
0: Achou, né? Ele vai melhorando, né? A hora certa você confere.
5: Agora, 8h17.
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19: Oito horas 22 minutos agora. O tempo tá nublado, terça-feira, depois de uma chuvarada, tendência ao tempo melhorar, viu? 8h22, o Gaspar ontem teve audiência pública na Câmara de Vereadores de Londrina, isso?
20: Exatamente, Darcy. É para debater um projeto de lei que regulamenta o uso de calçadas e vias públicas por bares, restaurantes, lanchonetes, confeitarias e estabelecimentos similares. A proposta ela prevê a criação do programa Londrina no Ponto. Atualmente, a instalação de mesas e cadeiras em frente a esses estabelecimentos ela é permitida de forma provisória através de um decreto municipal. A norma vale para o calçadão e algumas ruas do entorno, com funcionamento limitado até as 22 horas. O projeto busca transformar essa autorização em lei municipal. Entre as mudanças previstas medidas está a criação do espaço ponto, que permite a utilização de trechos da pista de rolamento correspondente a vagas de estacionamento. A proposta também amplia a possibilidade do uso de calçadas e vagas para outras regiões da cidade, conforme áreas e vias que serão definidas pelo Poder Executivo. O texto estabelece que os estabelecimentos mantenham uma faixa livre contínua de no mínimo 1,5 metro para a circulação de pedestres. Também prevê a contratação de seguro de responsabilidade civil, apresentação de projeto técnico e realização de todo o processo de autorização por meio eletrônico. Ou seja, esse decreto, né, que viraria uma lei, a partir disso teria algumas mudanças que o Poder Executivo implementaria, como essas regras que eu falei. Obviamente, todos os estabelecimentos teriam as suas responsabilidades, mas com a lei também fica muito mais fácil do Poder Executivo, Poder Legislativo poderem fiscalizar isso, né? O Poder Legislativo poder fiscalizar para que ocorra da melhor maneira ali, não atrapalhe ninguém, não atrapalhe nenhum comerciante e também não atrapalhe os pedestres, né? Porque estaria utilizando a calçada ali, mas também tem que deixar um espaço para os pedestres, Darcio.
19: Tá aí. 8h24 agora.
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19: A pesquisa Quest divulgada ontem mostra Flávio Bolsonaro do PL numericamente à frente de Lula do PT no segundo turno, o que não acontecia desde abril na série de consultoria. O cenário é de empate técnico, Flávio tem 42% e Lula 40%. O levantamento foi encomendado pelo jornal O Globo e pela Globo. A pesquisa também mostra que a disputa está apertada em grupos específicos do eleitorado. Nas mulheres, Lula tem 41% e Flávio 38%, diferença de 3 pontos de margem, e que é de 3 pontos para mais ou para menos. Entre 35 e 59 anos, Lula e Flávio mantêm empate técnico. Entre 16 e 34 anos, Flávio tem 43% e Lula 37%, diferença de 6 pontos. Em pessoas com 60 anos ou mais, Lula tem 45% e Flávio 39%. Diferença de 6 pontos percentuais, margem de erro de 5 pontos. Faltando 19 dias para as eleições. 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
19: Vamos até as lojas Colombo. Leonardo está comigo. Leonardo, bom dia.
21: Bom dia, Darcio. 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

0: neste momento, previsão de 21 graus para a tarde de hoje. O Parque Vila Velha recebe nesta terça-feira, dia 15, uma programação especial em comemoração ao aniversário de Ponta Grossa e ao Dia do Cliente. A ação acontece das 10 da manhã às 17 horas no Centro de Visitantes com atividades gratuitas de saúde, bem-estar e recreação. Entre as atrações estão aferição de pressão, teste de glicemia, aulas de ritmos e laboral, atividades infantis, pintura facial, oficinas de plantio e experiência com óculos de realidade virtual. Quem quiser também poderá doar 1 quilo de alimento não perecível para instituições da região. A Justiça Eleitoral do Paraná realiza entre 15 de setembro e 1º de outubro uma nova rodada do projeto Vanda Cidadania, em municípios com mais de 200 mil eleitores. A proposta é orientar a população sobre os cargos que estarão em disputa no primeiro turno das eleições, marcado para o dia 4 de outubro, além de tirar dúvidas sobre processo de votação. Durante as ações, os eleitores poderão treinar em uma urna eletrônica. A programação começa em Ponta Grossa, no dia 15, e passa por Londrina, Maringá, Cascavel, Foz do Iguaçu, São José dos Pinhais e Curitiba. Na capital, a van estará no dia 1º de outubro. Em todas as cidades, o atendimento será das 10 da manhã às 5 da tarde. Com tempo instável, mas sem chuva em Curitiba e temperatura máxima prevista para a tarde de hoje de 21 graus, Jomar Valença com as informações da Rede AERP. A todos uma ótima terça-feira.
1: Ótima terça-feira também, Jomar Valença, que volta amanhã na quarta-feira, no meio de semana, 8h29 agora.
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1: E aumentou para 4 o número de mortes após o registro de fortes chuvas no Paraná. A atualização aconteceu ontem, depois que a Secretaria de Segurança Pública confirmou ter encontrado o corpo de um homem em Rio Branco do Iguaçu, na região metropolitana de Curitiba. A suspeita trata-se de um homem que desapareceu depois de tentar atravessar de carro uma ponte que estava submersa. O veículo foi encontrado dentro do Rio Ribeira. A Polícia Científica e a Polícia Civil, responsáveis pelos procedimentos, confirmou a identificação do homem. Outros 3 mortos se tratam de integrantes de uma mesma família que morreu soterrada enquanto dormiam após um barraco desabar em cima de uma casa durante o temporal da manhã da última quinta-feira em Ponta Grossa, nos Campos Gerais.
3: E o Ministério Público do Paraná e a Defensoria Pública do Estado expediram uma recomendação conjunta à Câmara Municipal de Londrina pela rejeição do projeto de lei número 92 de 2024. A proposta legislativa tem como objetivo proibir a doação e a entrega de alimentos em vias públicas, praças e logradouros da cidade. No documento técnico enviado aos vereadores, os órgãos apontam diversas ilegalidades e alertam que a medida pode agravar a fome no município. O texto salienta que o projeto viola o direito humano à alimentação adequada e fere a liberdade religiosa de entidades caritativas.
1: Os semáforos com contador regressivo instalados pela CMTU em Londrina, em 10 pontos, têm recebido avaliação positiva dos pedestres. O equipamento mostra quantos segundos ainda faltam para o fim do sinal verde e permite que a pessoa calcule melhor o tempo necessário para atravessar a rua. Atualmente, Londrina tem 284 pontos com semáforos administrados pela CMTU. A intenção é ampliar gradativamente os contadores para os locais com maior fluxo de pedestres.
3: E uma informação de que a ponte de Jataizinho seria interditada devido à subida excessiva da água circulou nas redes sociais nesta segunda-feira. Entretanto, trata-se de uma fake news. Segundo o coordenador municipal da Defesa Civil, Rodolfo Brandão, não há previsão de interdição da ponte. Segundo ele, o nível do rio Tibagi está a cerca de 2,5 metros acima do normal. Já o rio Jataizinho apresentou redução de aproximadamente 30 a 40 centímetros. Alguns moradores conseguiram deixar os imóveis antes de ficarem isolados e estão abrigados temporariamente na casa de parentes à espera da redução do nível dos rios.
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1: 8h32 agora é a preocupação, né? Essa questão que o Gaspar disse na notícia dos rios aí, né? De Bagi, Jataizinho ali, a região. A tendência é essa chuva dar uma cessada por enquanto, né? Mas voltar também no

0: final de semana, né? 8h32, Miro Silva.
1: E olha só, um homem foi preso na cidade de Bela Vista do Paraíso por maus tratos. Ele que estava com um cão, né? O cão muito debilitado, alguém denunciou e ele acabou sendo preso. O soldado da Polícia Militar, o Spoladori, ele falou a respeito da situação.
2: Bom dia, pessoal. Aqui nós estamos no data de hoje na cidade de Bela Vista. Foi feita a prisão em flagrante aí do autor de um crime de maus tratos. Olha o estado que está o animal. Esse animal já vem sofrendo aí uma negligência faz algum tempo. E na data de hoje nós fomos acionados pela ONG Defesa Animal da cidade de Bela Vista para atender esse caso. A ONG já tinha feito orientação, dado apoio e auxílio ao proprietário desse animal, porém, pelo jeito, ele não se dispôs a cuidar do animal. Claramente aí, ele negou assistência básica a esse animal, como alimentação, atendimento médico veterinário. Provavelmente ele está com uma erliquiose aqui, dentro do carrapato. E então, na data de hoje, nós conseguimos localizá-lo e foi feita a prisão em flagrante dele. Vai ser conduzido para a delegacia, à disposição da autoridade policial. E o animal vai ficar recolhido na ONG Defesa Animal e posteriormente ser tratado estará disponível para adoção responsável. Obrigado a todos, obrigado à ONG, especialmente à pessoa da Viviane e o médico veterinário Dr. Oswaldo Júnior, que está prestando esse atendimento e confeccionando também um laudo de atesto de maus tratos.
1: Tá aí esse indivíduo, né? A ONG, né, de proteção dos animais, já tinha ido até a residência desse homem, falaram com ele, deram um auxílio para ele, inclusive com ração ali para alimentar o animal, mas infelizmente o cãozinho ali estava totalmente debilitado. Dá para ver ali no vídeo, Darcio, os ossos ali desse cachorrinho. Lamentável deixar um animal daquela situação ali, viu? A ONG foi até lá novamente e aí chamou a Polícia Militar. E esse homem acabou sendo preso. Se ele não vai cuidar do animal, pra que pegou, né? Isso revolta também, não é isso?
0: Revolta. E você vê, né, Miro? As pessoas acabam não sabendo que isso... Nem que se não fosse crime, não precisava ter uma lei. Seria pra ser crime, maus tratos, né? É só questão de humanidade mesmo, né?
1: Pois é.
0: Pra quê? Deixar um animal aí, pegar um animal, abandonar, maltratar o bichinho...
1: Agora a ONG, que como eu disse, a ONG estava dando um auxílio para ele com ração. O que custa ele alimentar o cachorrinho, né?
0: Você vê, né?
1: Nem isso ele estava fazendo.
0: A hora certa você confere.
3: Agora 8h36.
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0: Oito horas 41 minutos. Estamos de volta, viu? Um show de informação para você. Teve um desacordo comercial em uma obra na Rua Tupi, em Londrina. Terminou com um homem ferido, viu? Ciate no local. Quem traz as informações é o Evandro Ribeiro.
28: Um desacordo comercial levou policiais militares e socorristas do Ciate na Rua Tupi, no centro de Londrina. Detalhes com o Capitão Castro.
29: No local onde está uma obra em andamento, os policiais militares foram acionados porque houve um desentendimento, uma briga entre o contratante e o contratado. A informação é de que a pessoa que prestou serviços naquela obra teria que receber certo valor. Somente parcela, parte deste pagamento foi realizado. O contratante disse que logo na sequência faria o pagamento do restante do serviço pelo qual foi feito o acordo. A questão é que quem prestou o serviço está exigindo o total pagamento. houve um desacordo. Mas diante desse desacordo, essa pessoa foi lá fazer essa cobrança e houve certa agressão por parte de uma dessas pessoas. Cada um fala alguma coisa diferente. Só que não vai ser assim que vai ser exigido o pagamento. Isso pode ser entendido como extorsão, pode ser entendido como ameaça e diversos outros crimes. Dentro da sua legitimidade, o que você faz pode partir do certo e tornar-se o errado.
28: Evandro Ribeiro.
0: É, na verdade, é um desacordo, né? Um falou uma coisa, outro falou outra, e aí ninguém entendeu nada, essa que é a grande verdade, né? 8h43, e uma confusão aí entre Trizal, virou caso de polícia em Apucarana. Conta essa história, Luiz César Jaimes.
1: E uma confusão, uma briga entre um trisal virou caso de polícia na Cidade Alta. O tenente Jair da PM é quem traz os detalhes.
2: Na data de ontem, por volta das 14 horas, chegou até a nossa central de operações uma chamada onde a vítima relatava que havia sofrido agressões no âmbito doméstico. Então uma equipe nossa deslocou rapidamente, fez contato com essa mulher, uma moça de 20 anos, a qual relatou que vive uma relação poliamorosa com outras duas pessoas, uma mulher de 46 e um homem de 56 anos, e que naquela data ela teria entrado em vias de fato com a mulher. Foi constatado ali pelos policiais que ela possuía algumas lesões nos seus membros superiores e na face, e diante da intenção dela em representar contra a mulher de 46 anos, ela foi primeiramente encaminhada até a UPA para passar por um atendimento médico, receber um laudo, e posteriormente todos foram encaminhados aí para a 17ª Subdivisão Policial, onde prestaram os devidos depoimentos e agora se encontram em apuração pela Polícia Civil. Não chegaram a constar em registro qual que foi a motivação dessa briga, porém, né, foi encaminhado as duas mulheres e o homem ali de 56 anos como testemunha, né, posteriormente prestaram os devidos esclarecimentos na delegacia da Polícia Civil.
1: Tá aí, portanto, a briga entre Trizal, que virou caso de polícia em Apucarana.
0: Rapaz do céu. É o novo normal, né, Miro? Trizal agora.
3: Pra mim não é normal, mas fazer o quê, né? Tá na moda, né, Darcy?
0: Tá na moda. É.
3: Eu conheço um... Inclusive é amigo meu, viu? Eu conheço um cara que ele tinha um trisal, ele era casado com duas mulheres e ele conseguiu trair as duas mulheres. Hoje eles se separaram. Ele teve filho com as duas, né? E aí ele vivia num trisal ali com as duas. E aí acabou traindo as duas mulheres. E, né, as duas acabaram se separando dele. É mole ou você quer mais?
0: Você tá doido. Não contentou com as duas, não?
3: Não. Inclusive, é muito amigo meu, mora em Londrina. Esse amigo meu aí que traiu as duas mulheres.
0: 8h45.
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4: O plenário do Supremo Tribunal Federal vota em sessão extraordinária nesta terça-feira se autoriza ou não a abertura de inquérito para investigar a relação do ministro Alexandre de Moraes com o banqueiro dono do Banco Master, Daniel Vorcaro. Pela Constituição brasileira, só os demais ministros da corte podem autorizar investigações contra um dos pares. O conteúdo das mensagens trocadas entre Moraes e Vorcaro não será objeto de análise neste primeiro momento. Caso o STF rejeite o pedido de investigação, as provas podem permanecer válidas, como explica o advogado e professor de Direito Constitucional e de Processo Constitucional, Renato Mehana.
5: A não ser que se identifique que ocorreu alguma nulidade, mas em princípio partimos da premissa de que não tem nenhuma nulidade, até que se prove o contrário. As provas elas continuarão valendo, mas não poderá servir para subsidiar nenhuma investigação contra o ministro Moraes. Elas servirão contra o Daniel Vorcaro e servirão também contra eventuais outros investigados sobre os quais não paira a exigência de autorização da corte para que exista investigação.
4: A sessão está marcada para as 10 horas da manhã, com a leitura do relatório por parte do ministro-presidente do STF, Edson Fachin, que retirou a relatoria do caso de André Mendonça. Diante de um cenário político acirrado e da imagem negativa da corte, Renato Mehana avalia que Fachin tem agido de forma ponderada.
5: justiça não se faz de sangue quente. E os órgãos do Poder Judiciário, eles buscam, em última instância, não só a aplicação da lei, mas a aplicação da lei de forma justa. E o sangue quente, ele muitas vezes inviabiliza que seja realizada a justiça. Se para defender a institucionalidade, para que a instituição possa ser preservada, se faz necessário o julgamento da definição de autorização ou não da abertura de um inquérito para investigar ministro, isso precisa ser feito. Quando se fala em institucionalidade, essencialmente, a ideia é que as instituições elas estão acima das pessoas que as integram e que, portanto, a preservação da instituição está acima dos interesses pessoais das pessoas que integram as instituições. E nesse tocante, o ministro Fachin, até o presente momento, tem se mostrado bastante ponderado e, principalmente, suas atitudes têm sido bem direcionadas à preservação institucional.
4: Depois de Fachin, a Procuradoria-Geral da República poderá se manifestar oralmente. O parecer do procurador-geral Paulo Gonê Branco é pela invalidação, por motivos processuais e constitucionais, do relatório elaborado pela Polícia Federal. Depois, o espaço será aberto para eventuais manifestações orais, inclusive de Alexandre de Moraes. De Brasília, Alan Barbosa.
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6: Sextou. Pra cima. Bom dia, rapaziada. Ô, Mirão, eu tenho uma onça em casa lá. Pensa num gato que pega passarinha, velho. Domingo mesmo ele acabou com a minha casa lá, bicho. Sangue pra todo lado. Te mandar aí. Você foi domingo, Mirão. Foi domingo, lá em casa. Abraço aí, meu garoto. Boa semana pra nós.
0: É, a onça, né? A gente tava falando da onça, o ouvinte mandou aí, Miro. 8h49 agora, vamos girando. Você pode mandar mensagem aí no 3316-4006, 8h49.
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7: Neste momento, com o trânsito fluindo bem aqui na nossa região, viu? Cidade de Londrina não mostra, por enquanto, nenhum congestionamento, com exceção de um pequeno trecho congestionado ali na PR-445 em frente ao UEL. Na cidade de Cambé, o trânsito fluindo normalmente, até mesmo ali no sinaleiro da Avenida Esperança, tudo tranquilo. Cidade rolando de um pequeno trecho congestionado ali no contorno norte da cidade, assim que você pega o acesso ali da rotatória para a PR-170, ali um pequeno trecho congestionado. E na cidade de Arapongas, o trânsito fluindo normalmente, não tivemos ocorrências, ou pelo menos que não chegou aqui nenhuma informação de acidentes aqui na nossa região. Se você tem alguma informação, você pode mandar aqui pra gente e você fica sabendo as notícias do trânsito, não só no nosso programa, mas durante toda a programação e também nas nossas redes sociais. Manda aqui, 3316-4006.
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0: Oito horas e 51 minutos agora. Pessoal que está nos acompanhando, muito obrigado pela sua sintonia, pela sua audiência, viu? A greve dos Correios continua ainda, viu? Por tempo indeterminado, sem a previsão de encerramento, segundo a Federação dos Trabalhadores e Trabalhadoras dos Correios, FINDECTE. A paralisação começou na última sexta-feira, após os trabalhadores rejeitarem assembleias uma proposta apresentada pela empresa nas negociações do acordo coletivo de trabalho. Entre as reivindicações da categoria estão avanços nas negociações, preservação de direitos e garantias relacionadas ao plano de saúde de empregados, aposentados e dependentes. Segundo a federação, um dos principais impasses nas negociações é o plano de saúde dos funcionários. A entidade afirma que a direção dos Correios pretende fazer alterações nos benefícios e continua, né? É a greve aí por tempo indeterminado nos Correios. 8h52.
27: 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O doutor Moraes responde os seus questionamentos e fala tudo sobre seus direitos junto ao INSS.
8: Bom dia, Dárcio Campos, e um bom dia a todos os ouvintes da 107.1. Nós recebemos hoje a pergunta do ouvinte Valdemiro Pereira dos Santos, morador de Arapongas. Ele nos diz o seguinte: bom dia, doutor Moraes. Estou recebendo auxílio-doença do INSS e pedi minha aposentadoria por invalidez. Vou receber mais ou menos do que vinha recebendo? Bom dia, Valdemiro. Se o seu benefício de auxílio-doença era de um salário mínimo, provavelmente vai continuar nesse mesmo valor. Agora, se você recebia mais do que um salário, infelizmente, é bem grande a chance de que você venha receber um valor menor quando se aposentar por invalidez. Isso acontece porque o auxílio-doença será sempre 91% do valor das suas contribuições, enquanto que a aposentadoria por invalidez será de apenas 60% dessa média e mais 2% para cada ano de serviço que você tiver a mais do que 15. Ou seja, se você se aposentar por invalidez e tiver apenas 15 anos de contribuição para o INSS, o valor da sua aposentadoria será de apenas 60% do valor da média dessas contribuições. A única possibilidade de evitar essa regra desfavorável é provar que essa sua incapacidade total e definitiva, esse tipo de incapacidade que dá direito à aposentadoria por invalidez, que ela já existia antes mesmo da reforma da Previdência, ou seja, antes de novembro de 2019. Dessa forma, você tem direito à regra anterior à reforma, que previa o pagamento de 100% da média das contribuições no caso da concessão da aposentadoria por invalidez. Se você, ouvinte, também tem alguma dúvida sobre o tema INSS e seus benefícios, pode mandar essa sua dúvida aqui para o WhatsApp da Rádio Cobra FM, que é o 3316-4006, que nós responderemos essa sua dúvida ao vivo aqui no ar. E para você que gostou do assunto, pode visitar também o Instagram do meu escritório, que é o pupomoraes.advocacia_. Lá você vai encontrar publicações diárias sobre o tema INSS e seus benefícios. Dárcio Campos, a todos os ouvintes da Rádio Cobra FM, um grande abraço e até amanhã.
0: Até amanhã, doutor Moraes, que traz luz, clareza nas informações. Doutor Moraes atende você em Rolândia, Cambé, todos os dias aqui no nosso programa. Tem dúvida sobre aposentadoria e previdência? Manda a pergunta, doutor Moraes responde você ao longo da semana. 8h55, Miro Silva, as últimas desta terça-feira.
3: E olha só, só para completar aqui as informações do confronto que aconteceu ontem à noite no Jardim Tupi, o indivíduo, ele acabou morrendo na noite de ontem por volta das 23 horas e 30 minutos no Jardim Tupi. Ele que seria o responsável por abastecer algumas biqueiras, por assim dizer, né? E aí a Polícia Militar recebeu a informação, foi até a residência, um dos locais aí que é conhecido como tráfico de drogas, e durante a abordagem esse indivíduo acabou morrendo no confronto. O corpo foi recolhido ao Instituto Médico Legal da cidade de Londrina.
0: 8h56, as últimas, Gaspar.
7: E as chuvas já deixaram Londrina cerca de 100 milímetros acima da média histórica para o mês de setembro. O levantamento foi divulgado pelo Instituto de Desenvolvimento Rural do Paraná agora há pouco. A medida de chuva para o mês de setembro é de aproximadamente 109 milímetros, mas o acumulado de setembro já chegou a 209 milímetros de chuva antes mesmo da metade do mês, viu, Darcio?
0: É muita água, mês de setembro, estamos aí no 15º dia, né, cravando a metade do mês, e já choveu aqui, já ultrapassou a média histórica. E a tendência é ter um pouco mais de chuva ainda, né? Vamos aguardar. Mês de setembro é assim, um pouco mês mais chuvoso, né? Mas esse tá de parabéns, hein? Que chuvarada. 8h57, dito isto, Miro Silva, vamos embora?
3: Bora até amanhã, se Deus quiser.
0: Vamos embora, Gaspar?
7: Bora, Darcio Campos, até amanhã, se Deus quiser.
0: O Piruleta ficou ali na mesa de áudio e lembre-se que este dia único nunca mais viveremos outra. Terça-feira, 15 de setembro de 2026, portanto, aproveite cada minuto, cada segundo. Bom dia.

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3: Bom dia.
2: Opa, bom dia, bom dia, bom dia.
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2: É muito mais amor e alegria todo dia. Opa, opa, opa. Bom dia pra você que está ligadão, ligadona junto com a gente nessa manhã de terça-feira, dia 15, em meio do mês, 15 de setembro de 2026. Bom dia pra você.
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2: A Rádio do Norte do Paraná, temperatura nesse momento de 15 graus também, né? Tudo 15 hoje, hein? A mínima foi de 13, a máxima pode chegar a 19 graus só. Dia frio, né? Mas não há previsão de chuva, pelo menos pros momentos, né? 10% só aí de probabilidade, pouco. Umidade 91%, vento 5 km por hora. Predominantemente nublado nesse momento. Mas tá gostoso, tá bom, mas tá friozinho, mas tá bom. Pelo menos eu acho, né? É, cada um acha de um jeito. Mas as previsões aí pra amanhã, pra quinta, sexta, é melhora no tempo aí, o sol volta a aparecer, né? Então bom demais. 9 horas, 1 minuto, vamos junto.

0: Essa é a música bacana demais do Zezé de Camargo e Luciano. Tá escrito em meu olhar. Bom dia, nosso flashback sertanejo da sua manhã de terça-feira. Bom demais, hein? É o nosso Manhã Total no ar. 3 horas com muita música legal, entretenimento, informação, muita coisa boa e, claro, aquela animação, né? Sempre no pico da alegria. Alegria que contagia o seu dia. Quem tá comigo por aqui é ela, Ellen Sorribas. Bom dia, tudo bem?
1: Bom dia, Sidney Domingues. Eu tô ótima, tá que tudo bom. Lindo, maravilhoso, graças a Deus. Bom dia, povo abençoado da 107.1. Bora começar essa terça-feira com muito alto astral, muita animação. Já vai mandando seu alô, seu bom dia aqui pra gente. Nosso código de área é 43-33-16-40-06. Conta pra nós como é que tá sua manhã de terça-feira. Hoje, menos chuvosa, apenas nublado, pelo menos aqui na nossa região, não sei na sua. Conta pra nós como é que tá por aí. Segue a gente nas nossas redes sociais, nosso Instagram é @RadioCobraFM. Lá você conhece todos os nossos bastidores, os comunicadores do Sistema Cobra de Comunicação. E acima de tudo, tá muito atualizado, bem informado com as notícias do Paraná e de todo o Brasil. 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
0: É isso mesmo, você ouve também pela Alexa e pelo Rádios Net, também aí as plataformas digitais para todo o Brasilzão. Você vai poder se conectar junto com a gente e ouvir música boa, claro, muita coisa legal. 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
2: Isso aqui tem que ter sentimento. Diz.

0: Aí pra você a música do Pericles, Periclão e Seu Jorge. Olha essa parceria aí, hein? Boca Louca, o nome da música. Tá você ligadão, ligadona, junto com a gente. Nosso Manhã Total, hein? Vai participando, vai mandando um bom dia, mandando seu alô. Concorrendo a prêmios, nome completo sempre, hein? Manda pra gente aí.
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19: Muito bem, estamos de volta! 9:37, bom dia pra você! É o meio-dia, manhã total no seu rádio, hein? Continua participando aí, mandando seu alô. A Rádio do Norte do Paraná.

0: É sempre assim.
1: Vai pra você a música do Gustavo Lima, Caquinho. 9h46, faltam 14 minutos para as 10, né? 14 para as 10 da manhã. Bom dia pra você que tá com a gente aí, ligadão, ligadona, na melhor estação de FM, em casa, no carro, no trabalho. Você aí, dona de casa, que tá aí já nos afazeres, né? É bom demais saber que você sintonizou Cobre FM 107.1. E a galera que conectou pela internet também, tá com foninho de ouvido, tá curtindo a gente aí. Valeu, valeu, valeu!
2: É isso aí, pessoal. Dá pra mandar seu alô, seu bom dia aqui pra gente. Não esquece de falar pra nós a cidade, a região que você tá conversando com a gente e deixar seu nome. 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
1: É isso mesmo. Vamos que vamos. Faltam 10 minutos para as 10 da manhã. A hora vai passando, a hora vai correndo. Tá nubladão o dia, né? Pode ser que chovisque, mas não há previsão de chuvas igual ontem, né? Porque ontem foi complicado, hein?
2: Na verdade, foi complicado desde o meio da semana passada até sei lá quando, meu Deus, eu já tava mofando em casa, o que era aquilo? Meu Deus do céu, tava acabando as roupas e não seca. Que desespero, chuvinha, delícia, chover bom, necessário, mas chega a hora que a gente começa a, como é que o pessoal fala aqui? Embolorar.
1: É, embolorar.
2: É, a gente começa a embolorar, já tava saindo umas pintinhas. Você viu como eu tô assim, me parece sardinha? Denta.
1: Tá aparecendo.
2: É o mofo. Maria José, bom dia pra você. Obrigada pelo carinho da audiência.
1: Bom dia, Sidney. Bom dia, Ellen. Sidney, foi muito bom conhecer você. Amei. A Edneia de Cambé, ela esteve aqui sábado no programa da manhã, que era o Eli Reis, tava comandando. E eu cheguei aqui e conheci a Edneia, que veio visitar a gente. Oi, Edneia. Tudo de bom pra você. Obrigado por esse carinho maravilhoso, tá bom?
2: Sandra Mara, bom dia pra você. Obrigada pela participação.
1: É, quem mais aqui? Vamos lá, tem áudio. Oi, bom dia.
4: Bom dia, Ellen.
2: Bom dia.
1: Beleza?
4: É a Cláudia Gonçalves.
2: Ô, Cláudia.
4: Aqui do Jardim Europa.
0: Opa! Coloca meu nome no sorteio do lanche.
1: Tá bom, tá concorrendo com a gente aí.
0: Uma ótima sexta-feira pra nós.
1: Sexta?
0: Deus abençoe louco. Vocês.
2: Amém. É ela já tá profetizando que a sexta vai ser uma benção e hoje também.
1: Deixa então... eu voltar aqui, ela falou sexta mesmo? Vamos lá, vamos ouvir o último pedacinho aqui pra ver, ó. Oi.
0: Uma ótima sexta-feira pra nós.
2: Ela tá profetizando a sexta, vai ser maravilhosa. E terça também, um beijo pra você.
1: Um abraço, tudo de bom.
2: Marcela de Rolândia, bom dia, obrigada pela participação.
1: Márcio dos Santos, tô ligadinha no programa, quero participar do sorteio do Combo da Filó, pra ir com o meu esposo. Ô Márcia, boa sorte pra você, tudo de bom.
2: Sebastião Monteiro, bom dia.
1: Silvana de São Luís, distrito de Londrina, tá ouvindo a gente. Pra todos vocês, amo vocês. Olha que legal, valeu. Opa, Silvana.
2: Obrigada. Carlos do Jardim Ana Rosa de Cambé, bom dia pra você. 952.
1: Bom dia.

0: Patrícia e Manuela. Grande nada, bom dia pra você. Musicão, hein? Na programação mais gostosa da sua manhã, nosso Manhã Total.
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0: Faltam 2 minutos pras 10.
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4: A legislação eleitoral determina que partidos e federações reservem pelo menos 30% e no máximo 70% das candidaturas para cada gênero nas eleições proporcionais. No entanto, 2 dos 30 partidos não atingiram essa cota nas eleições deste ano. Os casos mais críticos são do PCB, partido do candidato à presidência Edmilson Costa, e do PRTB, partido de Pablo Marçal. O PCB registrou apenas 5 mulheres entre 24 candidatos, o equivalente a 20,8% do total. Já o PRTB lançou 2 mulheres entre 12 candidaturas, alcançando 16,7%. Com as informações das eleições 2026, Darcio Campos.
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6: Bora que bora! 10 da manhã, 11 minutos. Bom dia pra você. Tudo bem por aí? Tudo certinho? Vamos lá pra nossa segunda hora do Manhã Total. É bom demais saber que você está juntinho com a gente aqui, ó. Aqui, ó. A Rádio do Norte do Paraná.
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0: Cabra FM, tá aí pra você a música com R.E.M. na programação do seu rádio. Bacana demais, hein? Lost in My Religion, é o nosso túnel do tempo. Pra você, sempre um túnel do tempo pra você curtir junto com a gente aqui no nosso Manhã Total e voltar no passado, bom demais. Lembrando que logo mais ao meio-dia tem José Gazzone, a partir, né, do meio-dia, José Gazzone e o Baú da 107, as músicas do passado pra você relembrar os bons tempos, velhos tempos, boas lembranças. 10 horas e 20 minutos, 10 e 20, Ellen.
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0: É isso mesmo, 10h22, que frio é esse, né? Eita, frio danado. Vamos lá, vamos mandar alô, Ellen?
1: Bora mandar alô pra galera. Eu quero mandar um grande abraço aqui pra Rita Maria. Bom dia, Rita. Obrigada pela participação.
0: Um abraço pro Elton, tá ouvindo a gente. Elton Pereira, valeu, valeu, valeu. Boa sorte aí.
1: Carminha, do Monte Carlo 2. Tá fazendo um mocotó da hora. Olha, lá já agora, logo já é bom, cedo, hein? Aí sim, isso mocotó. Dá sustância, faz a gente voltar pro prumo. Eita, aí vale a pena. Um abraço pra você.
0: Bom dia, Ellen. Bom dia, Sidney. Que Deus abençoe vocês, todos da Rádio Cobra FM, sou Cleusa de Fátima, quero participar também das promoções aí, beleza? Então tá bom, tá mandado aí, valeu Cleusa, tudo de bom, obrigado! Tem aqui também quem tá com a gente, vamos lá, vamos mandar bom dia, oi, bom dia!
2: Cadê? Bom dia, Ellen, bom dia, Sidney, bom dia a todos os ouvintes. Ellen e Sidney, diga. Eu gostaria de participar desse sorteio.
0: Tá bom.
2: Tá bom?
1: Tá certo.
2: Do Piques.
0: Do Piques.
2: Ótica Lux, a luz dos seus olhos.
0: Ó, falou certinho,
2: tá
0: aí.
2: Bom?
0: Beleza.
2: E Deus abençoe o dia de vocês,
1: amém,
2: todos na rádio, de todos os ouvintes, de todos nós.
0: Tá bom? Bom?
2: Tá beijo. Bom. Tomara que eu ganhe esse Pix, hein?
1: Boa sorte pra beijo. Você.
2: Ô, Ellen, coloca diga. Também o nome da minha netinha, Rubi Eloá do Ângelo Borges.
1: Pode deixar.
2: Se for possível, tá bom?
1: Tá cadastrado.
2: Beijo, fica com Deus.
1: Deus abençoe vocês. Beijo um pra você, Rubi.
0: Obrigado pela audiência.
1: 10 e 23.
0: Foi a nossa ouvinte, Rosana, né? Um abraço, Rosana. Bom dia.
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1: 10h29.
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28: Bora que bora! Faltam 20 minutos para as 11 da manhã. Bom dia!
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0: você, Jota Quest. Pra você na programação, a música Valer o Dia. Vamos lá, vamos valer o dia, hein? Faltam 10 minutos das 11 horas da manhã, quase no horário do almoço. O pessoal já tá preparando aquele almoção nessa terça-feira, hein, Ellen? Sorriba, já pensou?
1: Já pensei. Esse na verdade, fiozinho. Eu estou pensando no que a ouvinte falou lá, a Carminha.
0: Carminha.
1: A Carminha falou que tá fazendo uma foto de bois, ficou na minha mente, entendeu? É mesmo, ficou, né? E olha, eu aceito o convite, tá, Carminha? Muito bom, muito bom. Ótima uma pedida pra essa terça-feira hoje. Fria. Aquele, lógico.
0: É aquele mocotózão bom,
1: sim,
0: é,
1: aí você pega aquele caldo, mexe uma farinha ali, faz meio que um pirãozinho daquele caldo, dá uma engrossada, põe um ovos de codorna ali. Também. Dá uma sustância boa, não dá não?
0: E pimenta.
1: Isso, bom também.
0: Esquenta na hora, né?
1: Você consegue trabalhar depois, no período da tarde, depois de uma dessa?
0: Sim, claro.
1: Eu desmonto, cara.
0: Um sono, né? Mas depois...
1: dá um tudo, cozimento que eu vou certo. Falar uma coisa.
0: Eita, nós, hein? O pessoal que tá fazendo almoço nesse momento, dona de casa, cuidando da casa aí. Bom demais, parou de chover, pelo menos, né? Aqui no centro a gente não tá vendo, né? Ela é mais tá bom.
1: É, aqui
0: tá.
1: Na nossa região estiou um pouco, o tempo ainda tá nublado, mas ainda um pouco de frio, porque eu sou frienta, né? Não sei você aí. Fala pra gente, como é que tá na tua região? 4333-1640-06, tá chovendo? Tá frio? Você tá fazendo almoço? Já tá almoçando? Conta pra nós, a gente quer saber de você. Lembrando que hoje nós temos sorteio de lanche, tá? Do Dog
0: da
1: do
0: Filó.
1: Combo. É. Do Dog da Filó. Ô, eu tô precisando de mocotó hoje, eu não tô passando muito bem, não. Tô dando umas travadas federal aqui. O que que tá acontecendo comigo? Eu dormi essa noite, eu acho.
0: Isso acontece.
1: É RG meio... antigo, será já?
0: É meio do mês.
1: E o que que tem? Os boletos vão atordoando a cabeça da gente, dá esses tchutchu?
0: É um vale, né? Tá chegando. Pessoal do dia 15, né?
1: Presta atenção, Anny. Bora pro mar, bora. Você tem recado pra nós, Sidney?
0: Vamos lá, recadão pra você que tá ligado junto com a gente. Olha só, hein? 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
1: É isso aí, bora mandar alô pra galera.
0: Bora, bora, bora.
1: Ô Dacirlino, meu jovem, um abraço pra você, obrigada pelo carinho da audiência.
0: Também aqui a Maristela tá ouvindo a gente, sempre ligadona na programação, bom dia.
1: Silmara de Jaguapitão, um abraço pra você.
0: Quem mais tá com a gente? A Marilene Hernandes, sempre manda mensagem aqui, manda umas mensagens bonitas, valeu, valeu Marilene, tudo de bom dia.
1: Paulo de Santo Amaro Cambé, um abraço.
0: Lembrando aí que na sexta-feira tem sorteio de Pix da Ótica Lux.
1: A luz dos seus olhos, aí você não esquece, tá vendo? Não, isso saiu bonitinho, tá muito bem, tá tudo sob controle.
0: Então tá bom demais, a gente segue por aqui.
1: 10h53.
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2: E a Câmara Municipal de Londrina realizou na noite passada uma audiência pública para debater o projeto de lei que regulamenta o uso de calçadas e vias públicas por bares, restaurantes, lanchonetes, confeitarias e estabelecimentos similares. A proposta prevê a criação do programa Londrina no Ponto. A norma vale para o calçadão e algumas ruas do entorno, com funcionamento limitado até às 10 da noite. O projeto busca transformar esta autorização em lei municipal.
3: Paraná.
2: E nos últimos dias, 71 municípios paranaenses registraram ocorrências e danos em razão das fortes chuvas que atingiram o estado desde a semana passada. O número de cidades atingidas foi atualizado ontem. No final de semana, eram 60 cidades afetadas pelas chuvas. Nesta segunda-feira, a Defesa Civil Estadual já começou a enviar caminhões com ajuda humanitária para Espigão, Alto do Iguaçu, Ramilândia, Dois Vizinhos e Matelândia, que além de União da Vitória e Venceslau Brás, já publicaram decretos de situação de emergência e aguardam a homologação do estado.
3: Brasil.
2: E a Loto Fácil da Independência 2026 será sorteada nesta terça-feira, a partir das 9 da noite. O concurso especial, de número 3.780, tem prêmio estimado de R$300 milhões. Anteriormente, o sorteio estava programado para as 11 da manhã, no entanto, foi adiado pela Caixa. As apostas podem ser registradas até às 18 horas desta terça-feira. A aposta simples, com 15 dezenas, custa R$3,50.
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2: E o plenário do Supremo Tribunal Federal está reunido nesta terça-feira em sessão extraordinária para julgar o relatório da Polícia Federal sobre as mensagens trocadas entre o ex-banqueiro Daniel Vorcaro, dono do extinto Banco Master, e o ministro Alexandre de Moraes. Neste momento, a Procuradoria-Geral da República está se manifestando. Após as manifestações, o relator apresentará seu voto. Em seguida, os ministros votarão na ordem prevista no regimento. Por fim, o presidente proclamará o resultado.
3: Previsão do tempo.
2: E uma entrada de uma massa de ar frio contribui para a redução das temperaturas mínimas, proporcionando condições mais amenas durante esta terça-feira. Em Londrina, a mínima foi 11, a máxima não passa dos 21 graus. 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
0: Uma ótima manhã pra você que está com a gente, ligadão, ligadona na programação, na sua casa, no seu carro, no seu trabalho. Seja bem-vindo, seja bem-vinda. Agora vamos falar com o nosso amigo Leonardo, da Lojas Colombo, que vai trazer novidade pra gente. Bom dia, Leonardo! 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
2: E vamos que vamos! Bom dia pra você que tá ligadão com a

excelente manhã pra você. Já estamos na última hora do nosso Manhã Total. O programa mais gostoso, mais animado, mais alto astral do norte do Paraná. Em qualquer cidade que você esteja aí. Valeu, valeu, valeu. Aproveita bastante a terça-feira que tá gostosa.

0: Hashtag Vitor Hugo pra você, moça pra casar. 11h26, uma ótima manhã pra você. Estamos quase nos encaminhando pro final do horário. Alô você que tá almoçando, alô você da rodagem. Nossos amigos motoristas também que estão nos levando de carona nas PRs, nas BRs, no tapetão aí. Valeu, valeu, valeu. A galera trabalhando, bom trabalho. Tá todo mundo ligado, todo mundo ouvindo. Lembrando que sexta-feira tem sorteio de bolo com refrigerante no oferecimento da Panificadora São Miguel Arcanjo. Tem algum aniversariante aí que fez de sábado, domingo, segunda, terça? Manda pra gente o nome completo pra concorrer esse bolo delicioso. Maravilhoso, hein?
1: Exatamente. Sexta-feira tem também sorteio de Pix de R$200, presente da Ótica Lux, em comemoração aos 25 anos de loja, né? Tá fazendo aniversário agora no mês de setembro. Ainda dá tempo de você participar. E hoje tem sorteio de combo de lanches do Dog da Filó. Só mandar o nome completo pra gente no 43-3316-4006, que ainda dá tempo pra você participar. Daqui a pouquinho é o nosso sorteio. Agora, 11 horas e 27 minutos, eu quero trazer um recado pra vocês. 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
0: Opa, esse é um recadão pra você que tá com a gente, ligadão, ligadona na programação. Vamos que vamos no Pique da Alegria, alegria que contagia todo dia e, claro, você com rádio ligado. 17 graus a temperatura nesse momento, podendo chegar apenas a 19 graus, mas em comparação a ontem...
1: Tava 12, não, 13, 14, né? 13, 14, hoje tá um pouquinho melhor, tá menos pior de ruim. É,
0: amanhã já aumenta um pouco.
1: Melhora um pouco mais, né?
0: Sol, amanhã vai aparecer.
1: Pelo menos aqui na nossa região não tá chovendo, tá esse tempinho meio lá, meio cá, mas...

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1: 11:34.

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0: Sabon, 14 minutos apenas pro meio-dia. 107.1 Bilibili, tudo certinho, tudo ok, tudo na paz. Vamos lá. 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
1: 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Ontem à noite, o Bahia venceu o Remo por 2-1 com gols de Luciano Juba de pênalti e Jean Lucas. Quem também fez de pênalti foi Vitor Bueno, só que aos 96 para a equipe do Remo. Bora dar uma passadinha nesse jogo e eu tenho que destacar Luciano Juba jogando muita bola. É um ala esquerdo, não chega nem a ser um lateral esquerdo. É um jogador que pisa muito no campo de ataque, levando até a linha de fundo, cogitado em seleção brasileira, inclusive já apareceu em pré-lista de Carlo Ancelotti. É um jogador muito elogiado pelo Rogério Ceni e por diversos outros treinadores. Nessa linha de defesa ainda, David Duarte segue jogando muito, é um grande zagueiro, um construtor, diversas vezes aparecendo no meio campo, conseguindo afastar essa equipe do Remo, fazer a equipe do Remo se retrancar, fica fechadinha, dando liberdade para os zagueiros do Bahia. Outro jogador que está jogando muito é Cristiano Oliveira, um ponta direita de muita qualidade, com muita precisão nos passes e principalmente no um contra um. Ao longo desse jogo, Cristiano Oliveira criou diversas oportunidades e deu assistência para o gol do Jean Lucas. Outro jogador que chama muita atenção é justamente o Jean Lucas. É um meia de muita qualidade, cria do Flamengo, jogou no Santos, é um monstro, eu gosto muito do Jean. Agora bora falar um pouquinho dessa equipe do Remo. Eu tenho que destacar mais uma vez o goleiro Marcelo Rangel jogando muita bola, 7 defesas ao todo, salvando a equipe do Remo em diversos momentos. Que goleiraço é Marcelo Rangel. Outro jogador que fez um bom jogo foi o Galeano. Eu senti ele um pouco prejudicado. Eu acho que ele poderia ter atacado um pouquinho mais o corredor central, ter procurado um pouquinho mais um contra um por dentro. Mas excelente jogo dele. Gostei da partida do Galeano, assim como a do Jajá, que também poderia ter procurado um pouquinho mais por dentro, ter arriscado, ter feito um pouquinho mais de infiltrações. De resto, a equipe do Remo tem que evoluir coletivamente, tem que melhorar defensivamente e principalmente na recomposição. Com as informações do futebol brasileiro, Augusto Galindo. 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

0: Cobra FM, Léo Magalhães, pra você, principalmente pessoas na programação da sua, da minha, da nossa Cobra FM, pra todo o norte do Paraná. Obrigado pelo carinho da sua audiência, pela sua sintonia, você com o radinho ligado, você conectado pela internet, onde é que você esteja aí, obrigado pela sua audiência. Elenço Ribas, chegou a hora de dar tchau.
1: Dar tchau. Já tá chegando a hora, terminando já o nosso programa, mas a gente não pode ir embora sem antes falar do ganhador do sorteio de hoje, não é isso?
0: É verdade, claro.
1: É, você que mandou sua mensagem, seu alô, seu bom dia, deixou o nome completo aqui, concorreu a um combo de lanches do Dog da Filó. E o sorteio hoje foi pra Cláudia Gonçalves da Silva. Opa. Cláudia Gonçalves da Silva, final do telefone 2928. Parabéns, Cláudia. Parabéns. Espero que você curta bastante seu lanche aí com a tua família.
0: É um combo maravilhoso pra você aí. Olha só, você que fez aniversário sábado, você que fez domingo, você que fez ontem, segunda e está fazendo hoje, parabéns aí, felicidades. Vamos cantar a musiquinha?
1: Nossos parabéns.
0: Aniversariantes, vamos lá.

0: feliz aniversário aos aniversariantes de plantão. Concorre a bolo com refrigerante no oferecimento da panificadora São Miguel Arcanjo. Sorteio toda sexta-feira. Quem sabe seja você dessa vez. Pra quem vai fazer amanhã, amanhã é quarta, né? Quinta quarta. E sexta, vai mandando aí durante a semana pra
1: amanhã gente. Sabe o que nós temos, né?
0: É, né? Amanhã é quarta-feira, amanhã é dia de futebol. Libertadores da América.
1: É nóis.
0: Desclassificação, classificação.
1: Ah, viaja, Sidney. Vamos terminar bem o dia. Pessoal, Deus abençoe a todos vocês. Amanhã, a partir das 9 horas da manhã, Ellen Sorribas aqui na nossa Manhã Total, na companhia
0: do Sidney Domingos. Tá difícil hoje, hein? Eita, nós, Ellen Sorribas.
1: Eu vou pra casa comer mocotó, ver o seu animo. Dá um levante aqui. Falou, povo. Até amanhã. Tchau, Sidney.
0: Tchau, tchau, Ellen. Até amanhã, se Deus quiser. Vem aí. 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
42: Acertando, 12:26.
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44: Meu boa tarde para você que está sintonizado na Cobra FM 107.1. Nesta terça-feira, dia 15 de setembro de 2026. Eu espero que esteja tudo muito bem com você, com a sua família. Eu desejo que você tenha um ótimo e abençoado dia. Quero também agradecer porque você está sempre ligado na Cobra FM, a rádio do norte do Paraná. Eu quero comentar aqui com todos os amigos e as amigas que é um assunto que sempre me chama atenção e eu tenho estado bastante aborrecido a respeito deste assunto. A Anatel, a Agência Nacional de Telecomunicações, no mês de agosto, ela expediu uma normativa a respeito da possibilidade das operadoras de telefonia instituírem aplicativos, instrumentos, para poder coibir, filtrar as chamadas ligações indesejadas. Então vamos por parte. Primeiro, que não teria que ter ligações indesejadas, não é isso? Não teria que ter. E na verdade, a Agência Nacional de Telecomunicações, na minha avaliação, ela faz muito mal o papel dela. E isso, digo que há muito tempo, porque eu trabalhei bastante tempo no PROCON de Cambé, e eu me recordo que o que nós tínhamos lá no atendimento era mais de 90% dos atendimentos, eles eram reclamações relacionadas às operadoras de telefonia. E é aquela história, se tem quem está fazendo errado, é porque tem quem está deixando, é porque tem quem não está cuidando para que o errado não aconteça. Então, nós temos essas dificuldades dessa grande quantidade de ligações e, na verdade, agora vai haver então a possibilidade das empresas de telefonia fazer filtros para poder tentar coibir um pouco essa questão. Mas eu quero dizer também que aí é mais ou menos falar da raposa cuidar do galinheiro. Até porque praticamente todos os dias eu recebo ligações de operadoras me oferecendo serviço. Inclusive a própria operadora que eu tenho conta, né, o pós-pago, ela liga para mim oferecendo serviços. Ou seja, nem o cadastro ela olha para poder disparar ligações para incomodar as pessoas. Então, tudo isso no conjunto é muito ruim, mas é muito ruim mesmo. Inclusive, eu avalio que muitos crimes que hoje são cometidos, os golpes por meio de telefone, a minha avaliação é de que as operadoras teriam que se responsabilizar pelas linhas telefônicas que elas habilitam aos milhões todos os dias, né? Porque acabou virando também instrumento para cometimento de crimes, essa facilidade de acesso que as pessoas têm ao ter uma linha telefônica. Eu acredito que isso deveria ser melhor regulamentado. Mas enfim, a Anatel soltando agora essa deliberação, eu sei que o Sindicato das Empresas de Telemarketing, ele foi para cima para tentar mudar alguma coisa que melhorasse a situação deles, mas infelizmente o que está acontecendo no país é o quê? Nós temos um custo

0: Discussão, quem sabe esse ânimo toma conta deles e eles resolvem realmente a trabalhar a favor do consumidor. Vamos esperar, tá bom? Um grande abraço, bom dia a todos.
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2: 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Uma ótima tarde para você ligado aqui na 107. Continua ligado, gente. Rádio do Norte do Paraná. E aí, tudo bem com você? Hoje, terça-feira, 15 de setembro de 2026. Está apenas começando Baú da 107. Uma ótima tarde para você.

0: conferindo, meio-dia e 36. 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
1: E a Secretaria Municipal de Assistência Social de Londrina trabalha para ampliar o orçamento previsto para 2027 e chegar a pelo menos 140 milhões de reais. A proposta encaminhada pelo Executivo prevê cerca de 135 milhões para a pasta, enquanto o Conselho Municipal de Assistência Social defende um valor de quase 138 milhões de reais, incluindo mais 3 milhões para recompor recursos considerados necessários para manutenção e retomada de serviços.
2: Política.
1: E a legislação eleitoral determina que partidos e federações reservem pelo menos 30% e no máximo 70% das candidaturas para cada gênero nas eleições proporcionais. No entanto, dois dos 30 partidos brasileiros não atingiram essa cota nas eleições deste ano. Os dados são do Tribunal Superior Eleitoral, TSE. O levantamento também revela que boa parte dos partidos cumpre a regra por margem estreita e poucos superam os 40%.
2: Brasil.
1: E a partir desta semana, passageiros indisciplinados em voos e aeroportos estarão sujeitos às novas regras da Agência Nacional de Aviação Civil, ANAC. Em casos menos graves, como desobedecer às orientações das equipes de bordo ou de solo, as empresas aéreas devem fazer advertências formais. Já as condutas como causar tumulto, insultar passageiros ou danificar objetos podem levar à retirada do avião, acionamento da polícia e reparação dos danos.
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1: E o Fundo de Garantia por Tempo de Serviço, FGTS, completa nesta semana 60 anos de sua criação. Mas um dado é preocupante. O fundo deixou de receber 79 bilhões de reais em um ano, prejudicando 50 milhões de trabalhadores. Segundo o levantamento do Instituto Fundo de Garantia do Trabalhador, algumas empresas já faliram. Outras estão em recuperação judicial, mas pelo menos 95% das empresas devedoras continuam em atividade.
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1: Início de tarde de muitas nuvens no estado do Paraná. Rolândia marca agora 21 graus. Agora na zona norte de Londrina, os termômetros marcam 22 graus. 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
2: 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Conferindo com a gente, uma hora cinco.

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0: 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Este é o programa Baú da 107. Uma ótima tarde de terça-feira para você ligado e curtindo nesta linda tarde. Eu quero amar você hoje, amanhã e para sempre. Pois mesmo que tudo deixe de existir, meu amor por você nunca desaparecerá. Baú da 107.
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0: 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Você está ouvindo o programa Barruda 107. Por aqui, José Gazzone junto com você, nesta linda tarde de terça-feira. E toda vez que o vento soprar em seu ouvido, não será só apenas o vento, mas eu dizendo que te amo. Baúda 107 está no ar.
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0: LS Jack, uma carta aqui no baú da 107. Uma ótima tarde pra você ligado, gente. Obrigado pelo seu carinho, continue ligado. Muita música boa.
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0: Muito bem, para você que está aí do outro lado, uma ótima tarde. Obrigado aí pelo seu carinho, pela sua sintonia. Você que está ligado aqui na Cobra FM, hoje, 15 de setembro de 2026, terça-feira. O Eli já chegou, vai comandar a sua tarde, todo feliz e alegre. Onde tá feliz?
1: Sempre feliz, né?
0: Cobra. De bem com a vida, fala! Isso, aí ó.
1: Verdade,
0: bonitão. Ele chega bonitão aqui. A camisa Cobra FM.
1: Chuvinha aí, básica, né?
0: Básica, né? Pra andar de moto fica uma maravilha. Eu vindo lá de Arapuã, eu peguei chuva no caminho, rapaz.
1: Sucesso.
0: Uma chuvinha boa. Saí lá, não tava chovendo.
1: Top demais.
0: Chega aqui chovendo. Eita, é nós. Demais. Olha só quem está curtindo aqui o programa: Maria do Bairro, Maria do Bairro, o Darcilino. E também, Juvenha Lorena, Sertanópolis, juntamente com a sua mãe, tá ligadinha aqui no programa. Muito bem, agora, faltando 2 minutos para as 2, eu vou embora, gente. Um abraço, retorno amanhã, se assim Deus permitir. Tenha uma ótima tarde e até lá. Valeu, tchau, tchau.

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1: Agora 2:07.
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2: 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Agora 2:08. Boa tarde.
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0: 15 de setembro.
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2: Diego e Vitor Hugo. Essa

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Quem quer din-din aí? Din-din é bom, né? Você gosta de din-din? Gosta? Se você gosta, ó, tá com o senhor da mão, faz isso aqui, ó. Alô, sucesso? Eu tô ouvindo, eu tô aqui, ó, na cidade e tal. Eu tô aqui, sucesso, tô ligado na Cobra FM. 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Abraço da Cobra FM. E entre as mais tem Jean Giovanni com Bruno e Marrone.

0: Aqui na nossa programação tá aí pra você, Fred e Fabrício, você não cuidou, Cobre FM.
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0: Boa tarde pra você, agora 2:30.

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2: Oi, Eli, tudo bem, Amar?
1: Opa, pera aí, Marta, já falo com você, hein? Cadê o Garcia aqui, rapaz? Fala comigo, Garcia, fala comigo, será que não veio pra cá? Deixa eu ver se veio o Garcia pra cá. Meu Deus do céu. Ah, agora sim, né? Ô, Marta, obrigado pelo carinho. Beijão pra você, menina. Valeu pelo rádio ligado. Participando aqui também a Marta. Agora sim, o Garcia aí do Supermercado Garcia.
3: Ligadinho aqui na 107.1 Cobra FM. É só sucesso. Eli Reis, o sucesso do rádio.
1: Falou bonito, hein?
3: Manda um alô pra nós aqui. Nós estamos aqui na chácara hoje fazendo abatimento de porco.
1: Que legal.
3: Tá aí, né? O meu amigo Pernambuco, Gilbertão.
4: Obrigado.
3: Seu Mário. Paraquedas, cabelo de bombril.
1: Ligadinho. A galera, né? Tá todo mundo ouvindo aí. Obrigado aí pelo carinho. Olha o Garcia do Supermercado Garcia. E os amigos. Obrigado, Marta. Todo mundo tá mandando aqui pro 33164006. Um salve à participação aqui na Cobra FM. Que legal, prazer ter essa galera bacana aí, super feliz aqui com a gente. Agora 2h38.
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22: Oi!
1: Tá aí, Garcia, pra você e pros amigos. Obrigado pelo carinho. Zezé de Camargo, essa música é linda, linda, linda, linda. Irmão da Lua, amigo das estrelas.

0: toca aqui na nossa programação com Danilo e Davi. Olha o sucesso, estou ligadinha na Cobra FM. Olha que legal, estou ligadinha na Cobra FM. Todos os dias, em todos os horários. Gostaria, eu quero o Didinho, viu, sucesso? Quero participar aí do duzentão, hein? Quem sabe, né? A sorte não chega aí, não cai aí um pix de duzentão na minha conta. Boa sorte pra você. 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Grande abraço, obrigado pela sua participação, pelo seu salve. Cleiton e Romário, essa música é linda.
1: O melhor tá por vir.

0: Nando Moreno e Rio Negro e Solimões passaram entre as mais pedidas do Brasil. Finalizando a final, né? Chapeludo, amanhã tem mais pra você as mais tocadas. Aqui você fica sabendo quais músicas fazem sucesso em todo o Brasil. É só ficar aqui ligado na 107. Abraço aí pra você. Obrigado aí pelo carinho. Obrigado aí por essa energia positiva. 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
2: Aposentados e pensionistas do INSS podem, por lei, voltar a comprometer até 45% do benefício com crédito consignado. A margem consignável voltou ao patamar anterior com a perda da validade da medida provisória 1355 do Desenrola Brasil 2.0, que havia reduzido o limite para 40%. Mas, na prática, o comprometimento maior da renda não ocorrerá porque o Tribunal de Contas da União barrou as operações do cartão de crédito consignado e do cartão consignado de benefício.
3: Economia.
2: E o fim da chamada taxa das blusinhas poderá provocar um impacto de pelo menos 2,5 bilhões de reais por ano na arrecadação da União, segundo estimativa do Ministério da Fazenda. O cálculo da pasta com o fim da taxa das blusinhas considera arrecadação com remessas internacionais de produtos de até $50 em 2025, único ano em que a cobrança do imposto de importação ocorreu durante todos os meses. Os dados utilizados pela pasta são referentes ao programa Remessa Conforme, monitorado pela Receita Federal. A arrecadação com o imposto variou nos últimos 3 anos e atingiu o maior valor em 2025.
3: Brasil.
2: E mais de 1 milhão de crianças de até 5 anos de idade foram vacinadas com a Pneumovinte. O imunizante, que foi incorporado ao calendário nacional da vacinação em junho, protege contra a bactéria que causa pneumonia e meningite. O diferencial da Pneumovinte é a cobertura mais abrangente, porque inclui os sorotipos associados à pneumonia invasiva no Brasil. Também atua contra a otite média, que pode levar à perda auditiva e à infecção generalizada.
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2: E a Agência Nacional de Vigilância Sanitária, Anvisa, ampliou neste ano as opções de medicamentos injetáveis usados no tratamento do diabetes tipo 2 e da obesidade. Impulsionado pela queda da patente do Ozempic, a semaglutida da Novo Nordisk, em março, o mercado recebeu novos registros de genéricos e similares da substância, além das novas opções à base de liraglutina. São 12 canetas emagrecedoras aprovadas em 2026 no Brasil, 10 de semaglutida e 2 de liraglutida.
3: Previsão do tempo.
2: Final de tarde de estabilidade em toda Arapongas e região. Apucarana marca agora 20 graus. Agora no conjunto Palmares, os termômetros registram 21 graus. Jornalismo Arapongas FM, Darcio Campos.
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0: Agora 3:04.
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1: Vamos aí com nossos ouvintes que estão dando um churrasco hoje. 15 de setembro, ano é 2026. Terça-feira, a Marina Brunosi falou: o sucesso é tudo minha conta, hoje eu pago tudo. Ninguém paga nada. Abraço aí da Cobra FM pra você, Marina Brunosi, seu Brunosi. Abraço família Brunosi aí. Parabéns pra Marina Brunosi, que hoje completa mais um ano de vida. Maravilha, Ana Carolina também tá dando churrasco. Wellington da Silva, parabéns da 107. O Valmir Bernardes também. Rafael Scolari tá dando aí churrasco pra todo mundo. Hoje ninguém paga nada. Ele mete a mão no bolso hoje. Tudo por conta dele. Ana Carolina também. Legal, hein? Luiz Carlos dos Santos também tá dando churrasco. O Nélio César Recalde Monzer. Também tá dando churrasco aí o Nélio César Recalde Moser. Legal, bacana aí a galera aí, ó, tá convidando todo mundo. Hoje tem montão de churrasco, né? É só você escolher aí. Parabéns da 107, felicidades, feliz aniversário. Feliz

0: Parabéns da Cobra FM, 3:12 na 107.
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3: A legislação eleitoral determina que partidos e federações reservem pelo menos 30% e no máximo 70% das candidaturas para cada gênero nas eleições proporcionais. No entanto, dois dos 30 partidos não atingiram essa cota nas eleições deste ano. Os casos mais críticos são do PCB, partido do candidato à presidência Edmilson Costa, e do PRTB, partido de Pablo Marçal. O PCB registrou apenas 5 mulheres entre 24 candidatos, o equivalente a 20,8% do total. Já o PRTB lançou 2 mulheres entre 12 candidaturas, alcançando 16,7%. Com as informações das eleições 2026, Darcio Campos.
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5: Conte-me tudo e não esconda nada. Boa tarde, 13h18 na Cobra FM.
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5: Música, festa, alto astral, alegria e muita amizade. Tudo isso e muito mais aqui para você que ouve a nossa programação aqui, a 107.1. 107.

Trazendo pra você agora aí. Hora da saudade, vale a pena sentir saudade, né? Músicas legais pra você, numa gentileza de Ótica Lux. Vou trazer dois sucessos maravilhosos para a gente viajar no tempo com Ótica Lux. Tá aí rolando um pix de duzentão. 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

0: Ela tem a voz maravilhosa, tá representando a Ótica Lux, do ano de 2003, Ana Carolina Nua. Não vale a pena sentir saudade, que volta amanhã com Ótica Lux, que nesse mês de setembro tá completando 25 anos e você concorre aí toda semana com Pix de duzentão. Então, não marca bobeira não, participe, acredite, pois toda sorte tem quem acredita nela.
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Natan, Natanzinho, aqui na Cobra FM, tá aí pra você, até quando? 3h34 na 107.

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10: Que bom que a gente tá aqui, eu e você, você e eu, sempre juntos. De que cidade você está ouvindo a nossa programação? Fala comigo aqui no 33-1640-06. Como é que tá por aí? Tá friozinho? Tá chovendo? Tá chuvoso o dia aí? A terça-feira? Tô te esperando. Apareça por aqui no 33-1640-06, nosso WhatsApp. Participe aqui da nossa programação. Abraço para você e uma ótima tarde.

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7: Oi, gente! Boa tarde! 107.1. 15 pras 4.
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7: De sucesso pra sucesso. Boa tarde aqui pra Andressa de Arapongas, com rádio ligado aqui na nossa programação. Do Ainda bem que você tá, mulher. Abração pra você, pra toda a sua família. Uma ótima terça-feira, tá bom? Obrigado pelo salve. Muito obrigado aqui. Quem mais? O Mirim, tá com rádio ligado na nossa programação. Edneia de Gamé também, boa tarde pra você. Euza, valeu pela preferência. O Vinícius da capital São Paulo acompanha aqui a nossa programação. Um abraço também pra Viviane de Cornélio Procópio, tá com rádio ligado. A Maria de Rolândia, Teresópolis também acompanha aqui a 107. Luísa do Francisquini, Rolândia. Lourdes também de Rolândia. Um abraço pro Paulo Sérgio de Maringá e a Mônica de Astorga, Paraná, ouvindo a nossa programação. E a Maristela também por aqui, mandando aquele salve legal aqui pra gente da Cobra FM. Nosso muito obrigado. Obrigado também aqui a, deixa eu ver aqui, o Agnaldo, tá com o rádio ligado. Valeu, todo mundo tá mandando um salve no 33 16 40 06. Cobra FM aqui é só sucesso.

0: Que maravilha, tá aí, Paulinha Fernandes, participação de Guilherme Santiago, loteria. Olha, eu tô de volta às 7 da noite, tá chegando aí o Peruca. E aqui você já sabe, um amigo, um campeão em cada horário.
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0: Muito obrigado aí pelo rádio ligado, pra você tudo de bom. Fique na paz de Deus, e na paz de Deus tô voltando pra casa. Tô indo embora. Tchau, gata. Tchau, gato. Fui.

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0: Está no ar o Boteco do Peruca. Boteco do Peruca. Muito modão. Ô, Boteco.
2: Ótima tarde. Vai começar de novo. E aí, como é que você tá?

0: tá doido.
1: Isso me quebra.
0: Eu não vou negar. Rapaz, dá vontade também de escutar uma no sequim, sem nada, tem aí?
2: Eu não sou solteiro e nem sou casado, também não sou rico, sou remediado. Não tenho confiança, sou desconfiado, eu sou um caboclo mal arrumado.
0: Cê tá maluco?
3: Lampião quebrado,
0: peruca. E aqui no boteco você participa, vai mandando zap 43 33.

0: ótima tarde pra vocês.
1: O bicho vai tremer.
0: É mesmo?
1: O bicho vai pegar.
0: Corre!
1: Sanfona vai gemer, poeirão vai levantar.
0: É, meu filho, a sanfona vai gemer e o poeirão vai levantar no boteco.
2: Boteco!
0: Você estava muito bem com ele, Diogo Cleiton, aqui pela 90.3. Alô, pessoal do Vale do Paranapanema. Estamos chegando com o Boteco até as 7 da noite. E pra você, aqui da 107.1, estava com o sucesso do rádio, te fazendo companhia nesta terça-feira maravilhosa. E agora, até!

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0: Agora são 4 horas 16 minutos e você participa, manda sua mensagem e vai pedindo o seu modão. Quem tá com a gente, meu amigo Alexandre Serrano. Alô, alô, Alexandre Serrano. Falou tarde, peruca, só modão. Um abraço pra você, meu amigo Alexandre. Obrigado pela audiência, pelo carinho. Daqui a pouquinho, Alexandre, vou mandar um modão pra você com João Paulo e Daniel, beleza? Mas eu queria trazer pra ele agora uma bem rapidinha, mas no corte. Tem aí...

0: Ai, meu coração.
1: Tira, tira, peruca, que eu não vou aguentar.
0: Não.
1: Ai, ai, ai. Olha.
0: Eu vou tirar. E no boteco, você manda sua mensagem para participando. Daqui a pouquinho tem ele, Darcio Campos, com a notícia, claro, e deixando muito bem informado aqui na Rádio Cobra FM.
2: Ô, peruca, boa noite, peruca. Ô, peruca, eu já passei seu número para um colega meu aqui, hein? Vai pedir música para você.
0: Pera aí, eu escutei bem mesmo?
3: Fala, peruca. Calma, boa tarde, segurei. Boa tarde,
0: pera, peruca. Segura o menino, pelo amor de Deus. Como é que é? Boa noite.
2: Boa noite, peruca. Ô, peruca, eu já...
0: Rapaz, tá chovendo mesmo, hein?
3: Ô, peru, tô aqui ouvindo o seu programa aqui, peru. Tá eu, a minha esposa, Creso, ô, meu filho Roberto.
0: Tá o Robertão tá aí?
3: Ouvindo o seu programa aqui, peru.
0: Show de bola, meu amigo.
3: Você tocar uma música do Orid Irineu aí, cachorro amigo aí, cachorro... você toca pra nós, peru? Uma boa tarde pra vocês aí.
0: Deixa comigo, daqui a pouquinho deu um modão, um abraço pra você, pra toda a sua família. Obrigado pela audiência, pelo carinho. Meu amigo Geraldão, prepara, Geraldo, porque daqui a pouquinho... tem Iride Irineu ao cachorro.

0: Alô, Geraldão, prepara, daqui a pouquinho tem um modão aqui no Boteco. Sorte o povão participando e pedindo a moda aí, vai.
1: Alô, peruca, boa tarde pra você, boa tarde pro pessoal da Rádio dos Ouvintes. Toca a música aí.
0: Bora.
1: Pra nós aí.
0: Qual que é o modão?
1: João Mineiro e Marciano, seu amor ainda é tudo. Ofereço pra todos a rádio, todos os ouvintes, todo o pessoal aqui de Alvorada do Sul.
0: Valeu! Um abraço pra você, meu parceiro, ligadinho com a gente em Alvorada do Sul. Daqui a pouquinho tem João Mineiro e Marciano. Alô, pessoal de Alvorada do Sul. Obrigado pela audiência, pelo carinho. É, acompanha a gente pela 90.3. Alô, pessoal do Vale.

0: vontade.
1: Você tá doido?
2: Meu amigo Peruca, Marcão de Criciúma.
0: Marcão.
2: Santa Catarina, o palco do momento ainda.
0: É onde?
2: Balneário Camboriú.
0: Aí sim!
2: O Bruto deu um pequeno problema e.
0: Deu ruim, hein, ué?
2: Já tá no hospital pra solucionar o problema.
0: Rapaz. Ô, Peruca.
2: Mas vai dar bom, ué.
0: Eu quero te avisar.
2: Vou falar.
0: Já entrei em contato com o STF.
2: O STF?
0: E já tá marcado.
2: O quê?
0: A audiência ali pra nós. Resolveu o problema do cachorro Giló.
2: Giló.
0: Já foi marcado uma audiência aí pra nós já definir aí de quanto que vai ser essa indenização aí.
2: Então.
0: Pelo cachorro Giló.
2: Então, meu parceiro Mar de Criciúma tá lá no PC em Balneário Camboriú. Vai tá difícil, mas não acha quem soltou mesmo.
3: Quem soltou o Giló? Quem foi esse atrevido que soltou o Giló no escuro?
2: Meu parceiro Mar de Criciúma, você que é um cara viajado, você que vai pra cima, não para em lugar nenhum, é pior que cigano.
3: Lá no quintal só pra soltar.
2: Ajuda nós, vai!
3: Quem soltou o Giló?
2: Quem que soltou?
3: Quem foi esse atrevido que soltou o Giló no escuro pra não ser reconhecido?
2: Nós vai descobrir, até o final desse ano, nós vai descobrir realmente quem soltou esse bichinho aí.
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5: Ô, Peruca, boa tarde. É o Rafael aqui do Ceboleiro.
2: Urra. Beleza?
5: Beleza, Creuza. Peruca, toca uma moda pra nós aí do 99 do Tião Carreiro.
2: Toca, mano. Deixa comigo.
5: Beleza pro meu pai aqui, pra vocês tudo aí.
2: Show de bola.
5: Beleza? Fique com Deus.
2: Valeu, meu parceiro. Daqui a pouquinho tem Tião Carreiro.
6: Boa tarde, meu amigo Peruca. Peruca.
2: Oi.
6: É Neuza Marcelo. Queria que você colocasse o nome da minha irmã no sorteio do bolo.
2: Tá
6: ela
2: bom.
6: Fez aniversário dia 13 de setembro,
2: show
6: domingo.
2: De tá bom,
6: é? Neide Marli Fontoura.
2: Tá bom, meu amor. Tá participando do sorteio do bolo do Manhã Total. Alô, Neuza Maria. Ótima. Manhã Total vai fazer o sorteio do bolo, beleza? Na sexta-feira, tá anotado aqui, já passei, pessoal. Vai ter o sorteio do delicioso bolo.
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7: Ô Peruca, boa tarde, Peruca.
2: Tarde.
7: Ô Peruca.
2: Oi.
7: O Natalia perguntou se você comprou a tinta amanhã, ele vai pintar aí pra você aí.
2: Pintar?
7: E ele falou sim que vai pintar amanhã pra você aí, acabou. E gaita na mão. Acabou o serviço, gaita na mão, ele falou.
2: É.
7: Ele falou pra você preparar pra ele, ajeitar pra ele.
2: Mas então não dá pra bater nas contas, cara, não dá certo. Sabe por quê? Falei, Joel, você pinta a grade lá de casa. Ele foi lá, pintou, paguei adiantado. Aí faltou um pedacinho da grade. Então tem que pagar de novo pra terminar um serviço que eu já paguei? Ô, São Martinho. Rapaz, na terça-feira. Não tá batendo as contas, cara. Alguma coisa eu tô errando, tem que saber onde
8: Boa tarde, Renato. Do Banco de Jardim Filosófico. Mas, Renato, gostaria de ouvir pra mim fazendo um favor hoje. Com Lourenço Lorival, menina da aldeia.
2: Menina da aldeia.
8: Pra você, para o Darcy Campos, para o Chico. Ofereço pra Marcinha da Floresta. Opa,
2: porta.
8: Pra Ivone, do Padre Ângelo, Manu e Luiz.
2: Calma, segura a Maria e solta o menino da aldeia, a menina.
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2: agora a sorte,
8: mano. Gestor de São Paulo, Roberto Fernandes, explodiu o nome Jacaré de Cambé, sua esposa, Godinho, sua namorada, oh, Morena.
2: Embalou.
8: O seu Abida fazendo Santa Maria, o Zezinho de Bela Vista do Paraíso e a sua.
2: Agora calma um pouquinho, Maria, que dia eu vou aí tomar um cafezinho? E você sabe, tem que ser café quente.

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0: É uma delícia.
2: Esposa, sua irmã Vita. Pra todas as minhas amigas em geral.
0: Uma... Show de bola, Maria, um beijo no seu coração. Ótima tarde pra você. De terça.
3: Ô, Luca, boa tarde, tudo bom?
0: Bom, é?
3: Manda um feliz aniversário aí pro Luquinha da Armix Compressores.
0: Show de bola.
3: Tá fazendo.
0: Maravilha.
3: 24 aninhos 20... e 12 meses hoje.
0: 24 aninhos? É mesmo?

0: 24 aninhos, é isso mesmo, Alexandre?
1: Manda um feliz aniversário aí pro Luquinha da Armix Compressores. Ele tá fazendo 24 aninhos e 12 meses hoje.
0: Nossa, 24 aninhos! Que gracinha!
1: Pediu pra frisar que ele tá fazendo 24 anos e 12 meses.
0: Ele que pediu? Que gracinha!
1: Pediu pra frisar que ele tá fazendo 24 anos e 12 meses.
0: Não direi nada, mas haverá sinais.
2: Ai, Peruquinha!
0: Fala comigo, Luquinha!

0: ai, ai.
1: Ô Renato, tá começando agora a sua programação. Manda aquela pra mim, assim, ó. Canta Mirosmar! E manda um abraço pro paraquedas também pro meu amigo Gilberto. Tamo aqui na chácara ainda.
0: Peraí. Quem tá com você, meu amigo Garcia, o paraquedas?
1: E manda um abraço pro paraquedas também pro meu amigo Gilberto.
0: Alô, meu parceiro paraquedas. Um abraço pra você, meu parceiro. Rapaz, tem o porco no tacho aí hoje?
1: Gilberto, tamo aqui na chácara, hein?
0: Show de bola. Alô, alô, Gilbertão.
1: Toca, peruca. Toca aquela de rachar o peito.
0: Ô, meu parceiro.
1: E o churrasco é por conta do Garcia, Garcia Gás. Tamo junto, parceiro.
0: Rapaz do céu. Falando assim, meu amigo Garcia... Segura! Segura! Segura o modão!

0: Tá aí, Mirosmar?
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17: É a Rádio do Nortão. Peruca. E você manda sua mensagem, vai participando. 43-3316-4006. Sorte pro manhã.
18: Ô, peruca, boa tarde. Tarde. Tudo bem? É o Mário.
17: Ô, Mário, você tá bom?
18: Olha, vou falar pra você. Tamo na escuta aqui, viu?
17: Show de bola.
18: Eu, meu amigo Pintado.
17: Ô, meu parceiro Mário. Alô, alô, Pintado. Um abraço pra você, Pintado.
18: Eu, meu amigo Pintado.
17: Tá bom, ué.
18: Tamo aqui.
17: Show de bola. Rapaz, tá ficando bisteca.
18: Ô, peruca, manda um abraço aqui pro nosso amigo Rogerinho também.
17: Rogerinho?
18: Que gosta de uma bola.
17: Ah.
18: Rapaz, pensa num cara que gosta de jogar bola.
17: Mas... Pera aí. Alô, Rogerinho, você gosta do quê?
18: Manda um abraço aqui pro nosso amigo Rogerinho também.
17: Ah.
18: Que gosta de uma bola. Rapaz, pensa num cara que gosta de jogar bola. Mas ele gosta de catar no gol, tá?
17: Ele gosta de catar no gol, Rogerinho? Ei, Rogerinho. Você gosta da redonda, filho?
18: É. Falou pra ele jogar, tem que jogar lá no gol.
17: E por incrível que pareça, meu amigo Alessandro Consolini falou, Mário, que o Rogério deixa passar todas as bolas. Deixa passar tudo.
19: Ah, peruca. Então você conhece o Mário.
17: Conheço o Mário. Aquele da escada.
20: Manda o modão do peão do Vale Valentim aí pra mim, as amigas em geral.
17: Tá bom, é.
20: Grande abraço, Ednei de Cambé.
17: Valeu, Ednei de Cambé. Obrigado pela audiência. Ótima tarde.
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17: 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Show de bola! Centro Sorriso Rolândia. Agora são 4 horas 48 minutos e você participa, manda o zap. Um abraço pra galera do busão do tio Cleitinho. Alô, pessoal.
5: Traz gente na boca, perfume tchu-lanchu.
17: Lorena,
5: ela tá bebendo.
17: Manu, tá todo mundo lá no busão do tio Cleitinho. Olha, um já derrubou bolacha, tem orgulho pro banco. Coitado do tio Cleitinho. Alô, Lorena. Alô, Manu. Que bagunça, tá no busão do tio Cleitinho, hein? Mas não tem problema, depois ele dá um pulinho lá no meu parceiro Mário e dá aquele trato no busão.
7: Fala, peruca, boa tarde, meu garoto, Rafael. Saí pra trabalhar, encarar 12 horas, graças a Deus.
17: Rapaz, você saiu pra trabalhar uma hora dessa? Ô, louco, filho. Vai trabalhar 12 horas. Então quer dizer que 11 horas tá em casa. Aí ele chega 11 horas, vai dormir meia-noite e acorda meio-dia. Toma banho, dorme mais um pouco. Dá aquela cochilada antes de trabalhar e tá indo agora trabalhar. Rapaz, mas que moleza, hein? Que moleza, hein, meu parceiro? Rafael, que molezinha, hein, filho?
7: Obrigado, meu Deus. Obrigado, obrigado, obrigado. Bora!
17: Bora, bora!
7: Não, peru. 12 horas, daí das 6 às 6 da manhã. Chama, meu garoto, chama. Não pode parar.
17: É, eu tô achando que você tá roubando um pouquinho o horário. Não sei não, hein? Deixa eu puxar a foto dele aqui, vamos ver. Ah, ele mesmo. É o rapaz da segunda do atestado. Alô, Rafael!

0: Tá aí, moda boa demais. Agora são 5 horas.
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2: E o projeto de lei que pretende proibir a distribuição de comida para as pessoas em situação de rua em Londrina entrou no radar do Ministério Público do Paraná e da Defensoria Pública do Paraná. Em conjunto, os dois órgãos expediram uma recomendação aos vereadores que rejeitem o projeto. De acordo com o documento encaminhado aos parlamentares, a proposta de lei apresenta diversos problemas, entre eles o vício de iniciativa, ou seja, ultrapassa a competência do Legislativo.
3: Paraná.
2: Gacima Zia, médica de 37 anos, encontrada morta no apartamento em que morava em Maringá, morreu por hemorragia aguda depois de receber 14 facadas, de acordo com o laudo da Polícia Científica. O laudo também aponta que a vítima foi esganada. O principal suspeito do crime é o marido dela, João Vitor Domingues Romeiro, de 25 anos de idade. Ele foi preso pelo feminicídio em 5 de setembro, data em que o crime aconteceu, mas foi levado à delegacia só na última quinta-feira, já que ficou internado sob custódia no hospital por estar ferido.
3: Brasil.
2: E o Brasil registrou 524 tornados pelo país nos últimos 9 anos. O levantamento, que une episódios entre 2018 e 2026, mostra um raio-x do país com registros de norte a sul, com um mapa detalhado no país que indica desde o local até a intensidade do tornado. Segundo os dados, os registros estão reunidos em mais de 280 cidades, a maioria delas no centro-sul, mas há casos no norte e nordeste, por exemplo.
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2: E as agências da Caixa Econômica Federal em Londrina continuarão funcionando normalmente, sem adesão à greve da categoria. A decisão foi tomada em assembleia virtual, realizada na última sexta-feira pelos sindicatos de bancários de todo o país. Na base sindical de Londrina, os trabalhadores aprovaram um acordo coletivo de trabalho apresentado pela Caixa. Com a aprovação, nova era greve na região.
3: Previsão do tempo.
2: Final de tarde de nebulosidade variável em todo o estado do Paraná. Cambé marca agora 20 graus. Agora na Avenida Leste-Oeste, os termômetros marcam 21 graus. 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
0: E a

0: Tá aí, meu filho, moda boa demais com João Neto e Frederico. Você sabe, aqui...
1: Boteco!
0: Agora são 5 horas, mais 4 minutos daqui a pouquinho, tem informação do trânsito.
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36: Tarde,
9: Peruca.
36: Agora são 5:15 e você participa 43-33-16-40-06 e vai pedindo o seu modão.
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36: 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E se você já quiser encomendar, pode dar um pulinho no supermercado Garcia, chegar lá e falar com o pessoal, tá bom? Falar, quero deixar marcado meu frango assado domingo no supermercado Garcia.
37: Papai, vamos ir do Garcia?
36: Hoje o pai não vai, fi. O pai já foi ontem, hoje o pai pula, amanhã o pai vai lá de novo no supermercado Garcia e o pai vai te levar. Agora são 5:16 e você participa. Cadê o povão?
38: Boa tarde, amigo peruca. Tamo por cá. Manda aquele modão chonado aí do Romeu e Mirassol pra nós aí.
36: Nós manda!
38: Proposta.
36: Proposta.
38: Pra todos que gostarem da música, tá bom?
36: Show de bola, beleza.
38: E aí, coloca meu nome no sorteio aí. Ótica Lucas.
36: Falou tudo.
38: A luz dos seus olhos.
36: Maravilha.
38: Fica com Deus, meu amigo Porfiro Divino de EP.
36: Valeu, meu amigo Porfiro Divino de EP São Paulo. Daqui a pouquinho tem seu modão com Romeu e Mirassol.
39: Boa tarde, peruca.
36: Tarde.
39: Peruca, quero ouvir uma música.
36: qual que você quer? Pode falar.
5: Com Darley e Dorivan, aconteceu comigo.
36: Aconteceu comigo?
5: Peruca, toca minha música, hein?
36: Por quê?
5: Não aconteceu comigo, não.
36: Não aconteceu, não?
5: É a música, tá?
36: Tá bom.
5: Toca minha música hoje, hein, peruca?
36: Eu vou tocar.
5: Tô de zóio, peruca. Toca minha música hoje, hein, peruca?
36: Eu vou tocar, modão.
5: Pra tá todos gostarem da música, pra você, pra todos da rádio. Pra todos os ouvintes.
36: Peruca. Pra quem? Ah, essa
5: boa
36: aqui.
5: Boa tarde. Tudo de bom?
36: Segura, segura, Isabel.

0: Ele gosta dessa aqui.
1: Olá, boa tarde, sou Peruca. Boa
0: tarde.
1: Tudo bom? Aqui é o Valdeci.
0: Tudo
1: aqui de Bela Vista do Paraíso. Eu queria ouvir uma moda do Vitor Léo.
0: Vitor Léo? Qual que é? Ah, o povo tá ligando. Aí, desliga a ligação.
1: E Milionário José Rico, o nome da música é Estrada Vermelha.
0: Estrada tá? Vermelha.
1: Pra todo o pessoal, amém? Deus abençoe.
0: Show de bola, valeu meu parceiro de Bela Vista, El Paraíso. Alô, Valdecir. Daqui a pouquinho tem o seu modelo.
2: Boa tarde, peruca.
0: Boa tarde.
2: Ei, perucão.
0: Bom?
2: É nóis na fita, hein?
0: É.
2: Deixou, peruca.
0: É nóis, meu filho. Na fita e no rádio.
2: Ô, peruca.
0: Hã?
2: Eu tava pensando aqui, rapaz. Ainda bem que nós, com a mulher só da costela, né? Se fosse da picanha, nós tava fudido. Não tinha jeito de comer mais nunca. O preço tava caro.
1: Cabelo de mim, peru.
0: É, cabelo de mim. Pra inclusive falar em picanha, do meu amigo Garcia, picanha é um preço diferenciado. Se pensar bem, né? Daria pra sobreviver. A 5,18. Alô, Garcia! Separa 5 quilos pra nós aí, vi. Eu vou pagar só mês que vem, né?
3: Alô, peruca, boa tarde. Como é que você tá? Peruca, rapaz, não gosto de fofoca não, mas.
0: Não gosta, não.
3: Vou ter que contar pra você que você é.
0: Rapaz, negócio de fofoca, da briga, da confusão, cara. O povo processa a gente. Chega a carta lá em casa. Vai fazer o quê, né? Eu gosto de fofoca. É,
3: meu amigo. Vai. Rapaz, o Joãozinho, o testinho de touro.
0: Joãozinho testinho
3: de touro. Comprou uma bota.
0: Uma bota?
3: Na internet. Já faz 2 meses e essa bota não chega, rapaz.
0: Ah, não, isso aí não é fofoca. Isso aí é golpe. E perdeu o dinheiro da bota. E vai andar descalço.
3: O que você me fala pra esse homem?
0: Não. É, ô, meu parceiro testinho de touro. Eu tenho que ser sincero com você. Não posso te enganar. Enganado você já foi, levou o golpe. Só não fala pra nós que aquelas botonas texana, de 2 cruzeiros, 3 cruzeiros. Ele mandou tudo contente. E perdeu.
3: Ai, detalhe. Ele falou pra mim que bota nele machuca.
0: É.
3: O que você acha?
0: Rapaz do céu. Mas já que a bota nele machuca, por que ele quer bota então, cara? Ele gosta de sofrer? É isso mesmo, ele gosta de sofrer.
4: Ô, peruca, cadê minha música, peruca?
0: Tá aqui,
4: boa
0: ó.
4: Boa tarde, boa tarde.
0: Tá aqui, ó.
4: O Clodoal tá convidando pro casamento dele, peruca. Que rolo é isso, peruca?
0: Vai casar o Cro.
4: Que rolo é isso? Ele falou assim que ele e a Dona Onça vai casar.
0: É mesmo?
4: Isso é verídico mesmo, peruca? Fala aí.
0: Rapaz, eu não tô sabendo. Eu fiquei sabendo através de você. O louco vai casar e não chamou nada de a gente, hein? Isso.
5: Ó, oh. Peruca, isso me mata infeliz.
0: Aí sim,
6: Sarau. Ô, peruca, mete o fundo.
0: Da contratado oficial aqui no Mudê.
6: Peruca, toca
0: aí. Nosso parceiro, alô, alô, São Martim. Um abraço pro meu amigo Gustavo. É o Gustavão. Esse é gente boa. Ei, São Martins, se eu fosse, você pagava um pastel. Da quero mais pastel pra ele hoje. Pensa num pastel gostoso, crocante, delicioso. Não, hoje não dá. Vai ter que ser amanhã, porque hoje o pastel do meu parceiro Vanil não vai estar de portas abertas. Mas amanhã, pode ter certeza, tá pago.
6: As três Cuiabana. Ofereço para todos, Paracatu.
0: Tá bom,
6: Posto Iguaçu. Ofereço pro Império da Cevada, Serjão dos Petinhos, Paulinho Sapateiro,
0: Zé Pretinho,
6: meu irmão, minha mãe, para todos meus amigos, Tarcísio e Região, para todos que gostaram da música,
0: Cuiabana. Show de bola, valeu meu parceiro, obrigado pela audiência, alô Cristiano Ano, daqui a pouquinho tem o seu modão, as três Cuiabana.
7: Tá tarde, peruca, tamo por cá. Ô, peruca, vai chegar ainda, peruca. Vai chegar o convite até você, fica tranquilo.
0: Peruca. Vai chegar.
7: Tamo por cá, peruca.
0: Ei,
7: meu. E o Moela, peruca, fala comigo.
0: Rapaz, judiado do Moela, comeram a Moela, moelinha gostosa, hein, galera.
8: Pô, toca aquela lá.
0: Qual?
8: Canta, Minosmar. Aquela do outro lado da cidade tem.
0: Ah, ô, meu parceiro Garcia, a do Minosmar acabei de tocar. mas a do outro lado da cidade... Ainda não. Alô, Garcia, segura!

0: Boteco que é boteco tem que ter modão.
1: Ô, peru, mete o fumo.

0: Ô, Piru, mete o fumo.
1: Tá aí, Leonardo no
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1: Agora 5h32.
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8: É, meu filho, a Rádio do Nortão. Agora são 5:43. Vai mandando sua mensagem. 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
1: 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E você participa, meu amigo Noel, tá ligadinho com a gente. Alô, Noel, ótima tarde pra você. De terça-feira, meu amigo Paraguai, tá ligadinho com a gente lá nos Herdeiros da Luta em Borecatu. Alô, paraguaio, ajuda nós. Cadê meu parceiro Milton e a Vivi? O que será? Alô, meu amigo Milton. Alô, Vivi. Vocês sumiram. Um grande abraço para nossa amiga Ivanilda Maria Dias. Ei, Ivanilda, um beijo no seu coração, meu amor. Ivanilda, daqui a pouquinho eu vou tocar uma moda para você com ele.

0: a última que eu não tô aguentando mais.
1: Esse amor é forte.
2: Boa tarde, peruca. É o jacaré aqui do Jardim da Delícia. Fresca, né, peruca? Ô, peruca. Queria ver uma música, um trio Parada Dura.
0: Como é que você falou o nome aí da pessoa?
2: Cambé Peruca. Ô Peruca, queria...
0: Como é que é?
2: Ô Peruca.
0: É que rola.
2: Peruca.
0: Como é que é o nome do menino?
2: Peruca. Ô Peruca. Queria ver...
0: Rapaz, isso aqui faz da vida. É esse tempo, né?
2: Temos com trio Parada Dura de Distância Cruel.
0: Distância Cruel.
2: Quero oferecer pra você aí, tá? Pro Braquiara.
0: Braquiara sumiu.
2: Você, o Braquiara, você anda perdendo a ruela, um pé da ruela, o outro sai dando giló. Você fica vendendo giló por aí, pé da ruela, e tomando amarelinha, toma cuidado, hein?
0: Pera aí, alguma coisa eu perdi que eu não... Como é que é, jacaré?
2: Ô, peruca.
0: Agora fala a história do cachorro.
2: Sai dando giló. Você fica vendendo giló por aí, pé da ruela, e tomando amarelinha, toma cuidado, hein? Com essa chuva aí, ninguém perdoa, não.
0: Ei, jacaré.
2: A turma gosta de um giló mesmo. Aí perde o giló, perde a ruela, e fica aí caçando a ruela, e não acha, não.
0: Esse atrevido. Ei, jacaré, se você soubesse que todo mundo...
3: Quem soltou o giló?
0: Fez uma votação e falou que foi o C que soltou o cachorrinho.
3: Não, só pra
0: foi o C, jacaré.
3: Quem soltou o giló?
0: Soltou o bichinho.
3: Esse atrevido que soltou o giló no escuro pra não ser...
0: Ei, jacaré.
3: Quem soltou o giló?
0: Me chega a chorar.
2: Beleza? Eu quero oferecer pra, pra você aí, pro Braquear, para a Dona Preta, Maria do Céu, para a Dona Tereza Teresó e para minha esposa aqui, a Jacaroa.
0: Jacaroa.
2: E para todos os ouvintes aí da rádio. Rádio Cobra FM, beleza? Falou pra você, um abraço aí. Tchau, tchau, peruca.
0: Tá bom, um abraço pra você, jacaré.
2: Ô, peruca.
0: Daqui a pouquinho você fala de novo, jacaré. Nós descobrimos, foi você mesmo. Sortou o cachorrinho.
4: Mano, peruca.
0: Boa.
4: Toca aí pra mim, velho.
0: Qual que você quer?
4: Toca aí pra mim, velho.
0: Que música, filho?
4: Toca aí pra mim, velho.
0: Que música?
4: Toca aí pra mim, é pra nunca mais dizer adeus, Leandro Leonardo Peruca.
0: Tá bom, velho. Deixa com nós.
4: Beleza?
0: Beleza, Creus. Alô, meu parceiro. Daqui a pouquinho tem o seu modão, Aguinaldo Paulo. É, daqui a pouquinho tem a sua moda aqui no Boteco. Nossa amiga Maricela tá ligadinha com a gente. Alô, Maricela, tudo de bom?
5: Queria que você tocasse pra mim o Daniel.
0: Daniel.
5: A música do Daniel, só dá você na minha vida.
0: Eu sabia, filho.
5: Eu ofereço pra todos os ouvintes, ofereço pra Maria também, que ela sempre oferece a música pra mim.
0: Aham. Uhum.
5: Pra todos os ouvintes, pra aqueles que gostaram da música.
0: Show de bola! Um beijo no seu coração, meu amor. Tá mandado o alô, tá mandado o recado. Às 5h49. Tá chegando moda boa. Manda o zap, manda o áudio e vai pedindo o teu modão.

0: Aí, ó.
1: Pra nunca mais me dizer adeus.
0: Tá aí, Leandro e Leonardo no boteco, às 6:01. Alô, meu parceiro, meu amigo Edson, o famoso Du. Alô, Du. Chegando o seu modão em com milionários é rico. Canarinho do peito amarelo.
2: Ô, peru, mete o fumo.

0: desse vidro.
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0: problema que tem.
1: Salva de palmas! Panda é o nome dele!
2: Tá aí, Panda e Gustavo! Sorte o povo!
3: Ô, peruca, boa noite, meu parceiro. Toca é pra nós Cícero. Aí, mundão moderno aí, ó.
2: Mundão moderno.
3: Oferece aí pra galera de Florestópolis. E tá pros roda presa dos motoristas global.
2: Roda presa?
3: Tudo roda presa, hein? Eita, meu Deus, rapaz, do céu, cê tá doido. Tchau, obrigado.

0: Você manda o zap, vai pedindo teu modão.
1: Ó, gente, acabaram de roubar minha moto aqui na porta de casa.
0: Ô, louco.
1: Se alguém viu alguma coisa, comunicar a polícia. Eu não tô conseguindo falar com a Marcela nem com o Cardoso.
0: Vixe, rapaz. Cerveja. É mesmo, passa a placa?
1: Ó, gente, alarme fácil. Eu fui no mercado, esqueci a moto lá e cortei a terra.
0: Tá certo, esqueceu lá no supermercado Garcia e já voltou pra buscar. Agora são 6 horas 23 minutos. 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Beleza, criança?
2: Ai, o tomato veio, pirucão, no bopecão do pirucão, o velho vai morrer aqui.
0: Isso aqui é uma lenda.
2: Certo, peru.
0: Ô, meu parceiro, velhinho, ajuda eu. Ai, que fase da vida, hein? Que fase da vida.
3: Vai, vai, vai. Ô, peruquinha, aqui é a feiterrinha de brincadeira. Peruquinha. Ô, peruca. Eu tô aqui no Paulinho, rapaz. Ó, eu cheguei aqui, o Paulinho tá dormindo, rapaz.
0: Mentira.
3: E a cobrança tudo na sapataria dele, esperando pra receber. E Paulinho dormindo. Esse cara não quer pagar a conta, não, rapaz.
0: Ei,
3: os caras estão falando que vai pegar ele e vai queimar o giló dele, porque ele não tá pagando conta. E ele só fica dormindo aqui.
0: Não.
3: Ele falou assim que é pra você tocar a música do giló pra ele. Porque quando toca, ele fica todo contentão. Falou, meu amigo peruca.
0: Rapaz, quer dizer então que Paulinho Sapateiro tá dormindo? Ô, Paulinho, sonhando? Vamos pra cima, Paulinho. Chega de sonhar, meu parceiro. Ajuda o peruca, meu parceiro Paulinho.
4: Ô, peruca, mete o fumo.

0: pouco.
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0: Agora 6h35.
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23: É, meu filho, a Rádio do Norte. E aqui você participa, manda sua mensagem 43-33-16-4006. 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
23: 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Agora são 6 horas 47 minutos. Lembrando que daqui a pouquinho tem resumo do dia, Cobra News, é claro. Você muito bem informado no Boteco.
25: Boa tarde, meu Renato Peruca. Agora é o tudo ouro.
23: 18.
25: Ah, peruca, peruca.
23: Tamo junto,
25: é. Essa música tu não vai ter, porque qual? Tu não era nem nascido.
23: Ô, louco.
25: Teu pai ouvia muito essa música.
23: Sei lá.
25: Giliard.
23: Giliard?
25: Essa tu não tem.
23: Ô, louco.
25: Aquela nuvem. Ah, pra toda essa galera que tá ouvindo essa rádio maravilhosa do norte do Paraná, do Boteco do Peruca.
23: É nóis.
25: É nóis, perucão.
23: Tamo junto. Valeu, meu amigo Dacirlino. Obrigado pela audiência, pelo carinho, rapaz do céu. Se eu falar pra você que eu tava pensando nessa música hoje pela manhã, eu não era nascido. Meu pai já era. Mas quem adora essa música e toda vez que eu falo dele, lembro dessa moda, é meu parceiro Luiz César Jaime. Solta ela bem no toquinho, vai.

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1: Odacir,
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1: Mais um pouquinho do Giliar, vai.
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1: olha,
0: lá em cima sou eu.
1: Tira, tira devagarzinho, meu amigo Odacir Lino. Aqui não, meu filho, aqui não. Mas dá vontade também de escutar uma do Bruno Marrone. Liga a JBL aí, vai. Agora solta no corte ela, vai.
0: 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Vou me portar com toda a classe.
1: E no boteco você vai mandando sua mensagem. Daqui a pouquinho tem ele, ele Reis, aqui pela 107.1. Já pra você da 90.3. Alô, pessoal do Vale do Paranapanema, obrigado pela audiência, pelo carinho. Daqui a pouquinho tem ele, o Wilson Bispo, o Pelé.

0: Tá aí, Chitãozinho e Chororó.
1: Peruca!
0: Cê tá louco? Tem moda que judia, vai. Mas tem outras. Dá até vontade de tomar uma.
2: Bora, peruca!
0: Bora!
2: Bora, bora, peruca!
0: Bora! Então, bora!
2: Vou fechar o boteco que já deu hora, já, viu?
0: Rapaz do céu.
2: Bora que bora.
0: Bora que bora. Tá na hora. Na sequência, tem ele, Eli Reis, o sucesso do rádio, logo após o resumo do dia. Eu volto amanhã às 4 da madruga, acordando o galo, beleza? Com muito modão raiz. Show de bola, já pra você, aqui da 90.3. E já agradecendo a grande audiência, pessoal do Vale do Paranapanema, pela 90.3. Beleza? Ótima terça-feira. Chegando ele, o Wilson Bispo, logo após também o resumo do dia. Beleza? E ó, o negócio é o seguinte. 10 e 10 a 20. Um abraço.

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2: STF realiza sessão histórica no caso Alexandre de Moraes. CMTU estuda a expansão de semáforos com temporizador para pedestres em Londrina. Bancários aprovam acordo e Caixa segue funcionando na região.
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2: Terça-feira, 15 de setembro. Excelente noite para você. Londrina marca agora 18 graus, 17 graus em Cambé e Rolândia, 20 graus no Vale do Paranapanema e 16 graus em Arapongas e Apucarana. E as agências da Caixa Econômica Federal em Londrina estão funcionando normalmente, sem adesão à greve da categoria. A decisão foi tomada após uma assembleia virtual realizada na semana passada pelos sindicatos de bancários de todo o país. Na base sindical de Londrina, os trabalhadores aprovaram um acordo coletivo de trabalho apresentado pela Caixa. Com a aprovação, não haverá greve na região de Londrina e nas demais bases vinculadas à Federação dos Trabalhadores e Empresas de Crédito do Paraná. Segundo a representação sindical, no Paraná existem duas federações do ramo financeiro, a FETEC e a FEP. Entre os sindicatos ligados à FETEC, a maioria aprovou um acordo com a Caixa. As bases que não aprovaram deverão aderir à paralisação. No Paraná, a greve deve ocorrer nas bases dos sindicatos de Curitiba. A Caixa informou que manterá a mesa de negociação aberta com sindicatos que não aprovaram um acordo, com o objetivo de continuar o diálogo sobre as reivindicações da categoria. Portanto, em Londrina e região, o atendimento das agências da Caixa segue normalmente. Jovem fica ferido após ataque de pitbull em Arapongas.
3: O grupamento de defesa ambiental de Arapongas precisou atender a uma situação em que uma jovem foi atacada por um pitbull. No local, um homem teria deixado o cão escapar e esta jovem que estava passando nas proximidades da residência acabou sendo atacada, principalmente na região da coxa e também dos braços. Por sorte, alguns populares estariam por perto no momento em que tudo aconteceu e evitaram que o pior acontecesse. Quem traz mais detalhes a respeito de como prosseguir nessa situação e também da multa que foi aplicada ao dono do cachorro é o GM Emerson, coordenador do grupamento de defesa.
4: Constatou que o animal havia escapado do quintal de uma residência, até um procedimento aí que nós já deixamos orientação. Esse tipo de animais tem que tomar um cuidado especial pelo risco que eles oferecem. E diante disso, a pessoa responsável foi autuada em pouco mais de R$3.500 pelo fato de manter um animal aí solto na rua sem a supervisão de um responsável. Tanto que os riscos aí geraram até consequências às pessoas que foram atacadas.
3: Repórter André Garcia.
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2: E os semáforos com contador regressivo instalados pela CMTU em 10 pontos de Londrina têm recebido avaliação positiva dos pedestres. O equipamento mostra quantos segundos ainda faltam para o fim do sinal verde e permite que a pessoa calcule melhor o tempo necessário para atravessar a rua. Atualmente, Londrina tem 284 pontos com semáforos administrados pela CMTU. A intenção é ampliar gradativamente os contadores para os locais com maior fluxo de pedestres. Os semáforos com contador regressivo para pedestres já estão em funcionamento em diversos pontos estratégicos da cidade. As instalações contemplam cruzamentos de grande fluxo, como os das ruas Mato Grosso com Jorge Velho, Cuiabá com Rio Grande do Norte e João Cândido com Benjamin Constant, além das interseções da rua Benjamin Constant com a Avenida Rio de Janeiro, da Avenida São João com a rua Vasco da Gama e da rua Sergipe com os cruzamentos das ruas São Paulo, Rio de Janeiro e João Cândido. E um projeto de lei que estabelece crédito para financiamento de carros e motos para motoristas de aplicativos e taxistas foi sancionado pela Presidência da República. O texto transforma em lei o programa Move Brasil. A medida permite financiamento de veículos de até R$200 mil, motos de até 165 cilindradas ou 7.500 watts e bicicletas elétricas de até 1.000 watts. Os veículos precisam ser novos e produzidos no país. O ministro do Planejamento, Bruno Moretti, destacou a amplitude do Move Brasil para a sociedade e para a economia.
5: Aqui é um programa que ele combina a dimensão ambiental pela renovação de frota, a dimensão social, porque isso é o aumento de bem-estar da trabalhadora e do trabalhador, e o aumento de produtividade, porque isso é um bem de capital, é um meio de trabalho, é um meio de vida desses trabalhadores. Então nós vamos ter resultados importantes na qualidade de vida e no aumento de produtividade desse trabalhador.
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2: E a Prefeitura de Londrina ampliou atendimento em ortopedia com a abertura do ambulatório de ortopedia da Uninorte, que passa a integrar a rede do Sistema Único de Saúde, o SUS, no município. O novo serviço foi lançado nesta semana e tem como principal objetivo reduzir a fila de espera por consultas e cirurgias ortopédicas, que atualmente reúne cerca de 27 mil pessoas. Segundo a Secretaria Municipal de Saúde, existem pacientes aguardando atendimento há mais de 15 anos. Alguns entraram na fila em 2009 e 2011. A implantação do ambulatório será de forma gradual. Nesta primeira etapa, o atendimento será concentrado na ortopedia de joelho. A previsão inicial é realizar aproximadamente 400 consultas por mês. Conforme a estrutura for ampliada, o serviço deverá incorporar outras áreas, como quadril e mão, entre outras subespecialidades.
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2: A legislação eleitoral determina que partidos e federações reservem pelo menos 30% e no máximo 70% das candidaturas para cada gênero nas eleições proporcionais. No entanto, dois dos 30 partidos não atingiram essa cota nas eleições deste ano. Os casos mais críticos são do PCB, partido do candidato à presidência Edmilson Costa, e do PRTB, partido de Pablo Marçal. O PCB registrou apenas 5 mulheres entre 24 candidatos, o equivalente a 20,8% do total. Já o PRTB lançou 2 mulheres entre 12 candidaturas, alcançando 16,7%.
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2: Motorista bate carro em barranco na PR-444.
6: E um homem de 34 anos escapou sem ferimentos de um acidente de trânsito registrado na rodovia PR-444, no trecho que corta o município de Apucarana. O carro que ele dirigia acabou colidindo contra um barranco às margens da pista. De acordo com as informações da Polícia Rodoviária Estadual, o acidente aconteceu por volta das 15 horas e 50 minutos. O veículo, um modelo Chevrolet Onix, com placas de Londrina, trafegava no sentido de Arapongas para Mandaguari, quando na altura do KM 25, o motorista perdeu o controle da direção e atingiu o barranco do lado direito da rodovia. Apesar do forte impacto, que causou diversos danos materiais ao veículo, o condutor não se machucou. Os policiais rodoviários que atenderam a ocorrência submeteram o motorista ao teste do bafômetro, que confirmou que ele não havia ingerido bebida alcoólica antes de dirigir. Resultado de 0,00 miligramas por litro. A equipe policial permaneceu no local até as 16h55 para sinalizar a via e registrar a documentação necessária sobre o acidente. O trânsito na região fluiu normalmente após a remoção do automóvel. Repórter Luiz César Jaimes.
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7: Convite de Ancelotti para Danilo trabalhar na seleção brasileira segue de pé. Mesmo com a renovação encaminhada com o Flamengo até dezembro de 2027, o novo contrato não cancela o convite feito pelo treinador. A função de Danilo na CBF ainda será definida e pode ser em um cargo técnico, diretivo ou administrativo. Danilo afirmou que a renovação com o Flamengo deve ser assinada ainda nessa semana. Tite gostou do que ouviu do Botafogo e uma nova reunião está prevista. O treinador está totalmente disposto a voltar a trabalhar e demonstrou interesse em avançar nas negociações com o Alvinegro. As conversas devem continuar nos próximos dias para tentar chegar a um acordo. O Grêmio vendeu Gabriel Mack ao Porto por 10 milhões de euros, cerca de 60 milhões de reais. Mas o Grêmio não ficará com todo o valor. O clube reconhece uma dívida de aproximadamente 19 milhões de reais com o empresário Giuliano Bertolucci. O Remo anunciou a demissão de Léo Condé durante a madrugada. O clube comunicou a saída do treinador em nota enviada à imprensa por volta das 4 horas da manhã. Condé deixa o comando do Remo após a sequência recente da equipe no Brasileirão. O Ministério Público denuncia presidente do Corinthians por apropriação indébita. O MPSP ofereceu denúncia contra Osmar Stable, acusado de utilizar recursos do Corinthians para bancar despesas particulares com segurança privada. Segundo o Ministério Público, os pagamentos à empresa ocorriam desde julho de 2025. Embora o contrato com o clube tenha sido formalizado apenas em março de 2026, a promotoria pede que Stable ressarça 721 mil reais à equipe do Corinthians, além de 540 mil reais por danos morais. Também foram solicitados o bloqueio de bens e o afastamento cautelar de funções de representações do clube. A denúncia ainda precisa ser analisada pela justiça. Com as informações do futebol brasileiro, Augusto Galim.
0: Previsão do tempo.
2: Noite de terça-feira de tempo estável, o amanhecer da quarta-feira será marcado por temperaturas baixas, especialmente no sul e sudoeste do Paraná, onde os termômetros podem registrar valores inferiores a 5 graus. Na região, amanhã a máxima não passa dos 24 graus.
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8: 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Boa noite, minha amiga. Boa noite, meu amigo. Cheguei.

0: 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E antes o Peruca fez festa, aqui um amigo, um campeão em cada horário. 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
0: A noite é nossa, super noite. 15 de setembro, ano 2026, é terça-feira. Fria, fria, fria, fria.

Sucesso. Eu queria escutar uma música com o Mato Grosso Matias. A Como Eu Quero Te Encontrar Novamente. É o Valdinei do Francisquini, Cabeça de Milho.

0: nossa boa noite pra você que tá participando, mandando ver aqui a sua participação. Muito obrigado,
1: Rainha,
0: valeu.
1: Rainha Distribuidora de Vidros e Espelhos informa a hora certa.
0: Confira com a Cobra FM 732.

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15: Oi, gente!

0: rolando aí, você sabe, né? Tá acontecendo aí. Um pix de duzentão da Ótica Lux pra gente comemorar os 25 anos aí da Ótica. Bora participar? Tem que ter fé, né? Senão não ganha. A gente fala, ah, não ganhei nada, não ganhei nada. Mas e a fé? Cadê a fé? Você não acredita quando você vai ganhar? Tem que arriscar, não arrisca. Tem que falar, ah, não ganho nada, mas você arriscou? Não, então arrisca. Bora arriscar, ó. Fala com a gente aqui, tá bom? O nosso WhatsApp 43-33-16-40-06. Eu quero o seu boa noite de terça-feira. Como é que tá o clima por aí? Tá frio? Tá gostoso? Aí já aproveita, já participa, já concorre, né? O Pix da Ótica Lux, beleza? Boa sorte pra você. Eu tô aqui torcendo que você consiga. Agora faltam 20 pras 8.
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0: Bom ter você aqui na noite é nossa. Agora tem Zé Felipe e Gustavo Lima. Puf.

0: Luan Santana passando por aqui com essa música maravilhosa, Água com Açúcar, aqui na 107. Boa noite pra você, muito obrigado pelo rádio ligado. Vamos junto aí, você. Você e eu. 33-16-40-06, sua inteira dispô aí. Abração. Ah, é, tem galera pedindo música aqui. Vamos lá, né? Vamos ver se eu consigo preparar aqui. Vamos ver se eu consigo preparar. Retrovisor do Gustavo Lima. Tem pedido pro embaixador aqui. Boa noite pra minha amiga Shirley. O sucesso, toca aí uma pra mim do Gustavo Lima, Retrovisor. Eu quero participar aí do sorteio. Aqui é a Shirley do Nobre. Obrigado, viu? Boa noite pra você, pra sua família. Satisfação imensa poder ter aí o seu rádio ligado, da sua família, nesta noite legal aí de terça-feira.
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0: Passaram por aqui, não te troquei por ela, a noite é nossa. Boa noite pra você que tá mandando aqui a sua participação. Seja bem-vinda, seja bem-vindo. 3316-4006 pra você mandar aí o seu oi, o seu salve pra Cobra FM.
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0: Raça Negra passando por aqui, sozinho, na 107.89.
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3: A legislação eleitoral determina que partidos e federações reservem pelo menos 30% e no máximo 70% das candidaturas para cada gênero nas eleições proporcionais. No entanto, dois dos 30 partidos não atingiram essa cota nas eleições deste ano. Os casos mais críticos são do PCB, partido do candidato à presidência Edmilson Costa, e do PRTB, partido de Pablo Marçal. O PCB registrou apenas 5 mulheres entre 24 candidatos, o equivalente a 20,8% do total. Já o PRTB lançou 2 mulheres entre 12 candidaturas, alcançando 16,7%. Com as informações das eleições 2026, Darcio Campos.
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0: Oi, gente, boa noite pra você. Muito obrigado aí pelo Rádio Ligado. Você que tá aí no trânsito, Rádio Ligado aqui na Cobra FM, somzão ligado aí. Valeu pela carona, pela audiência, tudo de bom. E uma boa noite pra você de terça-feira, tá bom? Diga aí, a cidade que você tá ouvindo, de que cidade você ouve a gente aí? Como é que tá o clima por aí? Tá ouvindo com quem a Cobra FM? Bora aí mandar a participação no 3316-4006. Não se esqueça, sua participação vale um Pix de duzentão. Quem sabe você vai ter a sorte de levar esse Pix aí. Boa sorte pra você, participe da nossa programação. Boa noite, agora 8h16.
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0: Bom demais, tá por aqui na super noite de terça-feira. Boa noite pra você, um grande abraço. Aqui muita música, é bate-papo, prosa. A gente tá junto, eu e você, você e eu. João de Alvorada do Sul, João Batista, aquele abraço.
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0: O nome dela é Flash, hein?

0: Finalizando aqui as mais tocadas desta super terça-feira com Fred e Fabrício, que passaram por aqui. No Paradão eu trouxe para finalizar Lucas e Igor, Flash, uma das mais tocadas em todo o Brasil. Só sucesso, só música top pra você, uma melhor do que a outra.
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0: 8h32.

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1: Boa noite, boa noite, boa noite. 107.1 Cobra FM. Rádio Cobra FM. Bom demais ter você por aqui. Seja bem-vinda, seja bem-vindo. A noite é nossa. Grandes sucessos pra você. Boa noite aí pra você que ouve a gente. Valeu, Davi.

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1: Valeu, Mariana e Matheus, música bonita tocando aqui na nossa programação. Para você que ouve aqui a 107.1, a Cobra FM, muito obrigado. Você está no trabalho, está de boa, está no trânsito, está aí na sua cidade, está no sítio, está na fazenda, está por aí ouvindo a gente. Valeu pelo carinho. Receita, eu trouxe uma das músicas mais bonitas do momento, Mariana e Matheus, aqui na

O Claudete de Sabáudia, boa noite. Raimunda de Florestópolis, boa noite, muito obrigado. O Latinão de Sertanópolis também acompanha aqui a nossa programação, aquele abraço. Valeu aí. Edneia de Cambé também está mandando um salve, um abraço para você. Ela manda um alô para todas as suas amigas. Valeu, obrigado aí pelo rádio ligado. Luiz Brito também em Cambé. Nicinha, Cláudio, boa noite. Neuza, Jorjão. Hoje é aniversário da Marina Brunosi. Ela falou que vai dar o churrasco, é tudo por conta dela hoje. Ninguém paga nada. Falou sucesso? Avisa lá que hoje eu meto a mão no bolso. Deixa comigo. O nível é meu, então quem paga sou eu. É isso aí. Marina Brunosi, abraço pra você, pro seu Brunosi. Nicola Brunosi, né? Eita. Abraço pra família, obrigado pelo carinho. Obrigado pela audiência.

0: Vem aí a voz do Brasil. A gente se fala após a voz. Obrigado pelo carinho, obrigado pela audiência. Até já. Faltam 9 para as 9. 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